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0: Agora em Frei Paulo são 21 horas e 10 minutos, já estamos de volta. É, Educador e os sucessos à noite da sua Rádio Educadora, abraçando nosso amigo Olavo aí na cidade de Ribeirópolis. Alô, Olavo, alô, Rita da Silva. Tem gente na linha? Vamos ao telefone? Alô, você do telefone, boa noite.
1: Boa noite, meu grande amigo Carlos Alberto Cacaia.
0: É o Val da Barraca.
1: É o Val da Barraca,
0: hoje tá...
1: de Ribeirópolis.
0: Hoje tá de fogo, hoje não teve missa não, né?
1: Hoje não tem não, dia de segunda não tem não,
0: cara. Segunda é a folga, aqui é o texto dos homens, né, rapaz?
1: É a folga dos rezadores nas missas e o padre também, né?
0: Exatamente, é verdade. O padre tem que
1: descansar. Tudo bem com você?
0: Tudo bem, o padre tem que descansar um pouquinho, né, Val?
1: Como é?
0: O padre tem que descansar pelo menos um dia na semana, né?
1: É, tá ali o padre é aquele da história, se força muito ali, fala muito, né?
0: É, a folga dele, né? São muitas capelas, né? Os povoados, né?
1: É verdade.
0: Isso, Val. E você quer ouvir que música, Val?
1: É muita coisa ali, a liturgia ali é muito grande, é muitas coisas pra decorar tudo na mente ali, tudo certinho.
0: Uhum.
1: É Rojão Seguro.
0: Como é o nome do padre daí?
1: É Padre Edivaldo.
0: Ah, Padre Edivaldo, é verdade. Padre Edivaldo.
1: É, ele é do sítio novo. Eu já morei ali próximo ao sítio novo ali, Cacá.
0: E foi?
1: Foi, Vaz do Gama ali, é entre Itabaiana. É, pra cá, fica Mangame, Vaz do Gama, Cachoeira 1, Cachoeira 2.
0: Uhum.
1: Que é o lugar do Padre Marucena, Zé de Olímpico Grande.
0: Uhum.
1: É, e tem um sítio novo mais pra frente.
0: Isso.
1: Seguindo como vai pra Monte Bonita, né?
0: Uhum.
1: Cacá, quero ouvir as músicas do programa todas aí, comunizar a história.
0: Certo.
1: Vou oferecer pra você sua esposa, Neguinha, ela tá boa, né?
0: Tá, graças a Deus, estão lá.
1: Viva Deus. E a filhinha?
0: Também, tá tudo bem, graças a Deus.
1: Viva Deus. Vai pra sua filhinha, pra sua neta, vai pra nossa amiga Giovana que já ligou, vai pra Ritinha da Silva, pra Raquelzinha da Silva, com os pais dela. Trouxa da festa, parabéns para a esposa dele que está completando anos hoje também. Maria de Fátima no Catuabo. Vai para nossa amiga Bandida Adelso, Maria Bernadette Carlos Daniel. Para Elisa Boiador, Naldinho Almeida, Carlinho Almeida, Adriana Almeida, Zé de Armando Sato da Serra, Domingo Lagarto, Auxílio da Seis Barros, Bidugo no Cajueiro. Para Ida Fernandes de Careira. Nossa amiga Sival da Borracharia aqui, teve hoje na minha barraca tomando uma gelada e está ouvindo seu programa também. É muita gente nessas horas. Nosso amigo, o homem do bigode, para não esquecer, Chico da Rua Sede.
0: É verdade, verdade. Comecei com ele ontem. É,
1: para o Bulago, o Beu.
0: Uhum.
1: E para todos os ouvintes. Que Deus abençoe, boa noite. Amanhã nós liga de novo.
0: Valeu, Val. Obrigado aí pela sintonia.
1: Valeu, abençoe.
0: Tchau. Eu já vou para outra linha. Alô do telefone. Boa noite. Caiu de novo. Um buracatinga. Enquanto isso, eu volto ao WhatsApp, né? Um abraço para nossa amiga Roberta e também a Renata na Portelinha, né? As filhas aí do nosso amigo Nendy Rock. Alô, Nendy Rock, família também ouvindo a gente. Alô, telefone, boa noite. De novo caiu, um bonacatinho. Alô, Chico, homem do bigode, popular Redenilson. Alô, Aldicelbo, aqui é Aldicelbo, Ninho de Aldo, é, na Fazenda Bela Vista também. Aldinho e Genilza com toda a família, sempre de rádio ligado aqui na Educadora de Frei Paulo. Vamos com o nosso amigo aqui, vamos tentar mais uma vez. Alô, boa noite. Alô.
2: Boa noite, meu amigo Cacaia.
0: Ô, Glória.
2: Ah, rapaz, que trabalho é esse pra chamar esse telefone, hein?
0: Então era bem que. Então a Gilvânia tava lhe defendendo.
2: É que na hora que eu. Desde quando começou o programa, veio a ligação, vai entender agora.
0: Então, bem que Gilvânia tava lhe defendendo. Toda hora cai, não sei o quê, Gilvânia tava defendendo aí, com certeza. E foi verdade.
2: Ah, foi verdade, viu?
0: Tá vendo aí como é as coisas, aí?
2: Minha mãe do céu. Rapaz, que sofrimento.
0: Rapaz, sofrimento foi Itabai, não, foi, rapaz?
2: Não falo não, aqui já morreu.
0: Morreu, confiança e também não foi pra Ribeirópolis direto.
2: Já rapaz. Morreu também, já foi enterrado, já enterraram.
0: E não teve jeito não dessa vez.
2: Foi enterrado, então foi hoje,
0: Itabaiana. Beijo, minha Nossa Senhora.
2: Ah, minha mãe do céu, glória a Deus.
0: Glória, dá aleluia, irmã.
2: Tá indo bem. Quando chega na final, entrega o ouro.
0: Diga, rapaz, tem uma chance tão boa, não foi? Até se classificar.
2: É a sua macumba que botaram.
0: Eu acho que foi, Ailton.
2: Rapaz, Sérgio, tá banhando em confiança, é duas pareias.
0: Confiança foi primeiro, não foi, rapaz?
2: Eu me dá os caras tudo dentro do campo chorando, sentado chorando.
0: Rapaz, ali é coisa braba, viu?
2: Oh, meu Deus do céu, mas rapaz, o cara torce, que tem que torcer. Mas esses times do Nordeste, torce não dá um não.
0: É mesmo, rapaz.
2: Tá sem futuro.
0: Tá sem futuro, tem jeito não. E aí, eu que ouvi que música?
2: Eu quero ver, mas quero apaixonado.
0: Eita, aí tá apaixonado mesmo, pai. Eita.
2: Você tá bom, Cacá?
0: Oi.
2: Você tá bom?
0: Eu tô quase bom da gripe já.
2: Não, mas pelo jeito assim da fala já tá sangue, já.
0: Essa virose é coisa braba, né, Ailton?
2: É, mas é verdade mesmo.
0: Não quero saber dela não, mas ela é bem longe, viu?
2: Mas graças a Deus que de mim, por enquanto, tu tá dando. Mas eu tomei injeção, sabe?
0: Mas eu também tomei, rapaz. Aquela, sabe o que é? É contra, deixa eu ver, influenza.
2: Ela diz que é contra a gripe.
0: Então, porque é uma gripe, é daquela mais pesada.
2: Ah.
0: Daquela perigosa. Você
2: é
0: daquela
2: perigosa.
0: É da perigosa, você já, dela você não pega mais não esse ano.
2: Não, graças a Deus não.
0: Só se for daquela mais simples que arrebenta com a gente. Eu,
2: mas não vou pegar não. Se Deus quiser, Deus não vai deixar não.
0: Deixa não. Quanto, aquela outra braba, você já tá livre, já tomou a vacina.
2: Já.
0: E oferece pra quem?
2: Oferece pra Janalva.
0: Eita.
2: Pra Servaldo Isso. Servaldo Isso nunca mais ligou, não foi, caralho?
0: Quem?
2: Servaldo Isso.
0: Ele liga, às vezes bota mensagem, sabe?
2: É mensagem, né?
0: É, rapaz.
2: Ah, pra Servaldo Isso, pra Saleto de Glória e o marido. Pra. Pra você, pra seu. Pra Adel Mota, pra Lenice de Birico, Lenice Moto Peça, pra Cuscuz, tá querendo sair, só já.
0: Jorge Altinho já tava aqui, querendo pular já.
2: Fazer agosto.
0: Jorge Altinho, vai pra lá, rapaz, você já quer cantar, não é sua vez nem agora.
2: E pra vaqueiro, o nosso amigo vaqueiro, meu nome dele é o seu. Como é o nome dele?
0: O vaqueiro.
2: Hã? Que mora de Glória.
0: Ei, Glória, não é na Lagoa da Entrada, não, lá em.
2: Seu Arivão Boiador.
0: Então é Lagoa da Entrada.
2: É, seu Arivão Boiador.
0: É, lá em Monte Alegre.
2: Ah, Monte Alegre?
0: É, Lagoa da Entrada.
2: Esse que é de Glória.
0: Não, ele anda naquela região de Glória pro lado, mas.
2: É, entre Monte Alegre e Glória, né?
0: É, pronto. Acertou agora você acertou tudo.
2: E pra Olavo.
0: Uhum.
2: E pra Elis Iberico, Elis Boto, peço pra todos os ouvintes. Uma boa noite e até. Daqui pra pouco,
0: viu? É, daqui pra pouco tem mais.
2: É, vai botar daqui a pouco aquela. A Paloma!
0: Além de Nossa Senhora, que é muita, são muitas paixões.
2: Tem música que eu gosto, viu?
0: Eita, rapaz!
2: Valeu, meu amigo, Cacaio. Boa noite, viu?
0: Boa noite, valeu. Daqui a pouquinho tem mais. Aí nós tem. Aí tem áudio, aí tem mais áudio, rapaz. Gobeu de novo. Gobeu. Vamos lá pra Ailton, né? Alô, Ailton, no Barro Branco.
3: Boa noite, Cacalho. Aqui é Ailton do Trio Pé de Serra, filho do saudoso Zé Pequeno do Rojão. Cacalho, vê se dá pra passar uma das músicas aí, um shot do saudoso Vavá Machado e Léo Costa. Tira a mão daí, não põe a mão nessa mulher pra oferecer a Denilson dos Arreios. Gilson Crioski em frente ao Banco do Brasil, em Frei Paulo, Edilma Oliveira, Popular Cascudo, ao Cicerozinho, ao Mário Senna, ao Sertanejo Carlos André, a você também. Seu Zezinho, Dona Sandra, Antônio Zefinha, com a família Val, Gordinho do Taco, Chiquinha, Boiador, Maílson do Grupo, pra ser esse grande sofoneiro, Cláudio Carlinhos das Pias, Carlinhos da Bombeiro, meu irmão. Neguinho na Santa Maria, e a todos vocês da Educadora, e bota apocando, vaqueiro, é nóis, chama.
0: Chama no pio aí, rapá. Guigui, cadê você, rapá? Aí o Vinte Fiel também, nossa amiga Regina Silva, na rua Itabaiana, aqui na cidade de Frei Paulo. Vamos com mais, tem mais gente. Boa noite.
4: Boa noite, Cacai. Luciano Fazendinho, Ribeirópolis. Toca a música pra mim hoje, Piedade Sampaio, Os Quatro Cantos da Casa. Eu ofereço a todos os ouvintes aqui de Ribeirão, de Fazendinha, que estaria ouvindo. Tchau, Lindo, uma boa noite.
0: É Luciene da Fazendinha, valeu, Luciene, obrigado aí pelo rádio ligado. Vai, Gobeu, diga aí, Gobeu.
5: Do Cacalho, por isso que a mulher tá usando amarela, não foi essa música aí não, pô. Ei, é isso aí, eu não gosto não, eu gosto é de mulher, essa aí, aí, não é pra eu não. Ei, viu, tá vendo essa aí, é Betinho, viu?
0: Betinho.
5: É, Betinho gosta dessa aí, dessa música aí, ó. Betinho gosta desse cara aí, ó. Ele é quem gosta, Betinho.
0: É, Betinho, hein? Esse Betinho é danado. Betinho disse que ia tomar mais você hoje. Será que ele tomou ou não? Né, não, Zé das Cutias?
6: Boa noite, Alberto. Vai ficar aqui, é escutinho de carinha. Cadê você? Depois você me passar, você me passa a música de Amado Batista, sem procurar amor. Pra oferecer pra Desta Baiano, Imagem Tempo Novo, Ivane Ribeiroque, Beto Pedra Grande. Oferecer pra você e oferecer pra mim e pra todos os ouvintes que estão na escuta. Uma boa noite.
0: Ok, valeu, obrigado pela sintonia, boa noite. Eu vou com mais um aqui, alô, alô, boa noite.
7: Boa noite, Cacaia, boa noite, Cacaia. Gostaria de pedir uma música com Eduardo Costa, Os 10 Mandamentos do Amor. Ofereço pra Chaguinha da Queimada do Milho, Cícero no Cumbuqueiro, sua mãe, sua família, para toda a família Almeida, Carlito de Glória.
0: Carlito de Glória também, né? Tem mais um aqui, vamos lá. Toquinho Ribeirópolis, boa noite.
8: Olá, Cacai, boa noite a Toquinho, uma boa noite para você e para todos os ouvintes seu, Cacai, e eu estou por cá.
0: Valeu, e daqui a pouquinho tem mais, daqui a pouquinho tem mais.

Eduardo Costa, os 10 mandamentos do amor, viu também os 4 cantos da casa e a Ferro e Fogo com Zezé de Camargo e Luciano e o programa Sucessos da Noite vai ficando por aqui. Aguarde, daqui a pouquinho depois dos comerciais eu volto com o programa Momentos de Amor.

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certa, confira comigo. Agora em Frei Paulo são 20:53. Programa Momentos de Amor. Último dia do mês de agosto de 2026. Mesmo 31 de agosto de 2026. A estação é inverno e parabéns a você hoje completando mais um ano de vida. Ainda continua trabalhando comigo da direção artística Edilma Oliveira, através de José Arinaldo de Oliveira e Dona Ducelin. A sonoplastia, apresentação, produção, Carlos Alberto Popular da Popular Cacaia. E hoje quem está na coadjuvância é o João da Sopa, Alisson e o Zé de Ribeirópolis. E você continua ligando e participando, 998-43-4109 e 998-28-0577. Continue também acessando a internet www.radioeducadoradefreipaulo.com.br. Você acessa o aplicativo da Rádio Educadora, tá bom? Todos e as mensagens você vai enviar para 99401691. Lembrando que a partir das 23 horas, ou seja, às 11 da noite, tem o melhor da nostalgia em nome do supermercado Barreto, na cidade de Ribeirópolis, com muitas promoções. Daqui a pouquinho tem mais áudios e mensagens, porque já tem gente na linha. Alô, boa noite. Caiu a ligação, né? Depois de meia-noite, você já tá sabendo, aquelas canções maravilhosas, música sem parar, é uma atrás da outra. Alô, boa noite. Eita, um bunacatinga, esse aqui não tá dando... Liga pra outro, tá bom? Esse aí não está conseguindo, você faça o favor de ligar pra outro telefone. Um pouquinho áudios e mensagens, e daqui a pouquinho nós temos também pra vocês aí... Aquelas canções maravilhosas, aquelas músicas românticas que tocam no fundo do seu coração. A música que nossa amiga Salete pediu lá na cidade de Nossa Senhora da Glória, ela pediu a Anísio Silva, né? Vou tocar na hora da seresta, tá bom? Na hora da seresta eu toco ela, tá legal? Tá caindo aí a ligação, tá insistindo. Eu vou grampear esse telefone pra ver se você tenta ligar pra outro telefone, tá bom? Oi, um abraço também pra... A Roberta, aqui em Frei Paulo, ouvindo a gente. Alô, Roberta, que gosta de curtir também as músicas românticas aqui da Rádio Educadora, e especial o programa do Carlos Alberto Popular Cacaia. Olha, segundo leilão paroquial. Convidamos toda a comunidade para participar do nosso leilão paroquial em prol da construção de nossa igreja matriz. Teremos quermesse. Esperamos vocês. Leilão de gado, eletrodomésticos e muito mais. Será no dia 6 de setembro, às 15 horas, no Parque de Vaquejada, em Pedra Mole, Sergipe. E a paróquia Nossa Senhora do Patrocínio, tá legal? E vamos dar início aqui à nossa programação, destacando as primeiras de hoje. Eu trago...

Essa música é uma paixão. Muito tempo queria regravar essa música, porque ela foi gravada por alguns cantores, mas eu acho que ela não fez o sucesso que ela merecia. É de um grande amigo, um grande compositor, que já gravou músicas com vários artistas maravilhosos. Pra ter ideia, ele é autor da música Dormir na Praça, Era Demais, Maravilha, enfim, ele é um fera, uma fera. Além de ser um grande amigo, uma grande pessoa. Meu amigo Elias Muniz. Se não for por amor.

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0: Agora são 22h16 na cidade de Frei Paulo. É isso mesmo, 10h16 agora. E vamos voltar ao nosso WhatsApp. Tem ouvintes aqui que querem interagir com a gente e nós vamos a ele, né? Vamos falar com... É Zefa, né? Olha, é a Zefa na Avenida José da Cunha. Ela diz o seguinte: boa noite, Cacaia. Passe uma música de Fernando Mendes. É Zefa na Avenida José da Cunha, tá vendo que é Zefa? Daqui a pouquinho, Zefa, vou tocar aí a sua música, né? Tem aqui um áudio aqui, vamos lá, boa noite.
1: Boa noite, Cacaia. Aqui é Selma de Frei Paulo. Gostaria de pedir a música Paulo Fernanda para oferecer a José aqui da Portelinha, meu primo do Angico José, mas a esposa dele, Suzy. E a todos que estão ouvindo esse programa, tenha uma boa noite, Cacaia.
2: Boa noite, Cacaia. Aqui é Carlinhos de Frei Paulo, Carlinhos Motax. Quero pedir uma música, José Camargo Luciano. Quero oferecer a balada na Lagoa das Pedras, Antônio Dimitero, Zé Dimitero, Cosminho, Valda Barraca, Zé do meu irmão, Alex, Zé Ilso Boy aí na Baixa da Arupemba, Giva do Cantinho do Bolso, se ele estiver escutando nessa hora, Guiné, Zé de Júlio em Cruz das Graças, Gileno, Pedro do Bode aí na Rua Nova, mas Zé Augusto. Alô, Zé Augusto, da Marias Preto, mora em Ribeirópolis. Uma boa noite, Cacá, obrigado.
0: Valeu, valeu, obrigado pela sintonia. E nós temos aqui uma mensagem, né? Gostaria de ouvir Zezé de Camargo e Luciano, a música Dois Corações e uma História. Ofereço para Dinho Santana e para todos os ouvintes, né? E boa noite a Marlene Souza lá da capital paulista nos ouvindo aí nesse momento, né? Um abraço pra vocês também, tá bom? Figurinha manda aqui uns áudios que não sai nada, né, figura? Não sai nada, olha. Eu disse ali que o celular dele tá com um problema sério e tá vendo que não sai nada, viu? Desculpa aí, mas o seu é um sofrimento, tá legal? Tem mais um áudio aqui, vamos lá, boa noite.
3: Oi, Carlos Alberto, boa noite. Aqui é Ronis São Domingos mais uma vez. Através do seu programa, eu gostaria de falar com rapazes dos 25 anos aos 60 anos para um compromisso sério, para um relacionamento sério. Eu sou branco, tenho olhos verdes, tenho 1,58 m de altura e o meu número do WhatsApp é o 79991118574. 991118574. Eu quero que, por favor, meu lindo, você fica divulgando no seu programa. Obrigado, uma boa noite, um abraço, fica com Deus.
0: Ok, boa noite. Eu vou ao telefone. Alô, boa noite. Caiu de novo, rapaz. Parece que tá com problema esse telefone, né? Poucas pessoas conseguem ligar pra ele. Liga pra o outro, por gentileza, que esse não tá dando certo, tá bom? Tem mais gente aqui no WhatsApp. Boa noite.
4: Boa noite, Cacaia. Passa aí a música de Maria Passa na Frente.
0: A Renata, né?
4: Pra minha amiga Tita, da Rua Floriano Peixoto.
0: É Maria Passa à Frente. Alô, boa noite. De novo, vou grampear esse telefone porque não tá dando certo não, viu? Você liga para o outro, por gentileza, porque não está dando certo essa ligação. Nós temos aqui mais um aqui. Boa noite, meu amigo Carlos Alberto. Gostaria de ouvir a música de Menudo, Quero Ser para Todos. Vamos ouvir. É o Ed Jânio, né? Menudo, Quero Ser para Todos. Todos, como é? Quero Ser para Todos os ouvintes. Deve ser oferecer, né? Eu acho que ele botou Quero Ser. Deve ser oferecer para todos os ouvintes. Valeu, Ed Jânio aí, na cidade de Itabaiana, tá bom? Vamos com mais um áudio aqui, vamos falar com mais um, boa noite.
5: Cacaia, boa noite, eu quero que você mande um abraço para Queimadinho, a galera do açude, nem Geladeira Preta.
0: Hoje
5: é geladeira. E a todos da Porteirinha de Baixo. Um abraço, tchau e obrigado, Igor. Bota aí se puder, bota Cera Rasgada.
0: Programa romântico, viu, Queimadinho, aí, o programa agora é romântico. Um abraço para o nosso amigo Nilson.
6: Dilson, aí no açude. E quem é geladeira preta que ele fala, hein, rapaz? Rapaz, ele vai gostar desse negócio, não. Que geladeira preta, rapaz? Ele tem nome, pô. Que é isso? Pense numa polpa que ele vai dar depois, tá bom? Pense numa polpa daquelas. Eu vou com mais um ouvinte, vamos lá. Boa noite.
7: Boa noite, Carlos Alberto, por aqui, Alex.
6: O Alex.
7: Né, curtindo a programação aí da FM de Frei Paulo, né?
6: Uhum.
7: Ok, Carlos Alberto, se possível, coloca essa música aí na íntegra, a da abertura dos blocos, né? Que aí relembra muito a minha infância.
6: Uhum.
7: Né, aí de Frei Paulo, tá bom? Uhum. E eu falei até com minha tia Zelinha, né? E ela tá até querendo saber qual é o horário do seu programa. Eu disse a ela que sempre à noite. Ok, Cacaio? Um abração, boa noite, Alex, aqui de Aracaju.
6: Valeu, Alex. Obrigado pela sintonia. Olha ela. Olha ela. Salete. Adivinha quem é Salete em Glória? Ela, Maria José. Tá vendo aí? Falei na hora. Ela botou aqui Lara Fábia, meu grande amor. A música que ela quer ouvir depois. Então fala pra gente aí, Maria José.
8: Oi, boa noite, meu amigo Carlos Alberto.
6: Boa noite, Maria José.
8: Estou ligado, hein?
6: Aham.
8: Uhum. quero ouvir essa música aí, pode ser?
6: Uhum.
8: Ofereço pra meu esposo, pra você, pra todas as minhas amigas e também pra todos os amigos também. Uhum. E pra todos os seus outros ouvintes. Ok, amigo. Okay. Uma ótima noite, ótimo trabalho. Estou ligado, hein?
6: Valeu, Maria José. Obrigado pela sintonia. Zefa, sua música, olha.

0: Lara Fabian, meu grande amor. Aí foi pra Maria José, lá na cidade de Nossa Senhora da Glória, pediu e eu ouvi. Agora são 10h38, eu volto daqui a pouquinho depois dos comerciais.
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Agora em Frei Paulo são 22 horas e 43 minutos, já estamos em sua última parte. Lembrando que, segundo leilão paroquial, convidamos toda a comunidade para participar do nosso leilão paroquial em prol da construção de nossa igreja matriz. Teremos quermesse, esperamos vocês. Leilão de gado, eletrodomésticos e muito mais. Será no dia 6 de setembro, às 15 horas, no Parque de Vaquejada, em Pedra Mole, Sergipe, a paróquia Nossa Senhora do Patrocínio. Daqui a pouquinho, o melhor da nostalgia vai tomar conta do seu receptor. Nosso amigo Silas, hein, que gosta de curtir aí nostalgia. Muita seresta bonita, hein, Silas? É, Silas que é fã de seresta, assim como a gente, né? Toda a galera, tem muitas pessoas que tá esperando o momento, viu? Mais uma vez eu lembrei a Salete em Glória aqui. A música não tô esquecido não, viu? A Denise e o Silva, quero beijar-te as mãos. Ela quer curtir e eu vou tocar na hora da nostalgia, tá bom? Um abraço pra galera de Carira, alô Dedê, Nano do Trem, nosso amigo Branco, é Branco que rapaz, Branco, é grande ouvinte, Branco, esqueci o outro nome, viu, ele fez uma visita a gente aqui, nos estúdios da Educadora pela noite, viu, ele esteve por aqui, viu? Nosso amigo Branco aí, na cidade de Carira, alô. Nosso amigo também aí, o grande Gigolina. Gigolina, sabe quem é Gigolina em Carira? É o Dedé Mecânico, aí na clínica de veículos de Carira. Ele é natural aqui de Frei Paulo, mas ele casou e mora em Carira, viu? Lá na cidade de Carira. Vamos dar uma olhadinha mais uma vez, para ver se tem alguma coisa aqui no nosso WhatsApp. Tem, rapaz, tem, tá bom? E nós vamos seguindo, dizendo o seguinte: olá, boa noite, aqui é Paula, que trabalha na Fastnet. Alô, Paula, tudo bem, seu Carlos? Minha mãe, Chica, ouve todos os dias seu programa e também fico aqui do meu quarto ouvindo também, valeu? Então gostaria de ouvir a música de Roberto Carlos, o nome da música é Amor Sem Limites. Pronto, Paulinho, daqui a pouquinho eu vou tocar pra você também, tá legal? E aqui a nossa amiga Maria José mais uma vez aí em glória. Quer que ela manda aqui? Vai lá, Maria José, cadê ela? Aqui já foi, ela já passou, hein? Lara Faber, já toquei com certeza. Um abraço pra ela, pra toda a família dela, o esposo dela, que também curte aqui Momentos de Amor da Sua Educadora. Vou fazer o seguinte, a música da nossa amiga Renata, né? Ela pediu aí no bairro Portelinha, né? Isso aqui, ela pediu Padre Marcelo Rossi, Maria Passa à Frente. Foi ela? Foi? Vamos ver se foi, né? Participação é de

0: Recife.
1: Priscila Senna e unha pintada porque tirou nosso bebê. Tô devendo a música ainda, né? Da Paula. Ela pediu aí Roberto Carlos, não é isso aí? Vamos procurar a música dela. Que música que ela pediu, rapaz? De Roberto Carlos foi... como é o nome da música, rapaz? Roberto Carlos. Qual foi a música mesmo, Paula? Me perdi agora, viu? Eita, rapaz. Deixa eu ver se eu... Daqui a pouquinho eu vou ver se eu encontro, tá bom? Paula... Cadê a música, Paula, que não apareceu? Vou fazer o seguinte. Eu vou tocar mais uma música. Daqui a pouquinho eu vou tocar a música dela. Mas tem um áudio aqui pra gente. Vamos lá, boa noite.
2: Boa noite, Cacá. Aqui é Paulo Góes, povoado Brasília. Passa uma música aí de Roberto Carlos.
1: Roberto Carlos.
2: Jesus Cristo.
1: Jesus Cristo, né? Tem um aqui, rapaz. Amor Sem Limite, rapaz. O nome da música, lembrei agora. Ah, lá, ela botou também ali, ó. Amor Sem Limite, né? Que ela pediu aí com o Roberto Carlos. Vamos tocar logo agora. A gente ficar devendo essa música, né? Isso aí pra Paula e a mamãe da Paula curtindo a gente em sua residência aqui em Frei Paulo. Amor Sem Limite, o Rei Roberto Carlos, música de 2000. Isso mesmo, é o

0: Obrigado. Obrigado. Obrigado. Por todo esse carinho, por todo esse amor.
1: Sim, encerramos mais um programa Momentos de Amor de hoje, que estará de volta amanhã a partir das 21 horas. Daqui a pouco, depois dos comerciais, eu volto com o programa O Melhor da Nostalgia. É só um instante, viu? 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
1: Agora em Frei Paulo são 23 horas e 13 minutos. A partir de agora, programa O Melhor da Nostalgia, em nome do Supermercado Barreto, na cidade de Ribeirópolis. Ainda continua trabalhando comigo da direção artística é Dilma Oliveira. Ela é de José Arinaldo de Oliveira e Dona Dulcelina. A sonoplastia, a apresentação, a produção é desse amigo de vocês, Carlos Alberto Popular Cacaia. É isso aí, meus amigos, e continue ligando e participando, são eles os telefones 998-434109 e 998-280577. Continue também acessando a internet www.radioeducadoradefreipaulo.com.br. Você acessa o aplicativo da Educadora. Os áudios e as mensagens você vai enviar para 9940-1691. É isso aí, meus amigos, e nós vamos começando a nostalgia, já destacando aí, vamos tocar a primeira, Altemar Dutra e Voltarei, a segunda, Nísio Silva, Quero Beijar-te as Mãos, para Salete, e Nelson Gonçalves canta Preto 17, agora 23 e 15.

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1: Preto 17, mas ele deu preto 17, deu vermelho, vermelho 27. Vermelho 27, deu preto 17. Então é preto 17 com o saudoso Nelson Gonçalves, esse que cantou aqui em Frei Paulo. É o saudoso Nelson Gonçalves. Quero beijar-te as mãos, quem cantou foi o saudoso Anísio Silva, para Salete em Glória. E a primeira do módulo, e voltarei com Altemar Dutra. São 23 horas 25 minutos em Frei Paulo. E a cidade continua dormindo. Falar em cidade continua dormindo aqui, que é isso aqui. E a cidade dorme. E todo mundo cochilando, mas eu continuo acordado ouvindo as mais belas canções. Não deixe Anísio Silva ir direto para Ribeirão. Não. Quero ouvir ele cantar KKK, boa noite e até amanhã, se Deus quiser. Fica com Deus. Cantou há pouco distante, viu? E o Salete, ele cantou Anísio Silva, quem é fã também do cantor Anísio Silva, nossa amiga aqui, a Maria Souza. É, Maria Souza, que reside aqui na Rua Cedro, em Frei Paulo. Alô, Suelma! Alô, Sueli, também aí, João Martins, ligado conosco na Praça da Juventude, aqui em Frei Paulo. Olha, moça criança, quem canta a GP. Poeta de rua, Gilson de Souza e Laranja Madura, com Noite Ilustrada. Agora 23 e 26 em Frei Paulo.

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0: perto.
1: Agora são 23 horas e 45 minutos, faltando apenas 15 minutos para meia-noite, né? Quase no finalzinho do programa. Eu lembro mais uma vez aí que haverá o segundo leilão paroquial. Convidamos toda a comunidade para participar do nosso leilão paroquial em prol da construção de nossa igreja matriz. Teremos quermesse. Esperamos vocês. Leilão de gado, eletrodomésticos e muito mais. Será no dia 15. Que é isso, rapaz? Será no dia 6 de setembro, às 15 horas, no Parque de Vaquejada, em Pedra Mole, Sergipe. É a paróquia Nossa Senhora do Patrocínio, né? É, voltando aqui o nosso WhatsApp. O nosso WhatsApp, cadê? Aqui. Paulinha, mais uma vez. Depois toca o Internacional de Phil Collins. Eu estou acordado ainda na audiência. Isso. É, Paulinho, nós estamos na nostalgia. Eu vou deixar Phil Collins depois de meia-noite, na oração de São Francisco. Vou deixar uma de Phil Collins, tá bom? Pra você curtir aí se estiver acordado ainda. Então, eu estou acordado ainda na audiência. É, pronto, valeu, obrigado aí, tá bom? É, que é isso aqui? Toque a música de Peninha. Vou deixar também depois de meia-noite a de Peninha, tá bom? Já vou fazer o seguinte: José Augusto Sergipano, Aquarela de Sergipe. Muita coisa boa vai rolar aqui em seu receptor.

musicão, que musicão aí, José Augusto, Sergipano, Aquarela de Sergipe, Maurício, lá em Petrolândia, nos ouvindo aí, lá em Petrolândia, Pernambuco, nos ouvindo aí nesse momento, um abraço pra vocês. Olha só que música, viu? Eu acho que eu nunca toquei nesse programa agora não, viu? E a Salete tem uns... absoluta certeza que ela vai gostar juntamente com seu esposo. A música é Carmen Silva, com a participação de Lindomar Castilho, História de um Amor.

0: E aí, que achou da música aí de Carmen Silva com Lindomar Castilho, né? Uma história de amor, realmente é uma história de amor, tá bom? Finalzinho do programa, lembrando que daqui a pouquinho música sem parar, é uma atrás da outra. Fiquei devendo outras músicas aí ainda, né? É, tem que lembrar amanhã pra mim, pagar essas músicas, rapaz. Quando a gente fica devendo assim, eu gosto de pagar no outro dia, tá bom? Vocês que são meus queridos ouvintes aqui todas as noites aqui no programa, né? Rita da Silva, nossa amiga Valdineide, também ouvindo a gente aí nesse momento, tá bom, galera? E é o seguinte, vou deixar aí duas músicas, né? Moro Onde Não Mora Ninguém, a GP, e Mágoa de Caboclo, quem canta? Nelson Gonçalves. Nada antes, nada depois, tudo no tempo de Deus. Ore, descanse, confie e agradeça. Boa noite e até amanhã, se Deus quiser.
1: Boa!

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0: Obrigado, Vista Alegre! Já deu pra perceber que hoje aqui vai ser só moda! 2 horas só de moda!
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3: Agora, um momento interessante. Maia, piano, por favor.

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3: Essa música é uma paixão. Muito tempo queria regravar essa música, porque ela foi gravada por alguns cantores, mas eu acho que ela não fez o sucesso que ela merecia. É de um grande amigo, um grande compositor, que já gravou músicas com vários artistas maravilhosos. Já tem ideia, ele é autor da música Dormir na Praça, Era Demais, Maravilha, enfim, ele é um fera, uma fera. Além de ser um grande amigo, uma grande pessoa. Meu amigo Elias Muniz, Se Não For Por Amor.

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1: Ei, sertanejo, bom dia! Bom dia, meu sertão, bom dia, meu agreste, bom dia, meu nordeste, bom dia pra você. Acordando nessa madrugada, madrugada de terça-feira, 1º de setembro do ano 2026. 4h08. Isso mesmo, sertanejo. Hoje, dia 1º de setembro do ano 2026, aqui estamos nós. Bom dia, Dona Maria. Bom dia, seu José. Bom dia, povo sertanejo. Vamos acordando, vamos levantando, porque é madrugada e nós estamos por aqui.

0: Sertanejo, estou falando, 4 horas e 12 minutos. Bom dia, bom dia.
1: Tá começando o programa que acorda o homem do campo.

A partir de agora você liga pra mim, participa da nossa programação 98 43 41 09. Liga também pro 98 28 0577. Não sou passarinho, mas já estou no ar com você. Eu quero ficar sertanejo. Bom dia.

0: Ei, sertanejo, seresteiro da lua nessa madrugada bonita, 4 horas e 20 minutos, 4h20, sertanejo. Vamos que vamos falar com esse povo, falar com essa gente. A você que está aí ligadinho, sintonizado na Educadora FM, bom dia. Alô, nossa amiga bandida lá de Itabaiana, fala sertaneja.
1: Bom dia, sertaneja, que é a banda de Itabaiana. Eu queria passar essa música Sem Você, com Zezé de Camargo e Luciano, para oferecer para você e toda a sua família, toda a educadora, para a vó da barraca, Carlos do Leite, Sandro do Leite, Giovana, Wanda, Ingrid Cardoso, Colorido, Paulo do Gado, Tonhão, Bizunga, Zé de Guilherme, Simão de Vado, esse candidato Aparecida, Beta de Peão, Beto de Pedagante, Tia Cotinha, Tira, Samir, Vambaia, Duna, Dinha Meda, Bernadette Tabana, Raquel Itabaiana, e para Deda do Monte Belo, e para todos os seus ouvintes, todos os meus amigos que falam e quem não falam, um bom dia, até amanhã, sertanejo.
0: Até amanhã, sertanejo, aquele abraço, aquele bom dia. Vamos ao telefone. Alô, você do telefone, bom dia.
2: Bom dia, sertanejo.
0: Bom dia, eu falo com quem?
2: Com o Zé de Moisés.
0: Seu Zé de Moisés, que é que manda aqui nosso programa, sertanejo?
2: Hoje eu quero que você passe aquela do lado da Égua Suzana, sertanejo.
0: A Égua Suzana, pronto. Vamos tocar hoje aqui a Égua Suzana, para quem se oferece?
2: Vou oferecer para você, toda a sua família, para todos aí da rádio. Oferecer para Fernanda Barca Grande, para Vaduís, para Zé Baiano da Conceição, para José Mucurrado, para Vanda Ingrato Cardoso, para Zé Aldim Cunha das Graças, Paval da Barraca, para a Givânia, para a Givânia do Campo do Porto, para a Verada lá da Lagoa Estambuí, que é um grande ouvinte seu, não perde o programa. E para todos os seus ouvintes, uma boa terça-feira, fica com Deus, sertanejo.
0: Muito obrigado, meu amigo, que Deus abençoe, saúde e muita paz para o senhor, tá bom, sertanejo?
2: Amém para nós.
0: Um grande abraço, sertanejo. Vamos que vamos à linha 2. Alô do telefone, bom dia.
3: Bom dia, meu compadre Carlos André.
0: Liguei, meu compadre José, que é que manda aqui nossa programação.
3: Já estamos de pé para escutar o Carlos André.
0: Muito bem, sertanejo.
3: Meu compadre, eu quero que você passe aí hoje a vaquinha, viu?
0: A vaquinha, trio Parada Dura, para quem se oferece?
3: Eu ofereço para minha esposa Gilberta, da Vanja, da Gilberta, da Ilã. Para minha nora Luana, desde ano. Para Sousa Galvinha, para Dejito, para a Neto também, está ouvindo você. Seu pé, Ana Silvânia, ouvindo você também. Para você, para sua mamãe, para todos os seus irmãos também. Dona Martinha Frepal, Dona Marta Fazendão, seja em família também. Nosso amigo Erivan Abreador, Rivaldo do Cantinho do Bolo. Bandido aqui de Itabaiana também. O Gordo do Tempelo, ligadinho vindo você. Nosso amigo Léo e família. É, o Raquel na Sambaíba também. Nosso amiguetinho Peloco. É, vai também para nosso amigo Roda Barraca em família. É, Dona Raquelzinha, o papai dela, o Júnior também. Time pequeno, o povo de Mandacaru. E para todos esses ouvintes que estão tá ligadinhos, ouvindo vocês nesse momento, nosso amigo Zé Pedro Zé, também o Júnior, é, o João de Barros, São Zé Doroteio, nosso amigo professor Jorginaldo também. E para todos esses ouvintes, meu compadre.
0: Valeu, sertanejo, um ótimo dia, saúde e muita paz para vocês, viu? Deus abençoe. Valeu, sempre.
3: Igualmente, um bom dia para você também, uma boa terça-feira, viu?
0: A todos nós, sertanejo. 4 horas 23 minutos, 4h23. Tem mais ouvinte? Alô do telefone, bom dia.
4: Bom dia, sertanejo.
0: Bom dia, eu falo com a Giovânia de Ribeirópolis.
4: É mesmo.
0: Quem é que manda aqui nosso programa, sertaneja?
4: Oferecer a música do programa aí para meus pais, para meus filhos, para meus irmãos, para Valda Barraça, para Valduís, para José das Flechas, já falou aí agora, para Bandida, para Beta, para Wanda, para Carrinho das Pias e família, para Givaldo Cantinho do Bolo e família. Pra Sérgio José Arnaldo e família, Daniel e família, e ela aceita que seja família, pra você, Satanás, sua família, Zé de Moisés e família, e Deus estiver lhe vindo nesse momento, ok, Satanás?
0: Valeu, meu querido, um ótimo dia, saúde e muita paz pra você, tá bom?
4: Amém, Satanás, pra todos nós, uma boa terça-feira pra todos nós.
0: Valeu pra todos nós, Sertaneja. Vamos que vamos! Ei, teve um ouvinte que ontem pediu aí, ó, dê amor pra quem te ama.

Eu, num acidente fatal, acabou-se um animal de um grande amigo meu. Esse caso.

0: sertanejo, Leozito, distante dela, aqui na sua Educadora FM, 4 horas e 34 minutos, 4 e 34, bom dia, bom dia. Vamos falar com mais ouvinte. Alô, você aqui do WhatsApp, bom dia, sertanejo.
1: Bom dia, Carlos André, Fábio Júnior. Toca pra nós ouvir um forrozinho aí, qualquer um que você botar, Carlos André, nós escuta. Oferecer nossa amiga Delma aqui no assentamento Moana, município de Pôr da Folha, seu guri, seu Val da Barraca, Val do Rio, o para o nosso amigo o Erivan, Reginaldo dos Trator aí em Grato Cardoso, Dona Wanda, o Sula Nestor Bar, Neném aqui da Ban, nosso amigo Flanca aí, Nossa Senhora da Glória, o Celso aqui na Lagoa Rasa, essa moçada aqui que tem sempre tão na escuta. Bom dia, abençoado, tamo por cá, descendo pro terreno pra cuidar do gado. Bom dia, bom dia.
0: Valeu, sertanejo, um ótimo dia pra você também, Deus abençoe, saúde, muita paz, obrigado aí pela sintonia do rádio ligado. Tem ouvinte na linha? Alô do telefone, bom dia.
2: Bom dia.
0: Bom dia, falo com quem?
2: André Tonhão.
0: Velho Tonhão, o que é que manda aqui na nossa programação, sertanejo?
2: Passa uma moda de viola aí pra nós.
0: Uma moda de viola, muito bem, pra quem se oferece?
2: Esse é a Bizungo, é na Fazenda por Miséria, os amigos deles aí, feito pra Franco, feito pra Sula Silva, feito pra Bandida, Eduardo Luiz, feito pra Elivan. Onde feito pra vocês aí da rádio aí?
0: Valeu, sertanejo. Deus abençoe, saúde e muita paz pra você, viu?
2: Pra você também, valeu.
0: Valeu, sertanejo. Vamos que vamos. 4 horas 36 minutos, 4h36. Tem mais ouvinte? Alô do telefone, bom dia.
3: Bom dia, sertanejo.
0: Bom dia, falo com quem?
3: Fátima.
0: Diga, Fátima, quer que mande aqui nossa programação, Fátima?
3: Meu querido, hoje eu vou lhe pedir duas músicas, você vai me entender e vai passar. A Vaquinha da Igreja, e parabéns a você, para o nosso querido Palmeirinho da Bahia.
0: Certo.
3: Está aniversariando hoje e os demais aniversariantes. Desejo muitos anos de vida, muita paz, muita bênção, muita paciência para passar pelos momentos que ele está passando, mas graças a Deus consideramos um Palmeirinha ressuscitado pelo problema dele. Graças a Deus, não é verdade?
0: Isso mesmo, com certeza.
3: Aos pouquinho ele consegue cantar, aos pouquinho ele ainda consegue tocar a violinha dele. É uma bênção, uma dádiva de Deus. Então, eu quero que você passe hoje a Vaquinha da Igreja e parabéns com ele mesmo, para ele.
0: Valeu, sertanejo. Vou procurar aqui essas músicas aqui para parabenizar o Palmeirinha hoje aqui, tá bom?
3: Tá certo. Bem, seu nome, eu abraço a todos que estão te ouvindo nesse momento, homem, mulher e menino.
0: Valeu, muito obrigado, Fátima. Saúde e paz.
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0: Olha, quero aqui parabenizar também meu compadre Tonivaldo, né? Lá do Catuabo. Hoje eu comprei a Trindade Nova. Parabéns a meu compadre Tonivaldo. Que Deus abençoe, saúde e muita paz, né? Minha amiga Tamires, hoje também eu comprei a Trindade Nova. Minha comadre Tamires, né? Minha comadre Tamires, que Deus abençoe. E o Palmeirinha da Bahia. E o Palmeirinha da Bahia também celebrando hoje o dom da vida. Muita paz, muita saúde, muitos anos de vida.
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0: 4 horas 38 minutos. Alô do telefone, bom dia.
5: Bom dia, Carlos André.
0: Bom dia, seu guri. Tudo bom, seu guri?
5: Tudo bem, graças a Deus. Com a vossa excelência, como é que tá?
0: Tudo na santa paz, graças a Deus. O que é que manda aqui nosso programa, sertanejo?
5: Bom dia pro senhor e todos os ouvintes que estão participando do programa, né?
0: É isso, obrigado.
5: Pra fazer a casa precisa do bloco, areia, o pedreiro, a colher, o Prumo e a Tena. Bom dia para casa André e o compadre da fazenda.

0: aqui o rapaz aqui do assentamento Guama também. Eu sempre me esqueço o nome dele, Marcelo do Rancho Patimão, Valdo Wilson, Valdomiro, Carlinhos Almeida, Naldinho Almeida, suas esposas e sua família e todos os ouvintes que estão participando, o seu Joãozinho da Fazenda Onça e família, seu Tony Isaac, né? E o Dezinho da Zaninga e todos os ouvintes que estão participando, Dona Givânia, Dona Givaneide e todos os ouvintes que estão participando do seu programa, hoje e sempre.
1: Valeu, meu amigo. Nós aqui agradecemos, que Deus abençoe, saúde e muita paz para vocês, viu?
0: Obrigado, obrigado, obrigado. E ofereço as músicas do programa a todos os ouvintes, que as músicas são boas, e todo dia o cara pede uma, aí fica meio difícil. E oferecendo a todos, já sabe que é todas as músicas são boas, né?
1: Pra toda essa rapaziada, né, sertanejo?
0: Pra todo esse povão bonito de Deus, né?
1: Tá bom, que Deus abençoe, saúde e paz, viu, meu amigo?
0: É, e pro cheinho também, né? Que tem os bonitos, tem os feios, tem os bonitos, né?
1: Isso, triste do bonito se não fosse o feio.
0: Com certeza.
1: Deus abençoe, sertanejo. Saúde e paz aí para o senhor, viu? Aí é seu.

0: Bom dia, sertanejo Carlos André, aqui é Alec da Fazenda Anta, pai. Passando aqui hoje pra pedir a música Rio Negro e São Limões, na sala da bota. Quero oferecer minha mãe lá em Dores, minha esposa Damiro, meus dois filhinhos, meu compadre Adalberto, meu compadre Eduardo, meu compadre Gilvan, Carlinho de Gina, Paula Boiador, Professor Vaqueiro, Givaldo do Cantinho do Bolo, o Austin Peão, Cebão na Baixa Larga, Sandro Lúcio na Raja, e a toda vaca da região, sem esquecer do seu Cardoso na Raja, então. Tchuta, por calma.
1: Bom dia, sertanejo, bom dia. Sertanejo, se possível, toca aí a música Mecha Negra com Levando de Carira. Aqui é PC Taxista, diretamente da cidade de Carira, viu? PC Taxista, um abraço para Dede Arnaldo, Preta da Divisa e a todos que estão ouvindo. Rádio Educador FM, ok? Um abraço e bom dia. PC Taxista, Carira, Sergipe.
2: Meu nome é meu amigo sertanejo Carlos André, que é João do Cantinho do Bolo. Estou passando hoje para a música dele, João de Carira, Mecha Negra, para oferecer ao meu filho Cauã, minha esposa Gina, a Dunga da Rifa, a Gil da Rifa, a Bandita Branda, a Vaniga Cardoso, a menina Raquel, a Paulo do Galo, Paulo Aboiador.

0: Erivan, seu Edivan, para Fátima Itabi, para Gileide Pinhão, para Galeguinho da Oficina, para Lênis dos Coros, para Lares Pouca Terra e para todos que eu escutei do boi, para você, meu amigo, que ele dê um dia abençoado, cheio de paz e saúde, fique com Deus. E bacana ser a Dona Maria Preá.
1: Bom dia, Carlos André. Eu sou Magno Padeiro. Gostaria de ouvir a música aí com Tonico e Tinoco. Ofereço aí nosso amiguinho de áudio, José Celcídio, meu padrinho Antônio de Matão e pai de Martinho da Casa Querida, Dona Josefa, Dona Maria, seu Wilson, Pio na Portelinha, Gilvan, Rotaxista, Ninho de Aldo, Givaldo Canto de Bolo, Evandro de Netinho. E todos aqueles que estão vindo, obrigado, tenham um bom dia. Valeu, Casa Velha.
2: Valeu, sertanejo, abraço aí nosso amigo aí, nosso amigo Magno Padeiro, grande abraço aí pra você, sertanejo, obrigado pela sintonia. Forte abraço aí meu compadre André Padeiro aí na panificação do Mercadinho, né, Barreto aí na Rua Itabaiana. Bom dia pra todos os padeiros aí. Forte abraço, obrigado pessoal aí da panificação do Zacarias. Bom dia, nosso amigo Mário Padeiro da panificação Sonho Meu. Bom dia pra você também, sertanejo. Alô do telefone, bom dia.
3: Bom dia, Carlos André.
2: Bom dia, Bizu do Cajueiro. Que é que manda aqui nosso programa sertanejo?
3: Vamos já pedir aí a vacaria da Mexa Negra, toca aí a Mexa Negra.
2: Pra quem se oferece aqui a Mexa Negra?
3: Vou oferecer pra minha esposa, pra seu Erivan, Naldinho Almeida, Paula Boiador lá em Carira, Vivaldo Cantinho do Golo, Val da Barraca, também Barraqueirão aqui na Fazenda Fomiséria, que é o Jabá, o gerente Renato, pra o Thiago, Tonhão no Povoado de Serra, Rodrigo da Aventura na Sucupira. E para todos os ouvintes, Carlos André.
2: Valeu, meu amigo. Que Deus dê um bom dia, uma semana abençoada para você e bom trabalho para você, tá bom?
3: Para vocês e até amanhã, se eu quiser, sertanejo.
2: Valeu, sertanejo.
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2: 4 horas e 46 minutos, 4h46, mais uma vez hoje, parabenizando aí esse grande artista, Palmeirinha da Bahia, né? Daqui a pouquinho vamos trazer aqui os modão de viola aqui com Palmeirinha da Bahia. 4h46, alô você do WhatsApp, bom dia.
5: Bom dia, sertanejo, sertanejo, aqui é José do Povoado da Luz da Água, de Lagarto. Gostaria que você me passasse a toada da vaca linda joia. Gostaria de oferecer o vaqueiro Terno da Fazenda Taboquinha, seu filho Nanã, seu filho Tempo, vaqueiro Romualdo da Fazenda Taboquinha, seu filho Cláudio Tratorista, Fernando Vaz Divina, Diego de Orino, Zé Gonçalo na Fazenda Caçuba, seu sobrinho, sua esposa, para todos aqui do Povoado da Luz da Água, principalmente para vocês aí da rádio.
6: Bom dia, sertanejo. Quem fala é João Vitor, do município de Pinhão. Passando aqui para pedir um alô para meus parceiros de trabalho, para meu amigo Alex da Fazenda Antas, para meu amigo Bruno da Fazenda Antas, para meu avô Zé Baiano, para meu amigo Naninho do Leite e para todos os ouvintes. E queria pedir a toada do Boi Favelado, dedicar toda a rapaziada da madrugada e toda a turma aí do Leite aí. Sertanejo, bom dia pra nós.
7: Bom dia, Carlos André. Aqui é José Fina, sou ouvinte do seu programa todos os dias. E peço a música Menino da Porteira para oferecer aos meus filhos, meu esposo Carlos, às minhas amigas Jossi e Maúdo, a Carlinha Regina e todos os ouvintes. Obrigado e um bom dia, sertanejo. Fique com Deus.
2: Ei, sertanejo, 4 horas e 48 minutos. Alô do telefone, bom dia.
8: Bom dia, Carlos André.
2: Bom dia, falo com quem?
8: Walter Jurema.
2: Pois não, seu Walter, o que é que manda aqui nossa programação, seu Walter?
8: Rapaz, eu tentei responder o programa para todos os ouvintes, principalmente para minha esposa aqui do meu lado, a minha família, para o Genilson, Guanuzi e Aparatuba, Dona Nininha no Podac, para o Zé Cobre no Arranhento, para o Wilson Leite aqui na Jurema, para a Anne e para todos os ouvintes, todas as músicas, todas são boas aí. A gente escuta aí o arco de viola aí com o Palmeirinho da Bahia, que é muito boa.
2: Vou trazer daqui a pouquinho.
8: A todos os ouvintes, deu um bom mês de setembro, primeiro de setembro hoje. Um beijo pra todos nós.
2: Muito obrigado, amigo. Que Deus abençoe o senhor também, saúde e muita paz pro senhor, viu?
8: Muito obrigado e tudo de bom. Que Deus lhe proteja cada vez mais para ser essa pessoa que você é.
2: Amém, sertaneja. Todos nós, Deus abençoe o senhor, saúde e paz, viu, meu irmão?
8: Mas estou ligado.
2: Pronto. A gente agradece de coração, viu? Valeu, sertanejo. Bom dia pra esse povo querido. Obrigado pela sintonia. Tá chegando Erivaldo e Carira. Pra você que pediu, Ameixa Negra. Aqui na sua Educadora FM, a hora certa, Dona Maria. 4 horas 49.

Essa toada vai para meu compadre João Grande, lá em Água Funda, no estado de São Paulo, seu filho Jackson, e para Vaqueirama de Porto da Folha. Um abraço de Antônio Neto e Paulo Nunes.

0: sertaneja e atuada aí da linda joia aqui na sua Educadora FM, na sua 89.5. Bom dia, dona Maria. Alô, meu amigo Aislan lá de Carira. Forte abraço pra você, Aislan. Forte abraço, meus amigos carirense. Obrigado aí pela sintonia do rádio ligado, viu? Saúde, muita paz, sertanejo. Mandando um abraço, bom dia especial também nessa madrugada bonita. Meu amigo, ali aqui, o professor Vaqueiro. É, já mandou aqui mensagem pra gente aqui, ó. Bom dia, sertanejo, já estou por cá. Valeu, sertanejo, professor Vaqueiro. Alô, meu amigo Mena Mendes. Alô, Mena Mendes. Aí na Avenida José da Cunha, bom dia pra você, Mena Mendes. Saúde e paz pra você, sertanejo. Vamos que vamos ler mais mensagem aqui, chegando mais mensagem aqui através do WhatsApp aqui da Educadora. Zé Moreno, povoado Aningas, bom dia sertanejo, não ligo, mas tô ligado, Zé Moreno, valeu Zé Moreno. Bom dia sertanejo, aqui é Júlio da Santa Rita, valeu Júlio, bom dia pra você também sertanejo. Vamos que vamos falar com o ouvinte através do telefone, alô do telefone, bom dia.
1: Bom dia, meu amigo.
0: Bom dia, eu falo com quem?
1: Messias de Carira.
0: Messias de Carira. Quem é que manda aqui nosso programa sertanejo?
1: Eu quero que pare só um modão sertanejo com o Milionário Zé Rico. Qual que é o Milionário Zé Rico?
0: Pra quem o senhor oferece, sertanejo?
1: Pra vocês é da rádio, meu amigo Zé da Vascutinha, vamos então como na Fortuna, Vaqueiro Baú, Beto da Caterina, Beto da Pedra Grande, Senhor do Luizinho, Bandido de Tabaiana, Zé Martins do Bar do Vaqueiro, Quarentino do Bar Vila Nova, Ivan Baixo, Cripto de Caçulo, Naldinho Almeida, liderança aqui no Alto da Boa Vista, e o velho Arnaldo Sapateiro, e a todos os ouvintes da Rádio Educadora. Uma semana de paz e felicidade, meu irmão.
0: Valeu, ao sertanejo. Filho, que Deus abençoe. Salve, muita paz pro senhor, meu irmão. Grande abraço aí pra seu Messias. Encontrei com ele. Ele também vende lá na Feira de Nossa da Glória, viu? É, o homem vende na Feira de Carira e também na Feira de Nossa da Glória. Leozito, canta pra nós um pouquinho aí, ó. Pai Nosso Sertanejo.

Sertanejo, vamos que vamos trazer mais música bonita, matando saudade pra você aqui na Educadora FM. Olha aí, ó, que moda de viola bonita e boa. Matando saudade, sertanejo.

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0: Aí pra você que pediu aquele modão de viola, né? Aqueles modão de viola antigo, sertanejo, aqui na Educadora FM, bom dia, bom dia, bom dia. Deixa eu mandar um abraço aqui pra os avós, né? Do meu amiguinho, do sertanejinho, do Elano. Um abraço aí pra o senhor na Avenida da Cunha, viu? Pra o senhor, pra senhora. São os avós aí do grande locutor sertanejinho. Breve vai estar por aqui, se Deus quiser, viu? Um cheiro no coração pro meu amigo Gerivaldo. Tá dormindo na hora dessa, Gerivaldo, viu? Um abraço aí pra todos os moradores aí da Avenida José da Cunha. Bom dia. Olha, quem mandou mensagem aqui pra gente foi nosso amigo seu, cadê aqui? Fernando. Fernando da Baixa Grande, bom dia, Fernando. Saúde e paz pra você, sertanejo. Da Baixa Grande não, da Lagoa Grande, né? Da Lagoa Grande, mas o outro Fernando da Baixa Grande tá ligado também. Vamos aqui falar com o povo, falar com essa galera aqui do WhatsApp, sertanejo. Vamos que vamos, meu irmão. Agora em Frei Paulo, 5:07. Alô, você aqui do WhatsApp, bom dia. Fala, sertanejo!
1: Bom dia, Carlos André. Quem fala aqui é Givaldo, aqui do assentamento, né, Martinho? Eu te posso uma música aí, Léo Costa, para oferecer um amigo Tulinha, aqui dirigindo o carro. Josimar e Reinaldo, para todos os ouvintes, valeu!
0: Valeu, sertanejo! Obrigado pela sintonia, tem mais ouvinte?
2: Bom dia, Carlos André. Falando das músicas, eu vou passar a música do Givaldo de Carinha, qualquer uma delas. Para oferecer a Messia, Popular Gata Prenha, a Silvio Salles, lá em Dores, a minha lá na Igreja Santo Antônio, e toda a minha família, o Vanderlei do Pinhão, a Região Lagoa da Sede, e toda a minha família, fique com Deus e Jesus me proteja.
0: Obrigado, amigo. Alô, Marcos da Barra das Almas, bom dia, Marcos.
3: Bom dia, sertanejo, aqui é Marcos da Barra das Almas, sou por vocês, passando o tinitinho com o Mula Preto, para oferecer a vocês, sua família, para minha família, aqui com a família, Leandro Beto com a família, para a Franca do Vale. Falou que me agradeço com a família, sou Arivão Abraiador, Nadinho Almeida, Reginaldo na Fazenda Mamoeiro, Júnior na Fazenda Mão Esquerda, Valdeste no Riacho e a todos que estão vindo, fico com Deus, um bom dia, um bom trabalho de sertanejo.
0: Obrigado, meu amigo, forte abraço para você, sertanejo. Breve nós estamos por aí, viu? Aí na Barra das Almas, um abraço aí para todos os moradores aí da Barra das Almas. Obrigado pela sintonia, Marcos. Tem mais ouvinte que quer falar com a gente, é muito áudio nessas horas, viu? Alô, você do WhatsApp, bom dia.
4: Bom dia, Carlos André, aqui é Paulinho Malhador, na Senhora Aparecida.
0: Bom dia, Paulinho.
4: Passa a música. Alô, o carro branco, oferecido aí, com o Padre Roberto, Tibinil. A todos os seus ouvintes, bom dia, bom trabalho.
0: Obrigado, amigo, pra você também, saúde, muita paz, sertanejo. Olha, bom dia, sertanejo, passa a música aí, Danielzinho, Etinho das Cotias, valeu, seu Etinho. Vou procurar aqui a música, A Mulher do Cabelo Comprido, né? Nosso amigo Neguinho da Santa Maria foi quem pediu essa música ontem, viu? Um abraço, minha amiga Gileide, né? Gileide, melhoras aí para seu papai, viu? Que Deus abençoe seu Nelito de Noca. Quero aqui desejar uma boa recuperação, melhoras aí para seu Nelito de Noca, que é o papai do nosso amigo Gileide, lá de Pinhão, viu? Alô, Joel, um abraço aí para o povo do Maritá. Forte abraço aí para esse povo querido Maritá, viu? Olha, próximo domingo quero aqui convidar todos os amigos aí para o segundo leilão paroquial lá de Pedra Mole, viu? A partir das 15h. Quero aqui contar com a ajuda dos nossos amigos aí para esse leilão paroquial que vai acontecer no próximo domingo, né? Lá no Parque de Vaquejada, lá de Pedra Mole, em prol da paróquia Nossa Senhora do Patrocínio. Tá bom, sertanejo? Então quero aqui convidar todos os amigos da região aí. Quem não pode doar um carneiro, né? Doa um capão, doa uma galinha, um guiné. O importante é você ajudar. Vamos ajudar esse leilão aí, viu? E vamos ajudar e vamos participar também. Próximo domingo agora, às 15h, no Parque Vaquejada de Pedra Mole. Você é o nosso convidado, sertanejo. 5:10. Vamos de música bonita pra você nessa madrugada, neste amanhecer do dia. Bom dia, Dona Maria. Bom dia, seu José. Bom dia ali, nosso amigo aí, o José Carlos lá de

0: Bonita, Vaquinha, com Trio Parada Dura aqui na sua Educadora FM Sertanejo. Bom dia, 5:19.
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0: E vamos que vamos falar com mais ouvinte aqui na sua Educadora FM. Bom dia, bom dia.

falar com esse povo, falar com essa gente. Tem mais gente aqui que quer falar com a gente. Alô, você do telefone, bom dia. Caiu a ligação. Vamos à linha 2. Alô, bom dia. Caiu também, tem problema não, viu? Bom dia, sertanejo. Já estou na

0: Tem mais ouvinte que quer falar com a gente aqui na sua Educadora FM. Fala, sertanejo!
1: Bom dia, Carlos André, aqui é do Vando, por Fazendinha Caleira. Quero já a música do Léo Costa, que é de mim no passado. Ofereci daí a chaga que mandou me pro celular aqui, com o Inês Coberto, Gilberto Alto Bonito, Ivan da Fazendinha, Alec Pedinato Santa Rita, a Galinha de Zé Praça na Grupo da Macambeira, e de Corina Santa Maria, minha família na Fazendinha, Lucas da Padalha e Maria Vitória, para vocês aí da Rádio, um bom dia, fica com Deus, deu uma terça-feira abençoada, nós todos, de paz e saúde.
0: Obrigado, sertanejo, um abraço para vocês aí da Fazendinha, tem mais ouvinte.
2: André, eu quero ver Menino da Aldeia. Para o presidente da bandeira, vamos ligar para o Carlos, Fábio Tabi, Bandeira, Tebano, Valdamiro de Lagarto, Sul de Três Barras, Raquelzinha, Givaldo do Cantinho do Bolo, Sérgio Ivan Boiador, Sebana Bacharaca, Divano Posto de Gasolina, Demito, meu primo do Beija-Fogo, com a esposa Dima e as filhas, Daiane, Daniela, Eira, Pitor, com uma Patrícia, para todos os ouvidores.
0: Valeu, valeu, seu Zé Guilherme, lá de Simon Dias. Bom dia, Zé Guilherme.
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0: Tem mais ouvinte que quer falar com a gente? 5:21, 5:21.
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0: Alô, Misael, lá de Altos Verdes, em Careira. Bom dia, Misael.
4: Bom dia, sertanejo.
0: Bom dia, sertanejo.
5: Bom dia, Carlos André, aqui é Queimadinho. Manda um abraço aí pra Queimadinho. Bota aí um forrozão, sala rasgada aí. Beleza? Bom dia, que Deus lhe abençoe, que não me seu caminho, nego velho.
0: Valeu, Queimadinho. Da onde tu fala, Queimadinho? Da onde é, Queimadinho?

0: Oi, compadre André, bom dia, sertanejo. Aqui sou o comadre Bernadette dos Pinheiros. Compadre, eu tô aqui de tchado, escutando seu programa, viu? Não liguei mais, tô ligado. Um bom dia, compadre André, fico por aí.
1: Valeu, minha comadre Bernadette, mas tá na hora de levantar a mulher. Tá na hora de preparar o café, sertaneja. 5 horas

0: Bom dia, sertanejo. Aqui quem fala é Pedro Esculpeira. Foi possível tocar a cantiguinha dos quatro cantos da casa. Oferecer pro da Esculpeira. Nosso amigo Bizunga aí, esse menino de ouro da fazenda Fome Zero. Valeu, Bizungão. Abraço, vale tudo. Céu, principalmente da rádio é você. Viu? Valeu, Carlos André. Não liga, mas tô ligado. Que Nossa Senhora Aparecida lhe proteja.
1: Valeu, sertanejo. Um ótimo dia pro senhor também. Obrigado aí pela sintonia do rádio ligado. 5:23. Alô, senhor Ivan. Bom dia, senhor Ivan.
2: Bom dia, sertanejo. Bom dia pra você. Bom dia pra todos os ouvintes. Quero deixar um abraço pra todos e desejar uma boa terça-feira aí com paz e saúde pra você, pra sua família, pra mim e pra todos os ouvintes que estão nos ouvindo nesse momento, né, sertanejo?
1: Muito bem, sertanejo. O que é que manda hoje aqui nessa programação, sertanejo?
2: Realmente aí as músicas do programa, né? São muitos os pedidos e todas as músicas são boas, então essa programação aí pra Joãozinho na Onça, pra Marta, seu Antônio de Isaac e família. Oferecer também aí pra Tira Sema em Pedra Branca, pra tia Cotinha, né? A qual eu estive com ela no domingo à tarde, conversei bastante lá mais ela, esperando a cavalgada passar. E depois, quando a cavalgada passou, eu fui lá o Rancho Quatro Irmãos, né? Quero deixar um abraço pra o Cláudio, pra o Marcelo, pra Marinha também aí do Riachão, né? Falei com ela lá, pra Tita Vereadora, toda essa turma aí do Riachão. Deixa um abraço para o seu Zezé, para o seu Valdelso, que também falaram comigo lá. E oferecer aí, rapaz, para a turma aqui de Itabi, né? Entre Itabi e Graca Cardoso, tem essa mistura desses amigos aí, né? O Rafael, o Marquinho da Fazenda Trivicia, também o Reginaldo da Fazenda Mamoeiro, para o Cristiano aí na Fazenda São João. Rapaz, encontrei também aqui com o Beto do Leite, né? Domingo aqui na Fazenda Pajeú, conversamos um pouco. Beto do Leite, rapaz, um grande amigo também, né? Enfim, para todos, para o Ronaldinho também aí em Itabi, toda essa turma aí, deixa um abraço, deseja um bom dia, né? Oferecer também aqui a programação para o Zé de Duvag, né? Que é aqui do deserto. Para o Marquinho também, que é filho do Peba, conhecido como Peba, que é o Zé Cardoso, né? Oferecer também as músicas do programa aí para Dona Maria José, né? Do saudoso seu Augusto Mané Ferreira, para o Librina, para o Edilson, para a Clésia, toda essa turma aí, a família da Dona Maria José, um abraço para todos. Rapaz, e também o domingo, né? Aqui na Goiabeira, né? O Minga, como a gente fala aqui na Goiabeira, mandar um bom dia também aqui para o Vanzinho, né? Que é irmão do Dedo, né? Vanzinho é irmão do Dedo, aqui são povoados vizinhos aqui, Goiabeira, São Domingos. Então, para o Dedo também, para a Sônia, para o Miguel aí no São Domingo, né? Que é filho do saudoso Zé do Sal, e para toda a família Sal, a gente deixa um abraço, desenha tudo de bom para todos. É muita gente, rapaz. Mandar um abraço aí para dona Menininha, né? Para dona Hilda Fernandes, para Bandida, para Gilvânia, para o seu Jessé, né, lá com o filho dela. Vi aqui as fotos, viu, seu Jessé? Umas saíram boas, outras saíram um pouco meia feia, eu já paguei para não estar vendo, viu? Manda um abraço para todos, rapaz, são muita gente, não tem como a gente falar o nome de todos, né? Mas aí para o Givaldo do Cantinho do Bolo, mandar também um bom aí para o Quequel e Nossa Senhora da Glória, para o Naldinho Almeida com a esposa Adriana, para o... rapaz, eu sou danado para esquecer do sobrinho ali de... É Marquinho, né, meu Deus? Será que é o irmão de Naldinho? Não é Marquinho, rapaz, é... Me ajuda aí, Carlos André, que a coisa tá um pouco complicada, rapaz. E só corrigindo aqui, ontem eu fiz aqui uns versos, né? As pessoas gravam e enviam pra mim através do WhatsApp. Só corrigindo aqui, eu falei que a festa do seu Jessé era 22 de dezembro, não, é 22 de novembro, né? Dezembro já é lá pro final do ano. E pra todos que estão ouvindo, rapaz, a gente deixa um abraço pra todo mundo, deseja um bom dia, porque são muitos, né? Eu não vou aqui tomar o espaço todo do seu...
1: Alô, senhor Ivan? Caiu a ligação do senhor Ivan. Caiu, senhor Ivan, pode retornar, viu? Caiu a ligação do senhor Ivan. Qualquer coisa pode retornar, sertanejo. Olha, 5:26, 5:26, sertanejo. Vamos que vamos, Educador FM, a sua 89.5. Bom dia aqui, é Edilson do Rio de Janeiro. Sou carioca, meus pais, a Edilton Gomes. Eles moravam em Graco Cardoso e não perdia um dia do seu programa. Infelizmente, ele não está entre nós mais, mas junto com Jesus. Um abraço aí. Obrigado aí então aí, viu, rapaz? Obrigado aí pela sintonia aí, pessoal aí de Graco Cardoso e o Edilson lá do Rio de Janeiro. Senhor Ivan, pois não, sertanejo.
2: É isso, Carlos André, caiu aqui a ligação, mas eu já retornei. Mas tá bom, já falei muitas pessoas, né? Então a gente deixa um abraço pra todos. Eu saldo todos do deserto e do São Judas, Tadeu. toda a turma do caibeiro escutando os versos meus, no verso que eu tô fazendo, saldo irmão Valdileno e o meu sobrinho Mateus. Obrigado a todo mundo que agora estão me ouvindo. Erivan Aboiador canta homem e menino, fazer verso é o meu tom, cantando é que eu acho bom, tô cumprindo meu destino. Obrigado Carlos André e todos que estão me escutando. Erivan Aboiador, um poeta veterano, é melhor do que dinheiro, o sertão tem um vaqueiro, orgulho dos sergipanos. Valeu Carlos André, já tomei muito espaço no seu programa, obrigado por tudo, tenha um bom dia, um bom trabalho, Deus abençoe a todos.
1: Valeu sertanejo, aquele abraço, aquele bom dia, e foi nosso amigo, o senhor Evan Boiador, grande sertanejo, abraço aí pra toda essa turma de Pouso da Folha, obrigado aí pela sintonia do Rádio Ligado, valeu sertanejo, vamos que vamos, Carlos André, chega pra cá, canta pra nós, sertanejo, pra você que pediu aqui na Educadora FM, tá chegando aí, ó. Ela passa ligeiro demais, viu? E como tá passando, viu? Aproveita a vida.

Olha, JR Atacadista em Itabaiana informa para você a hora certa, hein? Frei Paulo, meu irmão, olha, 5 horas e 31 minutos, 5:31, bom dia.

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0: Agora em Frei Paulo, 5:36, 5:36. Bom dia para você, sertanejo. Obrigado aí pela sintonia do Rádio Ligado Educador FM, a sua 89.5. Bom dia, Dona Maria. Bom dia, seu José. Bom dia para esse povo querido aí, ligadinhos na Educador FM, na 89.5. É o programa Desperta Sertão, despertando esse povo da roça, esse povo do interior. Bom dia.
1: Alô, meu sertão! Tá começando o programa que acorda o homem do campo, o vaqueiro, o caminhoneiro e toda a família sertaneja.

0: sertanejo, música bonita essa, né? Eles nunca vão entender, realmente nunca vão entender, viu? Olha, quero aqui parabenizar minha amiga Demide. É, minha amiga Demide, a esposa do meu amigo Pedro Soledade. A Demide que ontem completou a idade nova, né? Ela que é mãe da minha comadre Daniela. Parabéns, minha querida, feliz aniversário. Que Deus continue lhe dando força, vigor, muita saúde, viu? Muita saúde mesmo, parabéns aí, meu amigo Demide, lá na Lagoa Nova. Tá aí, né? No seu ranchinho, nesse cantinho abençoado. Forte abraço aí pra você, minha querida. Alô, Pedro, vamos levantando. Pedro acorda cedo, né? Levanta cedo, sertanejo levanta cedo. 5 horas e 42 minutos, 5h42. Deixa eu mandar um abraço aqui para o meu amigo aqui, rapaz. Meu amigo, cadê aqui, rapaz? Cadê o homem?
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0: Meu amigo Pedro, Pedro que é o filho aí de seu Paraíba aqui em Frepal, né? O Pedro, forte abraço pra você, meu amigo. É, não tem como eu ouvir seu áudio agora, viu? Mas daqui a pouco a gente escuta aqui seu áudio. Um abraço ao seu amigo Pedro, que é filho aqui do Paraíba. É irmão aí do meu compadre Keké, o tio do meu afilhado Everton. Bom dia, sertanejo. Olha, mais uma vez quero aqui convidar você, viu? Para fazer o bem, viu? Fazer o bem. É sempre bom fazer o bem, viu? Você não sabe o quanto lhe faz bem. Ó, você não sabe o quanto lhe faz bem você fazer o bem, viu? Fazer caridade, viu? O mundo precisa de pessoas boas, de pessoas de bom coração, de boas atitudes, viu? Mas não seja um fariseu da vida não, viu? O que é fariseu? Fariseu é aquele que fala, mas não faz nada do que fala, viu? É. Ou seja, os hipócritas, né? Que falam e não faz nada. E outra coisa, meu irmão, ó, pra fazer o bem não precisa você estar divulgando não, viu? É, fazer o bem não precisa você estar divulgando. Ah, vou dar uma feira a fulana, tira foto da... Não, meu amigo, isso é hipocrisia, viu? É, você quer fazer a caridade, não precisa você estar postando em internet. Ah, eu dei isso e aquilo. E tem daqueles que faz a caridade e depois passa na cara, né? É. Tem aqueles que faz a caridade e depois passa na cara. Cuidado, viu? Isso não é caridade, não. Caridade é aquela que faz no silêncio, que não precisa de divulgação. Só o homem lá de cima precisa saber, viu? Só ele. Porque é somente ele quem vai lhe dar a recompensa, viu? Faça o bem, meu irmão.

0: faço bem, viu? Porque hoje você, talvez você não precisa, viu? Mas amanhã você pode precisar, viu? Ontem eu fiz esse comentário e muita gente mandou os parabéns aqui pra gente ontem, né? Muita gente ontem comentou sobre nosso comentário de ontem aqui. De pessoas que, porque hoje tá com a barriga cheia e não sabe agradecer, mas cuidado, viu? Hoje você pode estar com a barriga cheia, mas amanhã pode estar vazia, viu? Hoje você tem isso, amanhã você talvez não tenha, viu? É. Hoje eu posso ter, amanhã talvez não. Então seja grato, tenha gratidão. Nunca cuspa no prato que comeu, viu? Não cuspa, porque você pode votar. É, quem um dia foi vaqueiro, hoje pode ser fazendeiro. Quem um dia foi fazendeiro, pode ser vaqueiro. Quem um dia foi patrão, pode ser empregado. E quem hoje é empregado, um dia pode ser patrão, viu? Se ligue. 5h45, se ligou? Que bom, viu? Alô do telefone, bom dia. Alô do telefone, bom dia.
1: Bom dia, Cassandra, Alex Pinhão.
0: Alex de Pinhão, pois não, Alex, que é que manda aqui nossa programação?
1: Então, vamos aí, Romero
0: do Padre Cícero. Romero do Padre Cícero oferece pra alguém, sertanejo?
1: A Corme de Julo, a Joseana, a esposa dele, e a todos estiver ouvindo nesse momento, tá, né? Daqui a pouco eu tô passando aí, que eu tô descendo aqui na BR.
0: Valeu, sertanejo, um ótimo dia, saúde e paz pra você, viu?
1: Valeu.
0: Obrigado pela sintonia, vamos a outra linha aqui na sua Educadora FM. Alô do telefone, bom dia. Caiu a ligação. Alô, meu amigo Nan Mototáxi, lá em Nossa da Glória. Obrigado pela sintonia, viu? Nosso amigo Nan Mototáxi, lá de Nossa da Glória. Forte abraço pra você, obrigado aí pela sintonia do Rádio Ligado. Valeu, sertanejo.

E vamos de música bonita. Zé Eduardo Costa chega pra cá, canta pra nós. 5 horas, 47 minutos.

0: Bom dia, Carlos André. É Goulart. Carlos André, se puder ser, se der tempo, me bota essa música de Sérgio Reis, O Menino da Porteira. Ofereço a seu Nadinho e família e a todos os ouvintes, Justo Treves, El Bisoc, Paulo Deco e a todos. Bom dia e obrigado, Carlos André. Olá.
1: Bom dia, Carlos André. Mandamos minha amiga Maraíssa Careira e o povo aí do Maritá, o povo aí de Pinhão. Que fala que eu tenho aqui do Maritá.
2: Dia, Carlos André. Como é que vai? Tudo bom? Aqui é Zeradinho, por lá de Cuidar de Graça. Se você puder, trocar aquela mãozinha, duas camisas. Para oferecer a você, a Vadrício, a Tibiliva, a Zé de Moisés, Marlene, minha esposa, ao povo de Pedra Nova, a Solina Rádio. E fica com Deus, um abraço, amigo Zeraldo.
3: Bom dia, Carlos André, sertanejo, aqui é Preto Tanque Novo. Quer que você passe uma vaquejada para nós aí, qualquer um. Meu esposo Ailton, minha filha Valéria, meu filho Alex, para minha nora, meu neto Gabriel, minha netinha Tatá, para Giovanni Ribeiro, Leandro Santa Rita com a família, menina Fazendinha, para todas as amigas e amigos, para a educadora Fê Paulo, um bom dia, aqui é Preto.
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5: E Carlos André, aqui em Tiracema, ofereço a programação toda para você, para sua família, para minha sobrinha de Ivan Nivalda, Paulo do Gado Cristiano, Dona Nenca, Naldinha Adriana, Carla Moraes, Diego de Dudu, Van de Grato, Sul das Três Barnes, Romualdo Nange, Paulo Boiador, Bandido Itabaiana, Grupo Quatro Irmãs do Riachão, Marcos em Glória, Beda em Glória, e para todos que estão ouvindo, que Deus abençoe.
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6: Bom dia, Carlos André, sou ouvinte Wanda de Graco Cardoso. Gostaria de oferecer toda a programação a senhora Ivanda Valagota Entrada, Tia Copinha Tiracinho, a Zé de Mãe com a esposa Iracê, a Pretinho do Cidinho Seiro com a esposa Terezinha Mocunzá, a minha amiga Eugênia do Guedes com a esposa, a minha amiga Teresa na mão esquerda com a esposa, a Tia Copinha Tiracinho, a todos os seus ouvintes, bom dia.
7: Valeu, dona Wanda, aquele abraço, aquele bom dia. Olha, nós temos muitas mensagens aqui, não vai dar tempo de ler todas as mensagens, nem passar todos os áudios, viu? Mas aqui, deixa eu ver aqui, rapaz, né? É, deixa eu ver aqui as mensagens aqui. Bom dia, sertanejo, parabéns pelo seu comentário de ontem. Como sempre, você brilhando nos comentários e fazendo a gente se acordar pra vida. Erivaldo, aqui de Poço Redondo. Alô, povo de Poço Redondo, bom dia. Bom dia, sertanejo, se puder toque pra mim. Dia de formatura com Jaime Júnior do Finado Nanô. Alô, Júnior, aquele abraço, aquele bom dia pra você aí. Obrigado pela sintonia, sertanejo. Ele tá ouvindo a gente, sabe na onde? Lá em Lagarto, né? Aí no Parque de Vaquejada. Bom dia pra você, Júnior. Olha, bom dia, meu amigo sertanejo, Valdemir, Dona Luciene do Big Frango. Um abraço, um bom dia pra turma boa lá do Big Frango, lá de Campo do Brito. Bom dia, sertanejo, Carlos André, tô ouvindo o seu programa. Povoado Riachão de Ribeirópolis. Só fé e gratidão a Deus, amém. Sandro do Leite, alô Sandro do Leite, bom dia pra você, sertanejo. Bom dia, sertanejo, desejo um ótimo dia. Marlene do assentamento São José da Quixabeira, Pedra Mole, né? É, a dona Marlene está avisando que, ó, vai acontecer, vai ter, além do leilão, vai ter quermesse, né, dona Marlene? Além do leilão, vai ter quermesse também no próximo domingo, lá no Parque de Vaquejada, viu? Lá em Pedra Mó, lembrando que às 3 da tarde, ó, às 3 da tarde, lá no Parque de Vaquejada de Pedra Mole, todo mundo convidado, vai ter uma festa bonita, porque vai reunir todas as famílias em pró aí, da paróquia Nossa Senhora do Patrocínio, é o segundo leilão paroquial, tá bom, meu irmão? Um abraço, bom dia, um cheiro coração para meu querido amigo Padre Alex aí tá precisando da nossa ajuda, vamos ajudar, vamos ajudar.

0: Chagas, povoado Queimados do Milho, bom dia, sertanejo.
1: Ei, bom dia, Carlos, onde é pra eu fazer meu repente? Não preciso que eu escrevo. Levantei às 4 horas e a Deus eu sempre agradeço. Vou mandar o meu bom dia para o professor Vaqueiro. Ei.
0: Um abraço é pro professor Vaqueiro, bom dia.

sertanejo, tudo pronto, preparado, viu? Dia 20 agora de setembro, a grande cavalgada das irmãs, né? Lá, os filhos do nosso amigo Zé de Heráclito, lá em Santa Maria. E esse ano, meu amigo, esse ano promete, viu? Esse ano promete, tem muita coisa boa. Olha, sertanejo, chegando ao final do nosso programa de hoje. E como sempre, o coração que agradece é o coração que está com as portas abertas para as graças que podemos receber. Chegando ao final de mais um programa, parabenizando aí nosso amigo Palmeirinho da Bahia, que Deus abençoe, saúde e muita paz. Não toquei, viu, Fátima, as duas músicas que nós não encontramos aqui, viu? Nós estamos aqui baixando aqui ainda alguns CDs aí do Palmeirinho da Bahia, tá bom? Um abraço, bom dia, Deus abençoe. E você, você mesmo, coração agradecido e muita humildade no coração. Até amanhã.

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3: Seis horas, 9 minutos em Frei Paulo. Está começando Tribuna Livre, seu jornalismo diferente aqui na Rádio Educadora FM.
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3: De acordo com a imprensa aracajuana, deputado Rodrigo Valadares, sua esposa Moana e também a candidata Diná recebem mais de 3 milhões do PL. Os demais candidatos ainda não receberam um centavo. Candidato ao Senado na chapa de Rodrigo já havia revelado que não tinha sequer adesivos suficientes para fazer campanha. Trata-se do Coronel Rocha, que gravou um vídeo falando sobre o assunto. Você vai saber mais detalhes deste caso daqui a pouco. Tribunal Regional Eleitoral de Sergipe julga impugnação à candidatura de Valmi na próxima sexta-feira. No entanto, essa decisão depende ainda do julgamento do mérito da Federação PRD e Solidariedade, que está com problemas, né, na prestação de contas. De acordo com as últimas informações, o demonstrativo de regularidade de atos partidários apresentado pelo órgão estadual não está regular. Foi considerado pela desembargadora relatora inapto a participar das eleições de 2026. Logo, não teria legitimidade para propor também ação. A decisão instaurou um impasse processual. Se mantida, o órgão estadual pode perder a legitimidade para prosseguir com a impugnação à candidatura de Valmi. Vamos iniciar o giro com a nossa equipe de repórteres, trazendo os primeiros destaques com ele, o repórter Mário Sena. Muito bom dia, Mário.
5: Para você, Ronaldo, um abraço, vida e saúde para todo mundo, principalmente para as pessoas que param para ouvir as nossas informações no princípio do dia aqui pela FM Educadora, emissora do Grupo José Arinaldo de Oliveira para um Brasil de emoções. Hoje, terça-feira, 1º de setembro, já estamos na Semana da Pátria, cara, que vem o 7 de setembro, dia da independência do nosso Brasil. Então, hoje, dia 1º, quando, na oportunidade, o prefeito era o senhor José Arinaldo de Oliveira, a gente tinha uma semana recheada, né, de comemorações, tinha uma semana recheada de jogos da pátria, era realmente uma coisa muito boa. Mas já não se faz mais isso, né, cara? Já não se faz mais isso, lamentavelmente. Mas olha, hoje é dia 1º, né, parabéns aí para todos os brasileiros, inclusive nós, que estamos aí no contexto. Mas olha, Ronaldo, nós vamos destacar daqui a pouco no nosso programa, em um município da região do Agreste, sergipano, um homem, ele acusado nos últimos dias de ter batido em uma senhora e nas últimas horas ter atirado no seu desafeto, tentado matar no seu desafeto, ele morreu em confronto com a polícia. No dia de ontem, nós vamos trazer detalhes, inclusive com a sua identificação. Esse fato aconteceu no dia de ontem. Traremos também detalhes de dois afogamentos que aconteceram em Sergipe nos últimos dias com mortes. E ontem o corpo de um deles foi encontrado. Esse corpo que se afogou nas águas na praia do município de Pirambu foi encontrado já em Barra dos Coqueiros. Inclusive, será sepultado na manhã de hoje. Daqui a pouquinho a gente detalha tudo isso para você e para os nossos amigos e ouvintes, Ronaldo.
3: Olha, motoboy foi flagrado com 100 mil reais em drogas. A gente traz detalhes desta prisão daqui a pouco aqui no programa Tribuna Livre da sua Rádio Educadora.

0: Aire Francisquinho, que todos sabem já recebeu alta no último domingo, deve chegar a Sergipe no dia de hoje. Há uma expectativa muito grande para que ele retome a sua campanha. Afinal de contas, Valmir é o principal candidato da oposição ao governo de Sergipe. 6:15. Vamos mais uma vez às ruas da cidade com ele, Mário Sena.
1: Ronaldo, daqui a pouco nós vamos trazer detalhes de um candidato, ex-candidato a prefeito da cidade de Malhador. Foi detido no dia de ontem. A informação da conta de que ele foi detido pela falta de pagamento de pensão alimentícia. E vamos também detalhar daqui a pouco, no município da Itabaiana, um indivíduo foi preso, acusado de ter batido no próprio pai. Já já nós vamos trazer detalhes no mundo do futebol, no mundo esportivo, da vitória do Curitiba de virada ontem pelo Campeonato Brasileiro da Série A, divisão de elite, afogando o Remo cada vez mais aí na zona do rebaixamento. E vamos trazer detalhes da Copa do Brasil. Copa do Brasil que terá jogos hoje, amanhã e quinta-feira. E a gente destaca tudo isso para você e para os nossos amigos e ouvintes dentro do Giro de Notícias do nosso programa. Daqui a pouquinho, Ronaldo.
0: Ok, meu caro Mário Sena, e para você que nos acompanha, irá conferir todos esses destaques no programa de hoje. Olha, preso em Aracaju por manter mulher e bebê em cárcere privado. Um homem foi preso por esse ato absurdo. Daqui a pouco a gente traz os detalhes desta prisão. E o Pardal registra 75 denúncias de propaganda irregular em Sergipe. Para quem não sabe, o Pardal é a ferramenta disponibilizada pela Justiça Eleitoral para que denúncias sejam feitas contra candidatos, né, que supostamente estejam infringindo a legislação eleitoral.

0: muito mais você irá conferir a partir de agora aqui no Tribuna Livre, edição de hoje, que está no ar pela sua rádio Educadora FM.
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6:18, 6:18. Amigos e amigas, ouvintes da Rádio Educadora FM, muito bom dia e obrigado pelo carinho da sintonia. Nós estamos iniciando mais um programa Tribuna Livre, o seu jornalismo diferente aqui pela Rádio Educadora FM. Nós queremos cumprimentar a todos e naturalmente agradecê-los pelo carinho da audiência. Agradecer sobretudo por nos permitirem adentrar ao seu lar para levar o melhor da informação com absoluta responsabilidade. Obrigado pela audiência. Tribuna Livre também cumprimenta a você que é internauta, que longe ou perto, em qualquer município sergipano, em qualquer estado deste imenso Brasil, além fronteiras, também acompanha a nossa programação. Obrigado pela audiência. Hoje, terça-feira, dia 1º do mês de setembro, já deixamos agosto para trás, né, sertanejo? Já estamos iniciando o 9º mês do ano, o mês de setembro, mês que antecede, inclusive, as eleições de 4 de outubro, eleições que definirão presidente, o novo presidente para os próximos 4 anos, né? O vice, os senadores, em cada estado 2 serão eleitos, deputados federais, estaduais, distritais e também governador e vice-governador. E como bem disse o nosso queridíssimo Mário Sena, hoje começa a Semana da Pátria, né? Que em outras épocas o patriotismo era muito mais lembrado, né, sertanejo? Nós tínhamos uma semana recheada de comemorações e do próprio íntimo do ser humano tinha esse desejo de celebrar esse momento, né? Quero aproveitar esse dia para parabenizar aos aniversariantes, a você que completa a idade nova. Desejamos muita paz, saúde e harmonia. E esperamos de coração que esse mês que se inicia venha carregado de energias positivas, de coisas bastante transformadoras do ponto de vista pessoal, profissional, que seja um mês excepcional para todos, né? E para os aniversariantes, mais uma vez, a gente deseja muita paz, saúde e harmonia. Parabéns de coração a todos os aniversariantes deste 1º de setembro de 2026. Bom, 6:22, 6:22. Olha, tá repercutindo bastante uma informação relativa ao candidato à reeleição para, aliás, o candidato ao Senado, né? O Rodrigo Valadares. Ele é deputado federal e vai disputar uma vaga no Senado, juntamente com o Coronel Rocha. Eles integram a chapa de Ricardo Marques, que é o candidato do PL, partido da família Bolsonaro, né? Do candidato Flávio Bolsonaro. Bom, de acordo com as informações divulgadas pela imprensa e que ganharam contornos de verdade a partir de um vídeo gravado pelo próprio Coronel Rocha, o Rodrigo Valadares com Moana, que é vereadora por Aracaju, sua esposa, inclusive, e Diná recebem mais de 3 milhões do PL. Os demais candidatos, até o presente momento,
pelo menos não foi divulgado à imprensa, ainda não receberam um centavo. E considerando a matéria publicada pelo portal Itinet, na edição de hoje, candidato ao Senado já havia revelado que não tinha sequer adesivos suficientes para fazer campanha. Este candidato, ao qual se refere a matéria, deve ser o Coronel Rocha, que gravou um vídeo. Não é segredo para ninguém. Publicou nas redes sociais, informando que até aquela data, ele só tinha recebido um adesivo daquele tipo bola, né? Aquele adesivo grande que coloca no carro. Um adesivo, foi o que ele falou. Só tinha recebido um adesivo. E dinheiro para a campanha, zero também. Então, um levantamento realizado a partir dos dados oficiais da Justiça Eleitoral revela uma diferença expressiva na distribuição dos recursos do Partido Liberal, que é considerado hoje o partido mais rico. Então, foi registrado através da própria Justiça Eleitoral uma diferença expressiva na distribuição dos recursos do PL entre os candidatos da legenda aqui em Sergipe. Nós estamos falando no âmbito estadual. Até a atualização consultada, a direção nacional do PL havia destinado 9,1 milhões para apenas 3 candidaturas no estado. Enquanto isso, o candidato ao Senado, Coronel Rocha, ainda não aparece como beneficiário de nenhum repasse partidário. Veja, esses dados, eles não foram coletados através do disse-me-disse, de conversa de rua, conversa de esquina. São dados oficiais que constam na prestação de contas da Justiça Eleitoral. Os dados constam lá no sistema. De acordo com a última atualização, que a direção nacional do PL havia destinado 9,1 milhões para apenas 3 candidatos, que são o Rodrigo, a Moana e a Diná. E é muita grana, viu? Enquanto isso, o candidato ao Senado, Coronel Rocha, disputa o mesmo cargo que Rodrigo na chapa. Afinal de contas, são 2 candidatos, opção 1 e opção 2. Ainda não aparece como beneficiário de nenhum repasse partidário. Ou seja, ele não recebeu nenhum recurso. Então, os recursos foram distribuídos da seguinte maneira. Veja só. Diná Almeida, candidata a deputada federal pelo PL, aparece com 3,1 milhões. Moana Valadares, candidata a deputada federal, 3 milhões. E Rodrigo Valadares, candidato ao Senado, 3 milhões. E os outros, babau. Até agora nada, viu, sertanejo? Todos os valores foram repassados pela Diretoria Nacional do PL por meio do Fundo Especial de Financiamento de Campanha, conhecido como Fundo Eleitoral. Ou seja, são números oficiais. É aquilo que a gente falou. Não se trata de conversa de rua. Se trata de coleta de informações oficiais. Coronel Rocha já havia exposto a falta de material. Nesse vídeo que eu tive a oportunidade de assistir, ele fala exatamente sobre isso. E deixa, e com razão,
transparecer a sua indignação, a sua revolta. O que é absolutamente compreensível, né? A ausência de recursos chama ainda mais atenção porque, na última sexta-feira, dia 28, o Coronel Rocha publicou um vídeo relatando as dificuldades enfrentadas desde o começo da campanha. Pois é, amigo. Na gravação, o candidato mostrou o veículo utilizado em suas atividades, ele falou realmente do carro, adesivado com imagens de Ricardo Marques e Rodrigo Valadares, e afirmou que havia recebido apenas uma pequena quantidade de material para sua própria candidatura. Ele disse o seguinte, abre aspas, eu recebi até hoje uma bolinha para o debate lá na Fanta. O que ele disse? Uma bolinha, não foi nem adesivo, fecha aspas, declarou o Coronel Rocha. Na ocasião, ele também afirmou que permanecia no projeto político por causa do ex-presidente Jair Bolsonaro e reforçou que continuava candidato ao Senado pelo número 221. O que ele quis dizer aqui é o seguinte, que não tinha simpatia por Rodrigo Valadares. Estava no partido, no projeto político, por causa do ex-presidente Jair Bolsonaro, o que demonstra uma certa animosidade ou pelo menos uma insatisfação muito grande com o presidente da agremiação partidária aqui no estado, o Rodrigo Valadares. E isso expõe uma situação chata. Afinal de contas, estamos dentro de uma campanha. É bem verdade, no início ainda da campanha, mas dentro de uma campanha eleitoral. E um fato como esse chama bastante atenção e repercute negativamente, não apenas para o partido, mas para quem o dirige, para quem o comanda, no caso aí, o Rodrigo Valadares. E por enquanto está sendo beneficiado com a sua esposa e a candidata a deputada federal, Diná, que segundo consta, até agora tem disponibilizado 3.100.000 para Rodrigo e Moana. 3 milhões, não é pouco dinheiro, é muita coisa. É muito dinheiro, né, sertanejo? E a campanha está acontecendo. Nós já estamos em setembro, amigos. Campanha eleitoral, ela terá pela frente aí 1 mês e 3 dias. 1 mês e 3 dias. Se não houver uma ação do próprio Rodrigo, os candidatos vão ficar sem receber a ajuda necessária para seguirem adiante. Hã? Bom, ele disse o seguinte, abre aspas, continuo fiel ao projeto, eu estou nesse projeto por conta de Bolsonaro, disse o Coronel Rocha. Como dizem os mais sábios, os mais experientes, e um velho ditado popular, para bom entendedor, meia palavra basta. Não é isso, sertanejo? Pois é. Adversário interno recebeu 3 milhões. Coronel Rocha e Rodrigo Valadares são candidatos ao Senado pela mesma coligação, mas vivem situações financeiras completamente diferentes dentro da campanha, diz a matéria publicada na edição de hoje do portal Itinet. Rodrigo Valadares já recebeu 3 milhões da direção nacional do PL. Coronel Rocha, por sua vez, ainda aparece com 0 centavos. E reais, né? Não tem nada, não entrou nada ainda.
em repasses partidários declarados. A diferença também pode ser percebida na estrutura apresentada pelos candidatos. Enquanto Rodrigo conta com recursos milionários para organizar sua campanha, Coronel Rocha tornou pública a dificuldade até mesmo para conseguir adesivos e outros materiais básicos. Isso aí é, sinceramente, horrível para o próprio partido. E será que o comando do Diretório Nacional não sabe disso? Acredito que sim, né? Bom, recursos concentrados em três candidaturas. Além de Coronel Rocha, os candidatos do PL ao governo de Sergipe também ainda não aparecem com repasses partidários declarados. Ricardo Marques, candidato a governador, e Érico Menezes, candidato a vice, estão com saldo zero em recursos recebidos do partido. Os nove candidatos a deputado federal integram a mesma legenda, mas somente Diná Almeida e Moana Valadares foram contempladas até agora. Juntas, elas receberam R$ 6.100.000. Na disputa por uma vaga na Assembleia Legislativa, nenhum dos 25 candidatos do PL a deputado estadual aparece como beneficiário de recursos partidários. Olha, se não houver uma ação urgente do Rodrigo Valadares, isso vai dar o que falar, muito mais ainda, né? Porque já tá dando. Bom, a situação pode mudar, diz a matéria. Os números representam um retrato do momento e podem sofrer alterações ao longo da campanha, mas isso é evidente, né? E depois da repercussão, acredito que, por se tratar de um partido muito rico, aliás, considerado o mais rico, após uma repercussão como essa, o mínimo que o comando do partido deve fazer é resolver essa situação com a maior urgência possível. Daqui a pouco vai chegar recurso aí para todos os candidatos, eu não tenho dúvida em relação a isso. Mas o gesto inicial denota um certo privilégio para alguns, inclusive para o próprio presidente do partido, o Rodrigo Valadares, e desprezo para os outros, para os demais. Estão sendo preteridos, pelo menos até agora, nessa questão do recurso. Eu entendo que, no momento da distribuição, deve haver para todos, de forma isonômica. Não, mas o partido mandou primeiro para Rodrigo, que é o presidente. Olha, eu não conheço um regramento que estabeleça que, para o presidente e sua esposa, o recurso deva chegar primeiro. Tem que vir para todos, todos os candidatos perante o partido devem ser tratados de maneira igual. A gente sabe que existem privilégios por debaixo dos panos para aqueles que são considerados medalhões, que têm maior probabilidade de eleição, e sobretudo aqueles que têm mandato, que detêm um mandato eletivo. No caso aí, o Rodrigo, que é deputado federal. Os demais estão pleiteando, exceto a sua esposa, que é vereadora, agora está pleiteando uma cadeira na Câmara Federal, né? Naturalmente, o lugar deixado pelo próprio marido, o Rodrigo Valadares, que é candidato ao Senado da República. Então, assim, de acordo com a matéria, os partidos ainda podem realizar novos repasses e os candidatos também podem apresentar atualizações em suas prestações de contas. Até agora, entretanto, os dados mostram que toda a verba partidária destinada às candidaturas do PL em Sergipe está concentrada em três nomes: Rodrigo Valadares, Diná Almeida e Moana Valadares.
Enquanto milhões já circulam em campanhas escolhidas pela direção nacional, Coronel Rocha tenta disputar uma das vagas ao Senado, relatando não possuir sequer material básico suficiente para divulgar sua candidatura, o que é, ao meu ver, inconcebível. Com a palavra, o candidato ao Senado, Rodrigo Valadares, que é também presidente do partido, da sigla partidária, aqui em Sergipe. 6:39, você está acompanhando o Tribuna Livre, o seu jornalismo diferente, aqui pela Rádio Educadora FM. 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

feita no município de Nossa Senhora da Glória. 6h40. A gente vai para um breve intervalo comercial, uma pequena pausa para aquele cafezinho com canela do sertanejo. Daqui a pouco a gente volta para a sequência do programa, acionando o nosso repórter Mário Sena. Lembrando que às 7 tem a propaganda eleitoral gratuita. É o momento mais esperado pelo sertanejo, né, sertanejo? Pois é. A gente volta já já. 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Agora 6h41, bom dia para você.

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São 6:49. Já estamos de volta com o Tribuna Livre, o seu jornalismo diferente, aqui pela Rádio Educadora FM. Mandar um abraço aqui para o Alex, né? Alex, que é motorista da Prefeitura de Pinhão, que acompanha diariamente a nossa programação. Muito obrigado, viu, Alex? Um grande abraço para você e uma ótima viagem. Ele nos manda aqui, inclusive, uma mensagem. Bom dia, Ronaldo Silva, aqui é Alex de Pinhão. Tô aqui na escuta do seu programa, Alex Palmeirense, né? Ele é do time do sertanejo, é palmeirense, né? Poderia ser Flamengo, viu, Alex? Mas tá tudo bem. Um abraço para você, viu? Boa viagem e a gente agradece imensamente pelo carinho da audiência, tá certo? Mandar um abraço aqui para todos que estão acompanhando também a nossa programação aí no município de Campo do Brito. Obrigado a todos vocês pelo carinho da audiência. 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
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Olha, 6:55, 6:55. Aproveitar aqui e mandar um abraço para o pessoal que acompanha a nossa programação também, lá no município de Ribeirópolis. Obrigado de coração pelo carinho da sintonia. 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Mandar um abraço também para o pessoal que acompanha a nossa programação lá em Campo do Brito. Obrigado a todos vocês pelo carinho da audiência. E o Zé das Flechas tá de rádio ligado lá no povoado Flechas, em Itabaiana. É ouvinte da nossa programação, né? Ouvinte diário, todos os dias. Ele acompanha o sertanejo no programa Desperta Sertão e segue aí com a programação da Rádio Educadora, inclusive programa Tribuna Livre. Obrigado, Zé. Um grande abraço para você. 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Olha, daqui a pouco a gente vai falar sobre o julgamento da ação de impugnação à candidatura de Valmir
e está marcado para a próxima sexta-feira, dia 4. Porém, é importante lembrar que esse julgamento está condicionado à decisão do TRE, do Tribunal Regional Eleitoral, em relação à Federação PRD e Solidariedade. Porque, segundo a própria relatora, o PRD está com problemas na prestação de contas e, portanto, como demonstrativo de regularidade de atos partidários, não foi legitimado, o partido, né, não pode também ingressar com ação. A gente vai falar sobre este assunto daqui a pouco, porque está começando a propaganda eleitoral gratuita.

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Agora são 7h37. Já estamos de volta com o Tribuna Livre, o seu jornalismo diferente, aqui pela Rádio Educadora FM. 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

0: 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Eu disse Itnet Telecom. 7:42. Vamos agora acionar o nosso repórter Mário Sena. Ele já está a postos, né, sertanejo? E vai trazer aí os seus destaques no programa de hoje. Muito bom dia mais uma vez para você, meu caro Mário Sena. É com você. Mário
1: Sena. Muito bem, Ronaldo, dentro do giro de informações do nosso programa desta terça-feira, chegando com algumas informações e vamos iniciar aqui a nossa fala, já trazendo informação aqui que dos corpos que deram entrada no Instituto Médico Legal, a Casa de Necrópsia, lá da cidade de Nossa Senhora do Socorro, dois deles foram vítimas de afogamento, inclusive um de um senhor de 62 anos de idade, melhor dizendo. Esse homem, ele se afogou nas águas de uma lagoa, lá no município de Capela. E ele foi resgatado no dia de ontem, seu corpo foi transferido no final da tarde de ontem para o Instituto Médico Legal. O outro corpo, vítima de asfixia mecânica por afogamento, foi justamente o corpo daquele homem que estava desaparecido, né? Ele se afogou nas águas da praia na cidade de Pirambu e o seu corpo já foi encontrado na cidade de Barra dos Coqueiros. Também foi transferido para o ML, foram os dois corpos vítimas de afogamento nas últimas horas aqui no estado de Sergipe. Com relação a morte, né, de um idoso com 67 anos de idade. Esse cidadão, ele morreu após ser atropelado por um veículo que até o presente momento não foi identificado. Esse atropelamento aconteceu na SE-230, no sertão do estado de Sergipe, mas bem perto da cidade de Feira Nova. E a polícia está abrindo o caso, investigando para descobrir qual foi o carro que atropelou e também o autor do atropelamento, da morte desse senhor de 67 anos de idade, que morreu atropelado lá na cidade de Feira Nova. Outra informação, essa com relação ao município de São Miguel do Aleixo, mais de perto no povoado Caenda, um homem que foi identificado como Léo Jaime. Léo Jaime era conhecido lá na região como Nego de Moça. O Nego de Moça, ele, nos últimos dias, ele inclusive estava sendo procurado pela polícia, porque ele bateu em uma mulher, espancou uma senhora lá, e também nos últimos dias ele tentou matar seu desafeto, ou seja, entrou em confusão lá com outra pessoa, tentou matar com uma faca peixeira o seu desafeto. E ele estava sendo procurado pela polícia, perdão, e nessa de tentativa da polícia chegar até ele, no dia de ontem ele entrou em confronto com a polícia. A polícia deu voz de prisão, ele achou melhor dar a testa com a polícia ao se entregar à voz de prisão, e nessa de dar a testa, ele foi alvejado, não resistiu e evoluiu a óbito. Léo Jaime, como foi identificado, conhecido como Nego de Moça, lá no povoado Caenda, no município de São Miguel do Aleixo. Já na cidade de Nossa Senhora do Socorro, Ronaldo, um traficante foi preso. Ele foi flagrado com 30 quilos da flor da maconha, duas balanças de precisão, uma arma e outros

0: artefatos, inclusive tudo isso, todo esse material foi avaliado em quase 100 mil reais. Os 30 quilos da flor da maconha, as duas balanças, outros artefatos, em quase 100 mil reais. E ele foi preso, tirado de circulação. A informação que a gente recebeu é que ele já tem passagens pela polícia, pelo mesmo crime, tráfico, e ontem ele foi encontrado na cidade de Nossa Senhora do Socorro, foi preso, tirado de circulação. Já na região metropolitana da capital sergipana, um homem foi encontrado morto dentro da sua própria residência. A suspeita é que ele tenha sofrido uma descarga elétrica. Ele estava montando uma armadilha para pegar rato, né, e topou em um fio desencapado. E esse fio, acho que recebeu a descarga elétrica na armadilha que ele estava montando, e ele foi, pegou nessa armadilha, enfim, né, sofreu essa descarga elétrica. E a suspeita é essa, né? A suspeita é essa, que ele tenha sofrido uma descarga elétrica e tenha morrido no interior da sua própria residência. Esse fato aconteceu em bairro periférico da capital sergipana. Já no município de Cumbi, um jovem ainda, né, morreu após colidir a sua moto contra um muro. Ele transitava na SE, que dá acesso ao município de Cumbi, perdeu o controle do veículo em uma curva e colidiu violentamente contra um muro e evoluiu a óbito. Felizmente foi socorrido ainda com vida por uma equipe da SAMU, mas não resistiu ao ferimento e evoluiu a óbito. Jovem ainda deve ser sepultado na manhã de hoje lá no município de Cumbi. As informações do mundo policial, mais um acidente registrado aí, né, no estado de Sergipe. Na cidade de Malhador, nós recebemos a informação que um candidato, né, um ex-candidato a prefeito daquele município, foi detido no dia de ontem, né, por falta de pagamento de pensão alimentícia. É, meu irmão, no Brasil, e essa funciona, viu? Essa funciona, a lei funciona. Não pagou pensão alimentícia e foi detido para quitar aí a dívida. No município de Malhador, esse fato aconteceu no município de Malhador. Já em Itabaiana, a polícia prendeu um homem acusado de bater no próprio pai. Parece que ele estava endiabrado, cara. Estava com os sinais no corpo, porque ele bateu no próprio pai e queria ainda discussão com vizinhos. Enfim, fato lamentável. Foi registrado no dia de ontem e ele foi denunciado por ter espancado o próprio pai, e a polícia efetuou a sua detenção para ele ficar tranquilinho, mais calmo, né? Lamentavelmente, bateu no próprio pai, é realmente algo que ele vai ter que se ajustar aí com Deus, quando, né, partir desse para um outro plano. Para que eu possa finalizar, Ronaldo, detalhes aqui do mundo do futebol, do mundo esportivo. Ontem nós tivemos uma partida realizada pelo Campeonato Brasileiro da Série B. Fortaleza e Operário empataram em 1. Esse jogo foi no Castelão, na capital do Ceará. Fortaleza 1, Operário também 1. Hoje nós vamos ter Londrina e Juventude de Caxias do Sul. Ontem também nós tivemos a partida do Campeonato Brasileiro da Série A, divisão de elite, fechando a rodada no final de semana, e deu Curitiba de virada, viu? Curitiba 3, Remo 2. Esse jogo foi lá no Pará e o Curitiba venceu o Remo. Hoje nós vamos ter Copa do Brasil, galera. Hoje, amanhã e quinta-feira vamos ter Copa do Brasil. Hoje tem Atlético Mineiro e Cruzeiro. Amanhã vamos ter Santos e Palmeiras, Vitória e Vasco. São jogos de volta. Primeiro jogo entre Atlético e Cruzeiro foi empate, 1-1. Primeiro jogo entre Santos e Palmeiras, deu Palmeiras 3-0. Primeiro jogo entre Vitória e Vasco, deu Vasco 1-0. E vamos ter também, na quinta-feira, Grêmio Internacional. No primeiro jogo também, jogo empatado. E aí nós vamos conhecer os 4 semifinalistas da Copa do Brasil. Amanhã tem uma partida do Campeonato Brasileiro a ser realizada entre Flamengo e Mirassol. E aí a torcida da torcida do Vasco vai torcer para o Flamengo golear o Mirassol, para que o Vasco possa sair da zona do rebaixamento, né? Flamengo e Mirassol. Mas os outros jogos serão realizados no final de semana. No sábado vamos ter Bragantino e Bahia, São Paulo e Atlético Mineiro, Fluminense e Vasco no Grande Clássico Carioca. No domingo tem Coritiba e Mirassol, Cruzeiro e Atlético do Paraná, Remo e Flamengo, Internacional e Santos, né? São jogos do domingo, além de Botafogo e Palmeiras, Corinthians e Chapecoense. E na segunda-feira tem Vitória e Grêmio Porto Alegre. São detalhes aí do Campeonato Brasileiro, com rodada que começa amanhã com Flamengo e Mirassol, termina no final de semana que vem. Campeonato Brasileiro que entra numa reta bem interessante, né? É aquela reta realmente que a gente começa a perceber quem vai para a ponta da tabela, Taça Libertadores América e quem vai, né, para o decesso. Só lembrando que a gente existe aquela expectativa em relação ao retorno da Taça Libertadores da América e também da Copa Sul-Americana. São essas as minhas informações, Geraldo. Um abraço, vida e saúde. Se Deus nos permitir, a gente volta amanhã com novas informações. Valeu, Ronaldo!
1: Ok, meu caro Mário Sena. Hoje sim, Mário.
0: Hoje não, Ronaldo.
1: Por quê, Mário?
0: Hoje não, hoje não. Hoje nós vamos concentrar.
1: Você ainda tá baqueado, né? Com esse rebaixamento.
0: Vai demorar a recuperar, viu?
1: Pra calejar vai dar trabalho, né?
0: Pra gente se acostumar com o que é bom, é fácil, cara. Pra se acostumar com o que é ruim, velho.
1: É complicado,
0: né? É complicado, né?
1: É muito
0: complicado. E aí eu fico aqui a pensar, tem hora que eu fico pensando. O Sergipe, depois que foi rebaixado, já tem 17 anos. Vai pro 18º, em 2027.
1: É.
0: 17 anos que foi rebaixado. Tá lá, tentando, briga, tentando e não consegue voltar. Confiança e Itabaiana... Né, saíram há pouco tempo, né, vieram na tangente crescente, pararam. Confiança foi, parou até na Série B. Passou 2 anos na Série B. E agora começou a descer, já está na última divisão. Itabaiana também veio, acessou em 2 anos, já retornou. E aí a gente fica, né, assim, meio que encabulado, porque a gente não sabe quantos anos agora levaremos para retornar à Série C, né?
1: E o acesso, você sabe que depende de vários fatores, mas um dos fatores preponderantes é investimento, né, Mário?
0: Que não aconteceu no Confiança nem no Itabaiana.
1: Exatamente,
0: né?
1: Tem que ter, e muito. Se não tiver investimento, aí vai se perpetuar durante muitos anos na Série D do Campeonato Brasileiro, infelizmente.
0: Ronaldo, o Asa de Arapiraca já foi Série B do Campeonato Brasileiro, passou 6 anos na Série B. Quando caiu para a Série C, foi parar na Série D. Falta de investimento. Agora que retornou para a Série C. O Santa Cruz de Pernambuco, que é mais time do que o futebol sergipano todo, em estrutura, em tudo, em poderio. O Santa Cruz passou 9 anos na Série D. Retornou agora. Acessou agora a Série C. E aí a gente não sabe, o futebol sergipano, como não tem investimento, certamente vai passar muitos anos, cara, pra gente voltar à Série C. Se fala de uma SAF falida, que já começou falida, essa SAF de Confiança, e aí é difícil a situação. O time do Itabaiana tem muitos empresários que ajudam o Itabaiana, mas ninguém vai investir numa coisa que não tem futuro, né, cara? O empresário não vai investir no Itabaiana, não está banhando sem futuro.
1: Itabaiana hoje depende muito do torcedor também, né? O sócio.
0: Mas aí cansa, você investir numa coisa sem futuro. Tava na Série C, agora já voltou para a Série D. É complicado. Tem bastante pano, realmente é complicado.
1: Agora é aguardar, né, Mário?
0: E para completar, deu na decisão da Copa Lotese, que também é uma vaga para o Campeonato Brasileiro da Série D, o time do Aracaju foi quem ganhou. Que se fosse o Falco, como o Falco é time de empresário, poderia, né, os empresários se empolgar e montar um time bom para a Série D, mas aí vem a Desportiva Aracaju, que é um time que foi rebaixado. A Desportiva Aracaju foi rebaixado para a segunda divisão do futebol sergipano. E aí vai nos representar no Campeonato Brasileiro da Série D. Durma com um barulho desse, velho.
1: É uma onda, viu?
0: Aí não dá, não tem condição, não. Não existe assim uma expectativa positiva, não, Ronaldo. Só ficar de cabeça inchada e aguardar para ver o que vai acontecer.
1: Fazer o quê, né? Bola para frente.
0: Mas vamos dizer que hoje não, porque hoje a gente concentra, porque a partir de hoje tem um meio de semana recheado de bom futebol.
1: Tem Copa do Brasil, né? Hoje tem a volta do Cruzeiro com
0: hoje,
1: o Atlético.
0: Hoje Cruzeiro e Galo, Cruzeiro e Galo.
1: Que deu empate lá, muita discussão, verdade. Aquele lance polêmico do Caio Jorge que... acabou dando uma falta.
0: Uma cama de gato.
1: Mas aquilo foi proposital, ele olhou, viu, Mário?
0: E faltou pouco pra ele acabar com a carreira do rapaz, né?
1: E até não acontecer algo mais grave, né? Porque...
0: Se tem um desvio ali na coluna do rapaz, acabava com a carreira do rapaz, né?
1: Por pouco, né?
0: E eu dou um lance sem necessidade no meio de campo.
1: Maldade, né? Maldade pura. Mas vamos acompanhar, viu? Amanhã...
0: Hoje tem Cruzeiro e Galo. Amanhã... tem Santos e Palmeiras, Vasco e Vitória. Na quinta-feira tem Grêmio e Internacional, são jogos da Copa do Brasil. Mas amanhã tem seu Flamengo também, com Mirassol, viu?
1: É o jogo atrasado da...
0: É o jogo atrasado, é assim.
1: Da primeira fase, né, do Campeonato Brasileiro.
0: Aí já sabe, né, vou torcer pro Flamengo dar uma goleada.
1: Ah, com certeza, né?
0: E pelo menos de 4-0 tá bom.
1: O Flamengo chega no calcanhar do Palmeiras se vence, viu, Mário?
0: Vou torcer pro Flamengo ganhar.
1: Muito obrigado, viu?
0: Porque o Flamengo ganhando amanhã, o Vasco sai da zona do rebaixamento.
1: É, que coisa boa, né? Que coisa maravilhosa.
0: Não, isso é simplesmente reconhecimento. Já ajudamos vocês lá atrás, então é o reconhecimento.
1: Pois é, é reciprocidade. Eu já torci pro seu Vasco esse ano também.
0: Tá,
1: viu?
0: Bom, valeu, obrigado.
1: Um abraço, Mário. Bom programa, viu?
0: Só quero dizer a você que em 2027, aguarde, o Vascão vem forte, viu?
1: Vem, né?
0: Investimento de muitos bilhões da Crefisa, velho.
1: Tá certo.
0: Valeu, Ronaldo. Um abraço, vida e saúde.
1: Bom programa e boa viagem de retorno. Bom, estamos chegando aqui ao finalzinho do programa Tribuna Livre. A gente aproveita para mandar um abraço para todo o pessoal lá de Aparecida também conosco. Uma última informação, a gente já deu uma pincelada nessa informação ontem, mas é importante relembrar. Olha, o Tribunal Regional Eleitoral de Sergipe julga a impugnação à candidatura de Valmir na sexta-feira. Esse julgamento está marcado, mas veja só, há uma condicionante aí, vocês vão entender. Olha, a próxima sexta-feira é dia decisivo para Valmir e Francisquinho, candidato ao governo de Sergipe. O Tribunal Regional Eleitoral do Estado vai julgar a ação de impugnação ao registro de candidatura do ex-prefeito de Itabaiana, baseada em fundamentos que eu particularmente não concordo. Né? Inclusive um deles, extremamente absurdo, de que Valmir não teria se afastado da prefeitura. Valmir renunciou ao cargo, né? Mas enfim, a relatora do processo é a desembargadora Ana Bernadette Leite de Carvalho Andrade. A ação de impugnação contra Valmir foi ajuizada pelo órgão estadual da Federação Renovação Solidária, coligação formada pelo PRD e pelo Solidariedade, que questiona a participação dele no pleito deste ano. Na última semana, porém, a desembargadora indeferiu o demonstrativo de irregularidade de atos partidários apresentado pelo órgão estadual, declarando-o inapto para participar das eleições de 26 em Sergipe. Logo, a decisão instaurou um impasse processual. Se mantida, amigos, o órgão estadual, ou seja, a federação, pode perder a legitimidade para prosseguir com a impugnação à candidatura de Valmir, ou seja, não haverá julgamento, propriamente dito. Diante da situação, o órgão nacional da Federação Renovação Solidária entrou em campo e requereu habilitação no processo para assumir a condição de parte responsável pela impugnação no lugar da instância estadual, o que eu acredito, que não deve acontecer. Esse pedido, acredito que deve ser indeferido. Mas, enfim, a relatora ainda não se pronunciou sobre o mérito do pedido, determinando que as partes se manifestem a respeito. São 2 dias de prazo apenas, né? A Procuradoria Regional Eleitoral também deve emitir parecer sobre o pedido de habilitação e sobre a impugnação dentro de 2 dias. O julgamento, marcado para o dia 4 de setembro, está condicionado à conclusão dessas manifestações, conforme nós dissemos há pouco. Valmir se recupera de uma cirurgia realizada na última sexta-feira, dia 28, em São Paulo. O candidato deve retornar à agenda de campanha política ainda esta semana. E o seu retorno a Sergipe está previsto para hoje. Bom, 8 horas em ponto, finalzinho do programa, agradecendo a todos pelo carinho, pela audiência, por sua paciência. Amanhã a gente volta, se Deus nos permitir, às 6 da manhã, com muito mais informações para você. Tá chegando ele, o peso pesado da Rádio Educadora, o Cícero Dias, com o seu programa. Tchau, gente. Fiquem com Deus.
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1: Agora 8h09. Bom dia para você ouvindo a Educador FM, a rádio que cresce junto com você. Eu sou Cícero Dias, vou estar contigo de agora até as 9h45, tocando as melhores músicas, fazendo o seu dia mais feliz, passando muita energia positiva para você nesse dia. Hoje é dia 1º de setembro de 2026. Terça-feira, a estação inverno até o dia 22, né? Dia 23 já é primavera. Daqui a 22 dias termina o inverno e começa a primavera, a estação das flores. Ótimo dia para você. Que o nosso dia seja abençoado de muita paz, muita saúde, muita alegria, muitas felicidades para você, para toda a sua família. Que o Deus vivo, o Deus de Jacó, possa nos abençoar. Aproveite você que está nos ouvindo agora nesse momento, coloque o joelho no chão, agradeça a Deus, transforme o local onde você está em um local sagrado. Agradeça somente, tire um minuto do seu dia, da sua vida, do seu instante agora que você está fazendo qualquer coisa. Pare um instante somente para agradecer a Deus. Nada de pedir, vamos só agradecer a Deus. Deus, muito obrigado por acordarmos todos os dias. Muito obrigado, Deus, por a gente estar vivendo aqui na terra, junto com os nossos irmãos. Abra o seu coração para perdoar nesse dia. Abra o seu coração para o amor, né? Amor, amor de irmão, amor de gente, amor de humano. Faça a sua parte, agradeça a Deus. Bom dia, bom dia.
2: Terceiro
1: dia. Comandando a sua festa, o seu dia, a sua emoção. A partir de agora está começando o nosso programa. Todos os dias aqui na Educador FM. Através do nosso programa, nós abençoamos a todos vocês que estão nos ouvindo agora. Que Deus possa te abençoar ricamente, te dando tudo de bom, tudo que você preferir de bom. Pode ter certeza que Deus não dá nada ruim para ninguém, só as coisas boas. Não peça nada ruim para os outros, porque vai sobrar, vai cair para você. Então, dizia minha avó já muitos anos atrás que não deseje o mal para ninguém, porque aquele mal que você deseja, ele vem de volta para você. Bom dia, bom dia! 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Bom dia!

0: 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Agora caiu, não deu para assinar. Os deputados nem os senadores assinaram. O presidente ficou aí, ó. Chorou, perdeu, hein, Padim? Né? Perdeu, negão. Então, deputados não assinaram, então a medida provisória caiu, voltou à margem de 45%, deverá estar atualizando entre amanhã e depois, entre 2 e 3, deverá ser atualizada. 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Show do Cícero Dias e a gente...
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0: Sem sombra de dúvida, começa o nosso programa no clima. Esse é o que nós desejamos pra você. Flores em vida. Porque depois que morrer, meu amigo, só as lembranças boas.

0: Marília Tavares. Será que é filha do saudoso Anselmo Tavares? Quero ser seu amor, em memória, né? Nosso colega aqui, que fazia parte aqui da programação da Educadora. Canta muito essa menina, Marília Tavares, na Educadora FM. Ótima manhã pra todo mundo ouvindo
1: a
0: gente.
1: Bom dia. Bom dia, Educadora. Aqui é Preta do Tanque Novo.
0: Fala, Preta, bom dia.
1: A programação de hoje aí, meu esposo Ailton, minha filha Valéria, meu filho Alex, pra minha nora, meu filho Gabriel, minha netinha Tatá, pra Giovanni Reberó, Plena na Santa Rita com a família, Mimi no Cid Carilha, de Fazendinha, pra todas as amigas e amigos, pra cidade de Cadu de Feio Paulo, um bom dia.
0: Aqui é bom dia, amiga, bom dia.
2: Cícero, bom dia.
0: Bom dia, Maria.
2: É do Padre Mocambo. Gostaria de pedir a música com Jaine, viu, de formatura, pra conhecer toda a minha família. Sobrinho e sobrinha, fui do Padre Mocambo, vocês também da Educadora, programação é top, amigo, não perco. Eu já mostro de agradecendo, Cícero. Me acordei, graças a Deus, estou aqui nas ordens do Senhor.
0: Amém.
2: Já fiz comida para meus filhos trabalhar e estou aqui fazendo as minhas coisas nas ordens de Jesus Cristo, que Deus é quem comanda tudo, né?
0: É sim.
2: Deus abençoe, Cícero. A porta que Deus abre, ninguém nunca fecha. Tchau.
0: Assim seja.
3: Bom dia, Cícero Dia. Bom aqui dia. É Givaldo aqui do Povoado de Quixaba, município de Glória. Pedi uma música aí de roupa nova aí para oferecer a todos os ouvintes, especialmente para eu que estou completando um ano hoje, cinquentinha.
0: Parabéns para você, tá bom, meu amigo? Parabéns. Tudo de bom, meu irmão. Saúde e paz, vamos lá. Já que você pediu, roupa nova tá aí, ó. Seguindo o trem azul. 8h27.

Malandrinha, Edson Gomes, foi para meu amigo Zé Lucas. Zé Lucas, bom dia para você, meu velho. Tá na sintonia? Alô, Fábio Leandro, bom dia para você.

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3: Opa, estamos de volta pela sua Educadora FM. A rádio que cresce junto com você. Ótimo dia, sejam todos bem-vindos. 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
3: Ótimo dia, ótima manhã, sejam bem-vindos. Vamos botar o povo para falar, Cícero Dias, vamos lá. Vamos botar nossos amigos para falar aqui na rádio.
5: Olá, Cícero Dias, aqui é Vânia Batista. Gostaria de ouvir a música de Teixeirinha, Coração de Luto. Para oferecer a meu irmão que está pedindo aqui. Ele mora em Vitória de Conquista, mas está por aqui na Lagoa dos Porcos. E tá pedindo essa musa, Coração de Luz, Teixeirinha, Walter Batista, para todos vocês daí, para todos daqui. Não ligue, mas estou ligado.
3: Abraço para você, Vânia. Bom dia, Cícero. Marlilene, ai que Cícero doido é esse, hein? Marilene de Senhor do Bonfim, Porto da Folha, na sintonia. Se possível, toca lá, Ayrton, para oferecer ao esposo dela, o Josivaldo, e aos filhos, Felipe e Laís, tá bom, Marlilene? Olha que coisa, velho, eu mudei o nome da menina. Bom dia, minha amiga.
6: Bom dia, alegria do dia, bom dia, suas músicas tudo boa, para Gilvânia de Ribeirópolis, sua mãe Bernadette, seu pai Zequinha, no Riachão, Beto de Pedra Grande, como eu Micaele, para Vânia de Grande Cardoso com Vanessa, Neguinho da Santa Maria, Maria da Santa Maria, Júlia de Pedra Branca, sua filha e família. E para.
3: E para quem? Acabou.
7: Bom dia, meu amigo Cícero Dias.
3: Bom dia.
7: Cícero Dias, eu quero que você passe a música de.
3: De quem?
7: Bom dia, meu amigo Cícero Dias. Ah. Eu quero que você passe a música de Tato Vaqueiro aí. Para oferecer a minha esposa aqui no Campo do Brito. A minha mãe lá na Lagoa da Sede, Bezinha. Meus irmãos, minhas irmãs. E todos vocês da rádio aí. Um bom dia, um bom trabalho.
3: Valeu, meu amigo Gol, filho do saudoso Zé Rildo, aí do Maritá, na sintonia do programa. Cícero Dias, bom dia. Mara Souza, quero ouvir uma música de BR Rabelo e Silvana. Silvana Aquino, para oferecer a toda a minha família, a vocês aí da Rádio Educadora. Que vocês tenham um dia, um bom dia, Cícero. Valeu, minha amiga Mara Souza. Bom dia, bom dia, bom dia.
8: Bom dia, Cícero Dias. Aqui quem fala é o Osto da cidade de Pinhão. Cícero Dias, se possível, passa aí Inquilina de Violeiro, com Luan Santana. Quero oferecer a você, oferecer ao meu amigo Zé Bodega, no povoado de Espinheiro. Meu amigo Neto Chepeiro, da cidade de Frei Paulo, tem oficina de motos no povoado Alagadiço. Meu amigo Vadinho, mecânico de motos, também lá na cidade de Frei Paulo. Os meninos que trabalham no posto Pinhão, Edivan, Fuscão, meu amigo Daniel. Oferecer a minha comadre Dio, lá na Baixa Lá. Oferecer a todos os ouvintes, oferecer a Beca aqui na cidade de Pinhão, minha mãe é Dilma, a todos. Valeu, Cícero.
3: Valeu, campeão, grande abraço.
9: Bom dia, Cícero Dia. Que sequência é essa, hein? Só música top, viu? Estou aqui ligadinha, trabalhando e ouvindo, viu?
3: Valeu, Vaninha, bom dia, minha querida.
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3: Ó! Oh. Ó! Oh. 8h45, essa é pra mexer, essa é pra arrebentar os corações.

0: aí que é música boa, viu, filho?
1: É sim, né? Não é verdade, né? Boa essa música. Meu amigo Guilherme, na sintonia do programa, bom dia.
2: Bom dia, sexto dia.
1: Bom dia. Bom dia pra minha amiga Toquinha, também na sintonia do programa, lá na cidade de Ribeirópolis, ouvindo a gente, aquele abraço. Minha amiga Núbia, bom dia.
3: Olá, bom dia, sou Núbia. Peço aí, Cícero, passa aí a música de Unha Pintada Qualquer Uma, pra minha amiga Vânia, da Núbia, que elas estão chonadas demais, viu?
1: Elas estão chonadas, então vamos deixar elas mais chonadas ainda. 8h48. Alô, meu amigo Carlinhos do Sofá, na sintonia do programa, campeão. Meu vizinho da Praça da Bandeira.

0: Oi, a pitada sem sal, Educador FM, todo mundo ouve, rapaz, todo mundo ouve o nosso programa, a gente agradece a todos que ouvem a gente, muito obrigado pelo carinho, pela audiência, pelo carinho, pelo rádio sintonizado, quanta gente ouvindo o nosso programa, a gente agradece a vocês todos pela audiência. Fala, meu amigo Goulart, bom dia, bom dia.
1: Bom dia, Cícero Dias, aqui é Goulart. Tô longe, mas tô bem perto porque eu tô no coração da Educadora.
0: Maravilha.
1: Cícero, se puder ser, me bota essa música. A Viagem com a banda Roupa Nova e saudade do meu grande amigo que partiu eternamente, é Deus. Essa música faz parte da vida. E a Paulo Decor, a Gils do Teia, Zé Bisoc, e a Balaia, a Pau da Barraca e a todos os ouvintes. Obrigado, meu grande amigo. Gula, o Tatuzinho.
0: Fala, Tatuzinho. Valeu. Silene, Jocilene, minha prima, bom dia.
2: Bom dia, vocês. Tudo bom? Passa aí uma música de Amado Batista, Meus Braços de Espera. Pra oferecer meu esposo Edson, minhas três filhas, meus três genros. E pra você, a todo mundo aí da Rádio Educadora.
3: Bom dia, meu amigo Cícero Dias, aqui é Carlinhos dos Estofados, aqui da Uinha. Faça aí, se puder passar a música aí. Mas vou dormir mais uma noite sem o meu bem. E Leonardo Zé Rio.

0: 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Roupa nova, a viagem. Aí foi pedida do nosso amigo João Goulart de Andrade. 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
1: Bom dia, Cícero Dias. Aqui é Nildo Sérgio, Povoado Deserto. Pega a música de João Paulo, da mulher que tá faltando amor na minha vida, para oferecer para minha mãe, de uma Terezinha, para vocês aí da rádio, para todos os ouvintes aí da rádio, Educador FM, Paulo. Um bom dia.
0: Bom dia.
2: Para quem acabou.
0: Pedir ao pessoal que quando for gravar áudio para mandar para a rádio, afaste-se um pouquinho do rádio ou baixe o volume um pouquinho só para gravar o áudio, depois você aumenta de novo, tá? Para não ficar interferindo duas, três vozes falando ao mesmo tempo. Agradeço, valeu, bom dia.
3: Bom dia. Bom dia. Cícero Dia. Neide, aqui do Barro Branco, do Pinhão.
0: Fala, Neide.
3: Mulher de Chico Goiador, em Frei Paulo, Maria Ibucambo, e todas minhas colegas, sua esposa e suas filhas, e você também. Um abraço na mamãe, viu?
0: Valeu, Neide. Um abraço,
3: meu amigo. E bom dia para vocês todos.
0: Valeu, Neide, bom dia.
4: Bom dia, Cícero Dias. Beto de Pedra, Grande Ciclo de Glória. Por favor, se der tempo, você passar uma música aí de Zezé do Camargo Luciano, da Casa Antiga. Vou oferecer para você, família, meu esposo, Messias, Messias do Carida, Giovanni, Bandido, Vadabaco, Seu Ivan Banhador, Preto não tem que nome, e do Fernando Vila Nova, Ludo Ponto Chico, Beca de Pinhão, Dono do Salento, Seu Zé Arnaldo, vai para a Tec, vai para Fernando Barbosa, vai para todos os ouvintes, era sempre para não esquecer de ninguém, vai para a Seninha. Bom dia, tô por cá.
0: Um abraço, bom dia. Um abraço aí pra minha amiga Hilda Fernandes, aí na cidade de Careira, na sintonia do programa.
5: Bom dia, Cícero
0: Dias. Bom dia, Neca.
5: Passa uma música de Zezé de Camargo Luciano, Dou a Vida pelo um Beijo.
0: Vigi, nossa.
5: Ofereço
0: senhora
5: pra Nivalda, Erivan, pra Gonçalo em Pedro Alexandre, pra Sulo, pra Zé Guilherme Simão Dia, e pra Corró com a esposa, e pra todos os seus ouvintes que estiver ouvindo, e pra você, fique com Deus.
0: Um abraço, amiga.
6: Bom dia, Cícero Dias.
0: Lucia
6: Fazendinha Ribeirão.
0: Tudo bem?
6: Toca a música pra mim, de Amado Batista, Borboleta Azul. Eu ofereço a todos
0: os meus amigos. Borboleta
6: Azul. Tchau, Deus.
0: Bom dia.
6: Bom dia. Bom dia, Cícero Dias. Passa a música aí, o que é que eu sou sem Jesus, meu filho? Nem que seja um pouquinho.
0: Uh-huh.
6: Se der pra passar.
0: Vamos tocar.
6: A festa, meus filhos, meus netos. A Rojada, a Juliana, tudo aqui do Quatro Abre, a todos vocês da rádio. Um bom dia, fique com Deus.
0: Bom dia, minha amiga.
7: Bom dia, Cícero Dias, é Dilma da Pedra Branca, sou ouvinte do seu programa. Toco uma bonita essa música que você tocou aí agora, de Milionário Zé Rico. Toque outra de Milionário Zé Rico, outro julgamento. Eu ofereço para você, a sua família, para Dona Hilda Fernanda Vila Nova, para Beta da Pedra Grande,
0: uhum,
7: Dona Lourdes de Ponto Chique, para todos os ouvintes da RFM. Bom dia.
0: Bom dia, meu amigo.
7: Nome,
0: Valeu, minha amiga. Bom dia, bom dia. Sandriele, do povoado Catuabo, queria pedir uma música No Céu dos Seus Braços. Boa nessa música, para oferecer a todos da minha família. Valeu, querida. Um abraço, que Deus abençoe. Daqui a pouquinho, depois dos comerciais, eu toco Amado Batista e toco essa música aí que você pediu, tá bom?
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5: De Frei Paulo para todo o estado de Sergipe e o Brasil. Com aliás, o mundo, né? Agora 9:16. Bom dia para todo mundo ouvindo o nosso programa. Sejam todos bem-vindos, porque nós estamos aqui até as 9:45. Às 9:45 tem o Mestre Gomes, depois tem Mário Sena. Ótima manhã para você ouvindo o nosso programa. Obrigado a todos pela sintonia. Fala, bom dia.
6: Bom dia, Cícero Dias. Quem tá
5: bom dia, Lizete.
6: Cícero Dias, se der tempo, uh-huh. Você passa uma música para mim.
5: De quem?
6: E Amado Batista, de Folha Seca, viu? Eu ofereci a Chiquinha Boiador, para minha cia, para Neide do Barro Branco, para Vadim, meu filho. Para minhas amigas todas, viu? Passa e-mail que tô escutando, viu, Cícero?
5: Certo.
6: Elisete tá falando. Para minhas amigas todas, viu?
5: Viu.
6: Bom dia, viu? E menina aí na Gota Funda, Thelma. O João Nito Nachan, Marla Família. Bom dia. E com Deus.
5: Passa
6: e-mail que tô escutando.
5: Se der tempo, eu toco, porque eu vou tocar Amado Batista aqui. Meus braços te esperam. Esperam, né? Está na sintonia do programa aí, a galera da borracharia Nossa Senhora Aparecida, os meninos aí, o Urso, o William, né? O Boca de Fumaça, ouvindo a gente. Ai, meu amigo Antônio, na sintonia, ligou pra cá, Antônio? Não tem como atender, mas a gente vê que você ligou, viu? Porque o WhatsApp fica conectado no computador e não tem como atender. Mas a gente manda um abraço pra você, pra todos que estão ligados na Educador FM. Meu amigo Paulo de Zé Crueira, ouvindo a gente aí na cidade de Adustina. Obrigado pela audiência, viu? Todo mundo ouvindo a gente, fala aí.
7: Mas a gente manda um
8: bom dia, sincero dia. Não esqueça a minha novena de João Paulo Daniel. Um bom dia.
5: Valeu, vamos tentar aqui tocar. Vamos tocar agora Amado Batista.

0: Bom dia, bom dia. Por favor, passa a música aí de Rei Vaqueiro. Ofereça a galerinha aqui que trabalha em Aparecida, Alex, Adria, Alexandre, Tonho, Valtênis e popular Canarinho, Alexandre de Alagadiço. Bom dia, bom dia. Por favor, passa a música aí de Rei Vaqueiro. Ofereça aqui a galera da Construção Civil, Adria, Alex, Alexandre de Frei Paulo, Valtênis e Canarinho. E Tonho da Palma.
1: Abraço pra você. Dois WhatsApp com o mesmo áudio. Engraçado, né? Valeu. Grande abraço pra vocês aí. Obrigado pelo carinho da audiência. Meu amigo Capão aí no povoado Maritá, na sintonia do programa. Ananias Nunes, grande figura. Aí atendendo ao nosso amigo que pediu, João Paulo e Daniel. Te amo cada vez mais. Agora 9h25. 9 da manhã, 25 minutos. Bom dia, bom dia.

Bom dia pra todo mundo. Alô, seu Gisele ouvindo a gente. Dona Osana na sintonia do programa. Seu Gilvão, popular seu Lô. Bom dia. Bom dia pra todo mundo. Na sintonia. Ótimo dia pra todo mundo ouvindo o nosso programa. 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Bom dia, bom dia!

0: Piano miserento, você deveria ser preso, né, minha amiga Neca? Por estar maltratando os corações do povo.
1: Bom dia, Cícero Dia, aqui é a Angelita, estou falando aqui do Maritá. Eu peço que você passe aí uma música de Cristiano Neves, Não Sei Dormir Sozinho. Eu ofereço para você, para todos da Educadora, para todos os seus ouvintes, para minha prima Joseane, para minha prima Terezinha, Zé de Heráclito Família, para todos que estão lhe ouvindo.
0: Valeu.
2: Bom dia, Cícero Dias, aqui quem está falando é Vanilde. Eu sei que te chance, Cícero, eu ofereço aí as músicas do programa para mim, para Pei, para Rafael em Família, Fifi em Família, para Rafa em Família. Eu ofereço para os clientes dele na Baixada da Senhora Aparecida, para os meninos que trabalham com ele, para meus compadres, meus afiliados, para Dona Irene, para Dona Zafina Arari, para a Nena, minha irmã aí na Portalinha, para seu Silvio e para todos os ouvintes, para todos vocês aí. Obrigado, um bom dia, um bom trabalho. Deus abençoe hoje e sempre.
0: Abraço, minha amiga. Valeu, vou embora, hein? Tchau, tchau. 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

0: Bom dia, amigos. Bom dia, minhas amigas, meus irmãos e irmãs. Que Deus, nosso Pai Criador, hoje, sempre e todos os momentos, possa estar na vida de todos vocês. Porque, meus amigos, porque minhas amigas ouvintes, sempre é um prazer abençoado, sempre é um prazer maravilhoso eu estar aqui levando a minha voz para todos vocês. Para todos vocês que já considero como minha família. Para todos vocês que considero como meus amigos. Para todos vocês que com certeza estão neste momento em suas residências, em seus comércios, em seus transportes, não só aqui em Frei Paulo, mas em várias cidades daqui do estado de Sergipe, que neste momento estão ouvindo a Educadora FM. Várias pessoas, centenas, até milhares, que estão em várias regiões, em vários estados, longas distâncias, ouvindo esta emissora através da internet. E aqui sempre estou, meus irmãos. Aqui sempre estou, meus amigos e amigas, pedindo a Deus as bênçãos, as realizações, as felicidades para todos vocês. Por que, meus amigos? Por que, minhas amigas? Eu não peço a Deus as bênçãos, eu não peço a Deus as felicidades, não é só para mim, e sim para centenas, milhares de pessoas que me procuram em todas as regiões através do WhatsApp. Milhares de fotos andam comigo. Milhares de fotos são reveladas e estão lá no meu tabernáculo espiritual. E quando estou nas minhas preces poderosas, quando estou nas minhas fortes correntes de oração, estou pedindo a Deus as bênçãos, as felicidades, as realizações para todos vocês. Porque sempre peço as bênçãos em nome de Deus Pai, em nome de Deus Filho, em nome de Deus Espírito Santo, para que possa chegar o momento dos atrasos financeiros, as invejas, os maus olhados, as demandas, os vícios destruidores, as desuniões conjugais. Sempre estou pedindo a Deus para que todos os problemas que estão na vida dos meus ouvintes possa colocar um ponto final através de um sentido da vida daquela pessoa que me procura. Deus possa colocar um ponto final naquele mal que rodeia a vida dos seres humanos. Então, meus amigos, minhas amigas ouvintes, o mestre Gomes, o vidente e astrólogo, essa pessoa que está lutando, lutando sempre, sem pensar em desistir jamais, está lutando pela felicidade, não só das pessoas que me procuram, mas também peço a felicidade daquelas pessoas que não conheço. Peço a felicidade de todos os meus seres humanos. Quando eu digo todos os meus seres humanos, porque todos vocês são meus irmãos, irmãos espirituais, porque Deus é Espírito Santo, porque Deus é vida eterna, porque Deus é luz divina, porque Deus é felicidade, porque Deus é prosperidade, porque Deus é realização, porque Deus é bondade. E agradeço a Deus por esses anos de vida, de batalha, de luta e de caminhada. Agradeço a Deus por ele ter me colocado nesta missão, nesta caminhada, nessa peregrinação, nesta missão de fé, nesta missão de força, nesta missão de confiança. Porque quem confia em Deus, quem está com Deus, está seguro. Mesmo que às vezes acontece dos seres humanos passar por alguns problemas nessa vida. Porque neste mundo, meus irmãos, nenhum ser humano passará sem passar por algum problema. Nenhum ser humano passará sem sentir uma dor. Porque os problemas fazem parte da vida. As dores fazem parte da vida. Porque somos matéria humana. Temos sensibilidades. Somos feitos de carne, sangue e ossos. 70% do nosso corpo é água. Mas não é porque que estamos sujeitos a sentir dores, a passar por vários problemas, que vamos se acostumar com isso aí, não. Você tem que lutar sempre, para que em alguns momentos, se você sente uma dor, se você passa por algum problema, mas você tem que lutar para que essa dor possa sair da sua vida, para que esse problema possa desaparecer, para que você possa alcançar a sua felicidade em todos os sentidos da sua vida. E então aqui estou lutando, lutando para afastar todos os maus das vidas de todas as pessoas que me procuram. E se você deseja uma orientação, se você deseja uma consulta de caráter particular na área espiritual, você pode entrar em contato diretamente através do WhatsApp, já para fazer a sua consulta espiritual, que é todos os dias. Só precisa de uma foto, o nome da pessoa e a idade, para que possa chegar o momento de ser feita a sua consulta espiritual. 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Vou repetir para você aqui agora, só o número do telefone é o 981672079. Você pode entrar em contato para fazer diretamente através do WhatsApp as suas consultas espirituais. Porque todas as consultas espirituais são através do WhatsApp. Já há mais de 3 anos que todas as consultas espirituais aqui na região de Frei Paulo são feitas pelo WhatsApp. Centenas de pessoas entrando em contato, centenas de pessoas agradecendo as suas bênçãos, agradecendo as suas curas, agradecendo as suas realizações. Mas não vai embora.
1: Não vai embora, Pai. Fica, Jesus. Fica aqui.
0: Então é isso aí, meus amigos e amigas ouvintes. Você está ouvindo a sua Educadora FM e o programa A Vida e os Astros, com o vidente astrólogo Mestre Gomes, e o que foi desenvolvido pelos mestres espirituais da Irmandade, ou das Irmandades, da Mãe Menininha do Cantuá, de Salvador da Bahia, e as Irmandades do Mestre Bita de Barão, do Codó do Maranhão, as Irmandades de Cachoeira de São Félix e Nazaré das Farinhas da Bahia. Então não sofra mais, uma missão que já vem de geração em geração na minha vida, dos meus antepassados, graças a Deus, me sentindo sempre fortificado cada vez mais, para chegar o momento de afastar qualquer tipo de mal que possa estar nas suas vidas.

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1: Quero mandar um bom dia para algumas pessoas que sempre pedem para falar o seu nome aqui dentro da programação, clientes e consulentes. Muitas pessoas entram em contato comigo, mestre. Agora eu não quero que você fale meu nome lá no programa, não. Tudo bem, nem precisa falar isso. Tem que eu só falo o nome das pessoas que na realidade autorizar.
0: E onde colocar?
1: Mandando um bom dia para a dona Vanessa em família, aí na cidade de Itabaiana. Ela que estava passando por um grave problema na vida e graças a Deus, hoje está feliz, alcançou a sua bênção. Mandando também aí o meu bom dia para o senhor Pedro Barbosa, também de Itabaiana, que estava passando por um tipo de problema na vida dele, também foi abençoado, graças a Deus. Mandando aí um bom dia também muito especial para o senhor Manuel Leonardo de Carvalho, cidadão que já é um cliente antigo, graças a Deus, sempre mandando pessoas entrar em contato comigo. Cuidei dele, da esposa dele, dos três filhos e da irmã, e graças a Deus todos eles alcançaram as bênçãos e as realizações. Mandando também aí o meu bom dia para o senhor Amaro Barbosa, na cidade de Pedra Mole, que também alcançou a sua bênção, a sua realização. Senhor Amaro, sempre o seu nome está nas minhas correntes de orações. Mandando também aí um bom dia para a dona conhecida, né, que é a dona Fátima, conhecida como Nininha também, aí da cidade de Pedra Mole. Que Deus abençoe a senhora e toda a sua família. Graças a Deus também está feliz, está realizada. Mandando também o meu bom dia aí para a dona Cristiane, que está na escuta do programa aí na cidade de Carilha, que também alcançou a sua bênção, a sua realização. Para o nosso amigo Leonardo, também da cidade de Carilha, que alcançou a sua bênção, a sua realização. Mandando também aí o meu bom dia para o nosso amigo Maurício, também em Carilha, que alcançou a sua bênção, a sua realização. Alô, Glória, um abraço para todos vocês aí em Glória. A nossa amiga que estava sofrendo, passando por um grave problema já há mais de 6 meses, que estava acamada em cima de uma cama, e graças a Deus recebeu a sua bênção, a sua realização. Dona Manuela e família, aí graças a Deus alcançou a sua bênção, né? Então também mandando aí o nosso bom dia para todos vocês aí em Ribeirópolis, que são muitas pessoas que alcançaram a sua bênção aí. Nosso amigo Francisco Leonardo, que alcançou a sua bênção aí em Ribeirópolis, e são muitas pessoas. Então, meus amigos e amigas, fiquem todos com Deus e até as próximas programações.

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0: Tô ligado na Rádio Educadora de Frei Paulo, conectado com a sua emoção no ritmo, no sucesso e com a graça e a permissão divina. Estou chegando para fazer a festa no seu rádio até o meio-dia. Eu sou Mário Sena, filho do seu Zé de Olímpio e de Dona Raquel. Eu sou o locutor oficial do seu rádio e do seu coração. Isso é direito adquirido. Eu não abro mão de agora até o meio-dia. Pra você curtindo de montão e que Deus abençoe o nosso dia e faça de nós moradia do Divino Espírito Santo. Gratidão é a palavra de ordem ao nosso bom Deus, que nos deu o sopro de vida e a oportunidade de nos reencontrar. Um abraço, bom dia, bom dia, bom dia, bom dia, mais um bom dia mesmo, hein? Bom dia pra você, bom dia pra você, bom dia pra você, pra você, pra você. Psiu. Oi, bom dia pra você também. 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Emoção a todo instante, é sucesso na veia e você ligado.
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0: A partir de agora faremos de tudo para transformar o seu dia em um verdadeiro colorido de felicidades. Na Educadora, definitivamente a sua alegria vai pintar, com certeza, eu fazendo a festa. Então um abraço, muito bom dia para você. Vai rolar de tudo um pouco para curtir muito aqui, Educadora, emissora que tem a superintendência de José Arinaldo de Oliveira e dona Lucelina Modesto, direção comercial artística geral de Edinho Oliveira. Eu sou Mário Sena, você já sabe, Seninha só para os íntimos, um cara de alma transparente, coração puro e cheio de amor pra dar.
2: Arrebenta, Seninha.
0: Quem foi que disse que eu não vinha? Vamos começar com o meu, com o seu, com o nosso ídolo em dose dupla hoje, Marina Laine. E o sucesso pra você curtindo de botão. Essa menina canta muito. É o nosso ídolo no dia de hoje em dose dupla. E como sempre, a Educadora seleciona uma terceira música e toca como bonificação pra você. Um abraço, bom dia. One Last Cry, Marina Laine pra você.

demais, então, sucesso com Marina Elali, a nossa cantora no dia de hoje, nosso ídolo em dose dupla, pra você ligado conosco nessa manhã gostosa, especial, maravilhosa. Um abraço, muito bom dia pra você, meu amigo trabalhador. A gente começa assim, mas depois melhora às 10h21.

Simplesmente demais. Seu desejo, cama de solteiro, é sucesso. E quando é sucesso, a gente simplesmente, né, se empolga e toca pra você. Ouvindo aí a nossa programação, um abraço, muito bom dia pra você, meu amigo trabalhador, bom dia pra você, minha amiga dona de casa, sejam todos bem-vindos à nossa estação de rádio. Ainda hoje, a gente toca pra você mais uma lindona, né, atendendo ao seu pedido. Tem essa daqui, ó, que me pediram, a gente toca daqui a pouquinho pra você, ó. É mais uma versão brasileira, meio de educadora. Com Panda. Corpo Nu, versão brasileira made in educadora. Versão de Carlos Whisper, de Jorge Michael, pra você. Onde é sucesso, a educadora toca, pode ter certeza, até o meu dia valendo, claro, a sua participação. 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

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E eu faço o clima. 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Hoje, 1º de setembro, hoje é terça-feira, 1º de setembro, Semana da Pátria. 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Basta você dizer como é o nome da empresa do Thiago dos Anjos. 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É, nós vamos fazer 2 sorteios. Cada ouvinte vai ganhar uma, né? Vamos sortear 2 pessoas, cada um ouvinte vai ganhar dessas 2 que forem sorteadas, e cada um vai ganhar uma campainha instalada, né? 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Tá dado o toque pra você. Todo mundo ligado, curtindo de montão. Meu amigo Belo, lá da cidade de Carira, ele

Mandou aqui, cara, né? Bem legalzinho aqui, um encartezinho de uma festa que vai acontecer, cara. Dia 5 de setembro, a partir das 20 horas, 5 de setembro, na Chácara Boa Vista, lá em Carira, o Fingindo Maturidade. A festa, cara, Fingindo Maturidade com Corobina Show, Torcedor do Brega, Lohana Medrade e também Bruno Fernandes. Então, assim, a festa, dia 5 de setembro, na Chácara Boa Vista, em Carira, a partir das 20 horas. Meu amigo Belo tá convidando Cariri e toda essa região. E a gente faz a festa pra você. Todo mundo ligado, curtindo de montão. Não esqueça, você é o meu convidado de honra a ficar comigo até o meu dia, ouvindo só as melhores aqui na Rádio Educadora. Muito mais emoções. Educador 89.5. Claro, é 100%, né? Padrão 100% emoção. Eu recomendo e assino embaixo. A 89.5 é o prefixo da emoção. Tocando só as melhores pra você. Tem pra você aqui, Tairone e Marília Mendonça. Eu trago mais uma super sequência de sucesso. Na sequência tem Zezé de Camargo e Luciano atendendo o pedido do meu amigo João Augusto Oliveira.

0: simplesmente demais, a desconhecida Fernando Mendes. Música de qualidade aqui na Rádio Educadora de São Paulo, 89.5 é o prefixo da emoção. Eu recomendo e assina embaixo. Não tem pra ninguém, liderança absoluta. Um abraço, muito bom dia pra você, meu amigo trabalhador. Bom dia pra você, minha amiga dona de casa. 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Procure o nosso setor comercial aqui da Educadora pra gente fazer uma parceria bem legal. 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É assim, nós estamos em todas as plataformas digitais, do Brasil para o mundo. Estamos falando de Frei Paulo, Sergipe, para o mundo, cara. Aqui é Rádio Educadora, padrão 100% emoção. Detalhe é o seguinte, eu vou em intervalo comercial, volto já, rapidinho. É rapidinho, quando retornar eu toco a sua música, tá combinado, né? Nós dois juntinhos, mandar aqui um abraço especial pra você que curte de montão, meu amigo João do Dezo. Ouvindo a gente, é o papai da Andréa, lá na padaria Divina Massa, em Nossa Senhora Aparecida, ouvindo a gente, grande João do Dezo, aquele abraço, bom dia. Vereador Ivo Lima, em Serra Redonda, vereador atuante, meu amigo vereador Zé Lima, em Nossa Senhora Aparecida, está ouvindo a gente, aquele abraço. Wesley Valadares, tá ouvindo a gente lá na cidade de Carilha, curtindo de montão a nossa rádio, a nossa emissora. Detalhe o seguinte, eu vou em intervalo, volto já já, é rapidinho, e quando eu retornar, eu toco a sua música. Confira, 11 horas e 4 minutos.
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0: Do grupo José Arinaldo de Oliveira para um Brasil de emoções, é que é pura emoção, cara, 100% padrão, 100% emoção. Esta é a Educadora, é a rádio que entra na sua mente e mexe com seus sentimentos, com suas emoções. Deixa eu mandar aqui um abraço especial para meu superintendente, o senhor José Arinaldo Oliveira. Deve estar em casa, né? Já fez suas atividades matinal e com certeza deve estar sentado na sua poltrona e ouvindo o Mário Sena, porque ele adora ouvir a rádio Educadora de Freeport. Daqui a pouco eu vou tocar uma de Luiz Gonzaga, que ele adora ouvir Luiz Gonzaga, pai. Senhor Nadinho, um abraço, bom dia. Esse é o nosso mentor maior, cara, né? Com certeza o nosso superintendente, o senhor José Arnaldo Oliveira, dona Dulcelina Modesto, essa galera que gosta de ouvir a gente, com certeza, as meninas que trabalham lá, a Andréia, né? A Maria José, a Gleice, né? Então, enfim, as pessoas que gostam de trabalhar por lá, a gente manda um abraço e agradece de coração, tá certo? Agradeço de coração, todo mundo ligado!
1: Arrebenta, Celinha!
0: Tocando só as melhores pra você, tá rolando mais uma lindona pra você, versão brasileira Made in Educadora com Panda. E o sucesso, versão de Carlos Whisper. Música de Jorge Michael. A versão.

0: Sonhos em ter sucesso. 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Orgulho sergipano, tá aí pra você ouvir da nossa rádio, a nossa programação. Um abraço, muito bom dia pra você, meu amigo trabalhador. Bom dia pra você, minha amiga dona de casa. Alô, meus amigos internautas.
1: Bom dia, Mário Sena.
0: Bom dia.
1: Aqui quem fala é o Adri de Alagadiço.
0: Vamos tudo bem?
1: Pra galera de Alagadiço, toda a região aí.
0: Um abraço.
1: Passa a música de Heitor Santos aí pra mim, por favor.
0: Vamos procurar aqui no nosso arquivo. Valeu, João Augusto Oliveira. Deixa eu mandar um abraço especial pra você que curte de montão. Fala você, meu amigo internauta.
2: Bom dia, Mário Sena.
0: Bom dia.
2: Passa pra mim a música de Rei Vaqueiro. Ofereço a Adria, Alexandre, Valtense, Tonho da Palma, Alexandre da Alagadez. Estamos aqui em Aparecida. E Passarinho.
0: Tá bom, meu irmão. Esse povo bom que curte de montão, Seninha, a gente agradece de coração. Fala, minha amiga.
3: Maricena, bom dia.
0: Bom dia.
3: Tô meio atrasada, viu?
0: Tudo bem.
3: Você sabia que hoje eu tô ficando mais velha.
0: Parabéns pra senhora.
3: Eu queria uns parabéns pra mim mesma. Aí passou uma música bem bonita pra mim.
0: Parabéns.
3: Nazaré de Simão Dias.
0: Vida e saúde pra senhora, dona Nazaré, que papai do céu te abençoe.
3: Bom dia, viu?
0: Tô bom aqui dia, te ouvindo, também. Viu? Tá bom, dona Nazaré, lá no município de Simão Dias, ouvindo a gente. De Simão Dias eu vou até a Bahia, vou até Sítio do Quinto, né? Vou mandar um abraço pra você aqui pra meu amigo JJ, grande JJ, mandou aqui um vídeo pra gente, não tá querendo abrir não, né? Meu amigo JJ, grande comunicador, tá ouvindo a gente com certeza, curtindo de montão a nossa emissora lá em Sítio do Quinto, no Estadão da Bahia. Fala você.
4: Bom dia, Mário Sena, tô ligado no programa, é Roberta da Portelinha.
0: Oi, Roberta, tudo bem? Bom dia. Olha quem mandou uma mensagem pra mim, Carlinhos e Zezé, o homem da Clínica dos Estofados. Fala, Carlinhos.
5: Bom dia, meu amigo Maricena.
0: Bom dia.
5: Faça uma música, toque uma música aí pra mim aí de Unha Pintada, a melhor que tiver deles.
0: Valeu.
5: A nova.
0: É, grande Carlinhos de Zezé, o homem da Clínica dos Estofados, tá ouvindo a gente manda um abraço e agradece de coração. Alô, dona Vanilde.
6: Bom dia, Saninha, aqui quem tá falando é Vanilde, do Sutiã. Saninha, por favor, passa aí Gustavo Lima, retrovisor.
0: Tá certo.
6: Ofereço pra mim, pra ele, fala em família, Fifi em família, pro Rafa em família, pros clientes dele na borracharia da Senhora Aparecida, pros meninos que trabalham com ele, ofereço pra dona Zefinha Noralim, pra todos meus compadres, meus afilhados, pra dona Irene, pra Kiara e pra todos vocês aí. Obrigada, um bom dia, um bom trabalho, que Deus abençoe hoje e sempre.
0: Valeu, valeu, dona Vanilde. Deixa eu ver aqui o bom dia do Guigui.
7: Bom dia,
0: bom dia, Guigui. Valeu, Guigui, um abraço. E a musa do nosso programa.
8: Oi, Seninha.
0: Diga aí, maluca. Bom dia.
8: Estou falando aqui a Maria Ouvinte Bernadette.
0: Seninha. Oi.
8: Eu quero a música. Do Paixão.
0: Só se você cantar.
8: Tu sabe que eu preciso o seu amor.
0: Mais bonita não, Genezinha?
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0: Canta muito essa menina.
8: Pois conta, juro. Viu, Seninha? Primeiro você pra você, pra Giovânia,
0: pra Goleta
8: de São Paulo, pra Tita na Rua Maracá, Fábio Peixoto, pra menina que trabalha na casa de Senadinho. E um bom dia, Seninha, Seninha, aí faz, aí que é música boa.
0: Pense na figura, Vierazinho, você é o cara, meu pai. Deixa eu tocar logo o Gustavo Lima, atendendo ao seu pedido. Você que mandou aqui a mensagem, né, pedindo aí sucesso, retrovisor. Com o Gustavo Lima, na sequência, eu trago pra você, ele sim, Unha Pintada. Retrovisor, na sequência, Unha Pintada.
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0: Muito bem, tá aí pra você ouvir a nossa programação. Sucesso com Unha Pintada. Lembrei de você atendendo ao seu pedido. Deixa eu mandar aqui um abraço especial pra minha amiga, né? Dona Lelé, a mamãe da Kiara. Tá ouvindo a gente com certeza, ouvindo a gente. Ela, Dona Aldice, as filhas da Dona Aldice, a Nathalie, Dona Nathalie, a Dona Isaura, a Aldiceles. É, tô sabendo, né? Tô sabendo que vai ser mamãe. E também a Tainar. Estão ouvindo a gente diariamente. A gente manda um abraço especial. E a Lana, tá boazinha? Ô, gordinha, a Lana tá legal? A Lana tá show de bola? Um abraço aí pra princesinha Lana, tá ouvindo a gente com certeza. Aquele abraço, vida e saúde pra todos vocês que gostam de ouvir a nossa rádio, a nossa programação. Deixa eu colocar aqui esse áudio do meu amigo Marcos, rapaz. Esse cara é fera. Ele quando me pede, a gente não pode, né deixar de passar o áudio do rapaz. Tá aqui, ó. Ele me pediu e eu mando um abraço especial. Meu amigo grande... Tá ouvindo a gente. Fala aí, você, meu amigo internauta.
1: Bom dia, meu amigo Maricena.
0: Bom dia.
1: Com aquela música de calcinha preta, campeão vencedor. Toque ela, Ine Vieno.

0: Mais então, calcinha preta e o sucesso vencedor. Atendendo ao pedido do meu amigo Marcos, como diz ele, né? Indo e vindo, rapaz. Tocamos na íntegra pra você ligado conosco nesta gostosa manhã de terça-feira hoje, né? Um clima bem legal. Hoje é dia 1º de setembro, Genezinho. Eu tenho aqui duas campainhas, é assim, duas campainhas pra você instalar na sua casa, na sua garagem, né? No seu carro, no seu carro não, rapaz, na sua casa e na sua empresa, viu? É. Campainha residencial, cara, tá certo? Nós vamos com certeza sortear na próxima sexta-feira, né? Foi um oferecimento da Startech Soluções Elétricas, do meu amigo Thiago dos Anjos, que está completando, né? Mais um ano de história, né? Startech Soluções Elétricas, e ele me ofertou aí duas campainhas, vai dar instalada. Nós vamos sortear duas pessoas, cada uma vai faturar uma campainha pra você colocar na sua casa. Às vezes, Genezinho, você tá tomando cachaça lá no quintal, né? É. E chega alguém na porta, pra não ficar batendo na porta, toca a campainha, né?
1: Já pra você não atender,
0: é pra não dar nem cerveja a ninguém, né? Esse é o Genezinho que eu conheço, rapaz. Não, Genezinho, mas com a campainha alguém vai insistir. Tindum, tindum. Elétrica, Genezinho, tá certo? Tem aqui duas campainhas elétricas, oferecimento da Startech Soluções Elétricas, meu amigo Thiago dos Anjos, né? Pra sortear na próxima sexta-feira, com certeza. Basta você me dizer qual é o nome da empresa do Thiago dos Anjos, né? A Soluções Elétricas, Startech Soluções Elétricas, você vai faturar. Fala, meu amigo internauta.
2: Bom dia, Seninha. Bom aqui dia. É a Soninha, eu sei que não vai dar tempo tocar trilha.
0: Oi.
2: Trilha? Toca aí. Lua de cristal da lua Xuxa. Cristal. Para oferecer pra mim mesmo curtir.
0: Genezinho gostou, viu? Genezinho gostou de lua de cristal, rapaz. Você dançou muito, foi Genezinho? Lua de cristal?
3: Bom dia, Maricena.
0: Bom dia.
3: Aqui é a Aline de Ceilão. Gostaria tudo de pedir bem? Uma música de calcinha preta para oferecer para meu esposo Mazinho.
0: Ah, é a esposa do meu amigo Mazinho, tá ouvindo a gente. Deixa eu ver aqui, essa aqui deve ser Raquelzinha lá de Várzea do Gama, em Itabaiana, ó.
4: Oi, Marucena, bom dia, Raquel.
0: Bom dia, Raquel.
4: Marucena, se eu for tocar a música de Maria Mendonça,
0: toco
4: pode
0: na
4: ser
0: sequência.
4: Qualquer uma, pra oferecer pro senhor,
0: obrigado.
4: Pro seu cunhado Cabeção.
0: Tá aqui, na minha frente.
4: A Carlos André e a todos os ouvintes.
0: Ele agradeceu, viu? O Feião agradeceu, diz valeu, diga ali que eu mando um abraço, valeu, cabeça.
5: Bom dia, Mário Sena,
0: bom dia.
5: Senha de verdade, você disse que eu não vinha?
0: Aí é Beto, oi Beto, tudo bem?
5: Beto, grande glória,
0: tá bom, certo.
5: Para todos os ouvintes, dizer assim, para não esquecer de ninguém, para minha filha Micaele, para todos os ouvintes, bom dia, tô por cá.
0: Bom dia,
5: e quando eu não ligo, mas estou de radinho ligado.
0: Valeu, Beto, tá ouvindo, gente? O último pra gente, pode liberar aí, minha produção, libera esse daí, o último, vá.
6: Bom dia, Seninha. Toca
0: bom
6: a minha
0: dia.
6: Mão aqui, o Vanildo pediu.
0: Tá bom, tem.
6: Era Vanildo do Sítio Chã, Val da Barraca, de volta com o Tio do Bolo, Gilvani Ribelopes, sou lembrado do seu pai aqui em Riachão. Neguinho da Santa Maria, Maria da Santa Maria, para todos os amigos e amigas, não esquecendo Beto de Pedra Grande com Messias e Micaela.
0: Vou falar, ué.
6: E Vanda de Grande Cardoso com Vanessa. Tem um bom dia, Seninha, até estou por cá. Nunca mais falei no programa do Seninha.
0: Tá falando agora.
6: Cheguei, viu? Cheguei chegando, Seninha.
0: Valeu, Teide. Deixa eu mandar aqui um abraço especial pra minha amiga Regina, aqui em Frei Paulo, na rua Itabaiana, tá ouvindo a nossa programação. Mandou aqui em código, não abre nesse código aí, que é que a Regina mandou, que eu não sei, que eu não tenho. Quero saber, Regina. Tá bom? Vamos essa. Depois do intervalo comercial, tem mais emoções, porque a JR Atacadista em Itabaiana informa na certa oficial pra você não se atrasar do tempo. 11:38.

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Esta é a minha rádio de paixão, Educador FM, emissora do Grupo José Arinaldo de Oliveira, para um Brasil de emoções. Até o meu dia, valendo, claro, a sua participação. Educadora é a rádio que entra na sua mente e, claro, né, mexe com as suas emoções. Um abraço, muito bom dia. Deixa eu mandar aqui um bom dia especial, pai, para essas duas figuras que estão me ouvindo, cara, né? Abel Ribeiro.

0: Palma também.
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2: Obrigado, gente.
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Edição do Maricena pela FM Educadora, emissora que faz aquele clima bem legal. É a rádio que entra na sua mente e mexe com as suas emoções. Na sequência tem um horário eleitoral gratuito no rádio. Depois do horário gratuito eleitoral, Sandro Andrade com Foco na Verdade. Um leque de informações para fazer você um ouvinte bem informado. Um abraço, vida e saúde para todo mundo. Para você que participou direto e diretamente do nosso programa, a nossa gratidão. Agradecer aos nossos parceiros, nossos colaboradores e de um modo especial agradecer a Deus pelo sopro de vida e por mais um dia de trabalho concluído e com a certeza do dever cumprido. Um abraço, vida e saúde. Boa tarde para você, meu amigo. Boa tarde para você, minha amiga. Boa tarde, Sergipe. Ao som de Sorriso Maroto e Ferrugem. Daqui a pouquinho tem um horário eleitoral gratuito no rádio.

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0: 12h34 após o horário eleitoral obrigatório. Boa tarde, Frei Paulo. Boa tarde, Agreste. Boa tarde, meu Sergipe. Iniciamos agora o nosso programa Foco na Verdade aqui na Rádio Educadora 89.5 FM. Olha só, o TSE, Tribunal Superior Eleitoral, aprova tropas federais para as eleições em 5 estados. E nós vamos explicar aqui para vocês o que de fato é a atribuição de um senador e de um deputado federal.
1: Manchete!
0: E vamos às manchetes do programa de hoje, chamando ele que já chegou por aqui correndo com a informação. Chega pra cá, Seninha, solta essas manchetes pra gente, Mário Sena.
2: Muito boa tarde para você, Sandro. Um abraço especial, vida e saúde para todo mundo, principalmente as pessoas que estão ouvindo a nossa programação, né? Trazendo informações para esse povo bom de Frei Paulo e toda essa região. A gente destaca na sequência do programa, Sandro, olha, o meio artístico sergipano está de luto, né? O Rogério Valença, que foi cantor da Calcinha Preta, de muitas bandas, né, aqui no estado do Sergipe, faleceu na madrugada de hoje, está sendo velado na capital sergipana e deve ser sepultado no final da tarde. O Rogério, que tem uma história maravilhosa na Calcinha Preta, foi um dos pioneiros da Calcinha Preta e também, né, de outras bandas aqui no estado do Sergipe. A gente traz detalhes na sequência do programa também, Sandro, de duas pessoas que perderam suas vidas vítimas de asfixia mecânica por afogamento. Inclusive, um deles estava desaparecido desde o último final de semana, que desapareceu nas águas da praia em Pirambu e veio aparecer já na cidade de Barra dos Coqueiros. A gente destaca na sequência do programa também, Sandro, daqui a pouquinho, essas e outras informações.
0: E olha só, o ex-prefeito Itabaiana e candidato ao governo pelo Republicanos, Valmir de Francisquinho, já recebeu alta e estará de volta ao território sergipano amanhã, né? Então, após procedimento cardíaco na capital paulista, o candidato ao governo estará de volta à sua terra amanhã, uma vez que na sexta-feira, agora dia 4, o nosso Tribunal Regional Eleitoral vai julgar a possível impugnação ou não impugnação da candidatura de Valmir. E eu chamo ele de volta, volta pra cá, Seninha, fala de novo com a gente, Mário Sena.
2: Olha, Sandro, nós vamos fazer detalhes de alguns acidentes que aconteceram nas rodovias do estado de Sergipe, inclusive com mortes, um idoso de 67 anos de idade. Esse idoso foi atropelado e evoluiu a óbito. De fato, aconteceu aqui no estado do Sergipe. Na cidade de São Miguel do Aleixo, nós vamos destacar de um homem. Ele foi identificado como Léo Jaime. Ele, inclusive, entrou em confronto com a polícia. Estava sendo procurado, acusado de ter espancado uma senhora nos últimos dias e ter tentado matar o seu desafeto. E a gente traz detalhes, né, inclusive, desse fato que aconteceu, desse enfrentamento aí da polícia com esse indivíduo. Ele, infelizmente, foi, né, neutralizado. Teve o CPF cancelado. A gente destaca também na sequência do programa da prisão de um traficante que foi preso em flagrante com 30 quilos da flor da maconha. Duas balanças de precisão, artefatos e arma, uma apreensão aí quase no valor de 100 mil reais. Daqui a pouco a gente destaca para você também no mundo do futebol, no mundo esportivo, detalhes do Campeonato Brasileiro da Série B, que teve jogo ontem, Campeonato Brasileiro da Série A, e hoje tem Copa do Brasil, Sandrinho.
0: E o aplicativo Pardal do TSE, Tribunal Superior Eleitoral, registra 75 denúncias de propaganda eleitoral irregular no estado de Sergipe. Já Rodrigo Valadares recebe 3 milhões do fundo eleitoral. Moana Valadares, 3 milhões. Diná Almeida, 3 milhões e 100 mil. E Ricardo Marques, candidato ao governo pelo PL, nenhum centavo. Rodrigo confirma que Ricardo não terá recursos do fundo eleitoral. Já a Anvisa, a agência reguladora aqui de consumo de medicamentos e outros cosméticos e etc. no Brasil, aprova o uso de uma caneta emagrecedora à base de semaglutida, mais um medicamento aí emagrecedor. E só ganha quem joga. A Mega Sena acumula num prêmio do valor de 36 milhões de reais que será sorteado na noite de hoje. E eu chamo aí de volta, volta pra cá, Sininha, solta mais manchetes pra gente, Mário Sena.
2: Olha, Olha, Pedro, nós vamos destacar já, né? A tão esperada chegada de Valmir e Francisquinho, candidato ao governo do estado de Sergipe, né? Segundo informações, existe uma mobilização para uma grande recepção na cidade de Serrana, na chegada aí do Valmir e Francisquinho, que estava em São Paulo, que está ainda em São Paulo, né? Se recuperando já da intervenção cirúrgica. Daqui a pouco a gente destaca para você também, que daqui a pouquinho, por volta das 14 horas, também vai estar entrando na sala de cirurgia a prefeita da capital sergipana, Emília Corrêa, que também vai fazendo um procedimento cirúrgico no coração, né? Ela, há poucos instantes, postou nas suas redes sociais, né, uma gravação que ela fez, dizendo que está tudo bem, tudo tranquilo, e que tudo vai dar certo, segurando na mão de Deus. Nós vamos estar acompanhando toda essa situação. Hoje, 7, né, 1º de setembro, né, a Semana da Pátria, né, inclusive em muitos municípios brasileiros, hoje já teve desfile em muitos municípios brasileiros em comemoração à Semana da Pátria, hoje dia 1º de setembro. E a gente destaca na sequência do programa, viu, Sandro? Nós vamos trazer detalhes, inclusive, né, de informações do mundo policial e informações que diz respeito a acidentes. Nós somos informados que ontem um jovem morreu após colidir a sua moto contra um muro na SE que dá acesso ao município de Cumbe. Perdeu o controle do veículo, felizmente não resistiu e evoluiu a óbito. A gente traz tudo isso e muito mais daqui a pouquinho dentro do nosso programa, Sandro.
0: Valeu, Maricena, tudo isso e muito mais aqui no programa Foco na Verdade, a nossa rádio educadora. 89.5 FM, a emissora que tem a superintendência de José Arinaldo e Lucelina, a direção-geral de Edilma Oliveira, o popular Cascudo, na reportagem esse que você acabou de ouvir junto comigo, Mário Sena, no cafezinho e de férias, Simone, no administrativo, Chiara, no comando da nossa mesa, ele, Genésio Lima, o popular Teco, e na locução, esse jornalista que vos fala, Sandro Carvalho, hoje, terça-feira, dia 1º de setembro de 2026, turma boa que transcorre aí há exatos 244 dias, faltando, portanto, 121 dias para que possa terminar. Tá tendo live até hoje? 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Quer ligar, falar, participar, interagir conosco ao vivo? Liga aí no 9 9843-4109 ou no 9 9828-0577. Esses são os dois números para você ligar, falar, participar ao vivo. Mas olha, é para participar contribuindo com o programa. Não é para estar ligado, para estar falando palavrão, para estar remoendo o assunto de 500 anos atrás e depois ir reclamar com a direção que não deixa falar, não. Porque tem gente que contribui com a audiência. Já tem gente que contribui pro ouvinte desligar o rádio, né? Aí esses que contribuem pros outros desligarem o rádio, eu não faço questão, não. Pode reclamar o dono se quiser. O recado tá dado, né? Pra quem sabe de quem eu tô falando, o recado já tá dado. Quiser reclamar, reclame comigo também. Não fique mandando recado, não. Enfim, a gente segue aí, portanto, com esses dois números para você ligar, falar e participar ao vivo. Agora, se você é mais acanhado, acanhada, não gosta de falar e de participar ao vivo, vai lá no nosso zap da educadora, que é o 99940-1691, com sua crítica, sugestão, denúncia, opinião, reclamação.

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Olha, hoje é o dia do professor de educação física. A vocês que trabalham aí na área da educação física, os nossos cumprimentos e os nossos parabéns. Quero cumprimentar todos vocês na figura de duas pessoas. Um que já não está mais entre nós, que é o saudoso professor Filadelfo Brandão, natural do povoado Mucambo, que marcou uma época e uma geração aqui na cidade de Frei Paulo, que Deus o tenha aonde ele o estiver, na saudosa memória dele, e também na presença e no trabalho atual importantíssimo do jovem Douglas Leite, ou Douglas de Cristininha, como as pessoas costumam chamá-lo, que também é professor de educação física. Então, na memória de Filadelfo e na presença e no trabalho de Douglas de Cristininha, os nossos parabéns a todos os professores e professoras de educação física. É importante lembrar que é necessário ter um profissional da educação física para uma academia funcionar. É necessário ter um profissional da educação física em uma escola, seja ela pública, estadual, pública, municipal ou particular, porque o profissional da educação física tem aqueles que são preguiçosos, só bota pro povo pular corda ou brincar de bola, mas existem tantas outras atividades que pode ali não só garantir o movimento do esqueleto, que garante uma boa qualidade de vida, diversão e interação com os colegas, mas acredite que talvez possa ser em uma aula de educação física que o professor e a professora perceba o potencial, a aptidão esportiva daquele aluno, daquela aluna para um determinado esporte. Então é necessário, é importante ter os profissionais, profissionais credenciados do CREF, para ninguém tá fazendo exercício errado, depois ficar com dor, ficar aleijado e quer tomar Infralax, Tandrilax ou ir para fisioterapia. Pois bem, é importante ter, desde que seja profissional de fato, certificado. Então, mais uma vez, aos professores de educação física, os nossos parabéns.

parabéns também para todos os aniversariantes de hoje. Olha, gracejos e informações à parte, o mundo do forró amanhece um tanto pobre e triste hoje, terça-feira. Faleceu aí o Rogério Valença, ele que foi cantor vocalista da Calcinha Preta lá na primeira leva, né? O cantor Rogério Valença, ele que atualmente era integrante da banda Raio da Siribrinda, morreu na noite de ontem na nossa capital, Aracaju. A causa da morte não foi divulgada, mas foi confirmada pela banda Raio da Siribrinda. Ele que era natural de Garanhões, na região agreste de Pernambuco. Rogério Valença construiu uma trajetória, turma boa, aí marcante no forró eletrônico, tendo passagens não só pela Calcinha Preta, mas também na Caviar com Rapadura e também na banda Mulheres Perdidas. Em nota, a banda Raio da Siribrinda lamentou a morte do cantor e destacou a história e a presença de Rogério Valença, que, segundo a banda, jamais será esquecidas. Abre aspas, fica a saudade e as lembranças dos momentos vividos e a gratidão por tudo que ele representou. Fecha aspas, é o que diz parte da publicação. O velório está acontecendo nesse exato momento, hoje, terça-feira, dia 1º, na Piaf, localizada na Rua de Laranjeiras, no centro de Aracaju. O local do sepultamento e os horários, até o presente momento, não foi confirmado. Bom, certamente nós já ouvimos a voz do Rogério Valença, seja nas músicas antigas da Calcinha Preta, ou na Caviar com Rapadura, Raio da Siribrinda ou Mulheres Perdidas. Nós que somos, né, profissionais do rádio, fica também a nossa homenagem para esse artista nordestino que marcou uma geração aí, sendo precursor do forró eletrônico e dessas bandas que marcaram e ainda continuam marcando geração após geração. É bandas que têm 15, 20, 30 anos de forró e que de certo teve a participação dele. Acredito que o nosso colega Fernando Barbosa deva replicar aí algumas canções na voz dele para vocês poderem se atualizar. Aos familiares, fãs e amigos e colegas de trabalho, o nosso abraço em nome da nossa 89.5 FM. Veja, ontem não teve programa.

0: uma vez que eu tive que ir para a Climed em Aracaju. E eu confesso a vocês que eu estou fazendo o programa aqui buscando energia na bateria, no fôlego, e não estou tendo. Eu vou me ausentar novamente no dia 9, na quarta-feira, dia 9. E aí na quarta-feira, dia 9, eu me ausento. Na quinta, dia 10, eu estarei de volta normalmente e vou informar a vocês quais são os 2-3 dias que eu vou precisar me ausentar. Então, se na quarta-feira, dia 9, eu já vou ter a data, eu acredito que eu já deva me ausentar na semana seguinte. Seja no dia 17 ou 18, ou nos dias 16, 17 e 18. Essa ausência é porque, como se trata de um tratamento com medicação radioativa, eu não vou ficar nem em casa. Eu vou ficar trancafiado num quarto, sozinho, individual. Lógico que vai ter televisão, tem livro, né, tem minha cama, meu banheiro, enfim, toda a estrutura, para essa radiação não ser passada para outras pessoas, até que sejam passados 3-4 dias e eu consiga eliminar tudo através do xixi, do suor e do número 2, enfim, do que quer que seja. O corpo repelir, né? Aí, portanto, esse iodo, que é o iodo radioativo, não é o iodo que tem no sal, não é o iodo que tem em outras composições. Então, eu tô explicando para vocês por quê. Para não achar, ai, Sandrinho tá ruim, Sandrinho tá morrendo, Sandrinho vai ter que se ausentar, vai ter cirurgia de novo, ah, foi mandado embora, tá com preguiça, tá com ressaca, não quis vir, irresponsabilidade, não, tô cuidando da minha saúde, até porque se eu não me cuidar, quem é que vai, né? Por isso que eu sempre bato na tecla, você que tá é trabalhador da cidade ou da roça, que fica dizendo, ah, é frescura, eu vou deixar para ir ao médico amanhã, não deixe para ir amanhã. Se você puder ir hoje, tiver um médico para lhe atender hoje, vá, porque talvez você descobrindo hoje a gravidade do problema para você tratar e cuidar vai ser bem menor do que você deixar para tratar e descobrir no amanhã. Ou seja, prevenir é melhor do que remediar. E o diagnóstico precoce, ou seja, quanto mais cedo, quanto mais adiantado você descobrir o que você tem, mais rápido vai ser o seu cuidado e menor é o risco do problema se espalhar no seu organismo e prejudicar um pouquinho mais a sua saúde. Então é por isso essa minha ausência de ontem. Com relação aos atrasos, entre aspas, do início do programa, vai permanecer dessa forma até o segundo turno das eleições deste ano, caso tenha segundo turno para governo ou presidência. Por quê? Os programas eleitorais gratuitos, obrigatórios pela Justiça Eleitoral, em todas as emissoras em cadeia nacional, tem que começar exatamente às 12 horas em ponto. Então é cerca de 20, 24, 25 minutinhos no máximo de propaganda eleitoral obrigatória aqui no rádio. Terminou a propaganda eleitoral com esses 20 ou 25 minutinhos, a gente solta um bloco comercial em respeito aos nossos patrocinadores e aí sim que se inicia o programa por volta das 12h25, 12h30. Então, explicado isso a vocês, nós contamos com a compreensão. O horário eleitoral é importante porque você vai saber quem é candidato a deputado federal, a deputado estadual, a senador, o que essas pessoas defendem, em quem são os candidatos a governo e a presidente deles. Bem como também é importante a gente saber quais são as bandeiras e as ideias que os nossos candidatos ao Senado e ao governo defendem nesta campanha, para facilitar, portanto, a sua escolha e o seu voto para o dia 4 de outubro. 12 horas e 53 minutinhos e falando em Justiça Eleitoral, o TSE, que é o Tribunal Superior Eleitoral, aprovou nesta quinta-feira passada o envio de tropas e forças armadas federais para reforçar a segunda do primeiro turno das eleições, a segurança agora, a segunda, do primeiro turno dessas eleições em 5 estados. Sergipe não está no meio, é importante dizer isso, mas os estados contemplados com a Força Nacional serão Tocantins, Piauí, Ceará, Acre e Rio de Janeiro. Os Municípios receberão os efetivos e a quantidade ainda não foram divulgadas. O envio contou com o aval dos governos estaduais, logicamente que a Justiça Eleitoral detecta a necessidade, comunica aos respectivos governos estaduais. Estes governantes sentam com seus secretários de segurança pública e decidem se querem ou não a presença de tropas federais. Mas é importante aceitar para garantir, porque, por exemplo, a gente sabe como é que está, e eu vou falar com propriedade porque eu estou acompanhando mais de perto, a situação da segurança pública no estado do Ceará. Os ânimos estão exacerbados na campanha porque, de um lado, nós temos um candidato a governador do PT, do outro lado, nós temos o do PSDB, que é Ciro Gomes. A campanha está pau a pau, está quente, está pegando fogo, diferente do que era antigamente aqui em Sergipe. Fora esse ponto dos ânimos acirrados entre os eleitores e os partidários, existe a questão das organizações criminosas, as facções que têm, pasmem, expulsado pessoas das suas comunidades. Olhe, tem comunidades no interior do Ceará, do tamanho de Mucambo e Alagadiço, que foram esvaziadas, sim, esvaziadas. O povo foi embora com medo, levando apenas os móveis, outros nem isso. Só levou colchão, geladeira, deixou cama, guarda-roupa, racks, tanto para trás. Com medo de quê? Das facções criminosas, que chegavam de madrugada, intimidando, matando, roubando, estuprando, agredindo, fazendo arruaça e amedrontando o povo. Aí quem é que quer ficar num lugar pequeno desse, onde a polícia, a força de segurança não consegue garantir a tranquilidade das pessoas? Então, o povo teve que ir embora. Largaram a casa que vivia há anos, uma casa que suou pra caramba pra construir. Então a gente vê hoje no interior do Ceará, em determinadas regiões, é importante frisar isso, pequenas comunidades rurais, povoados do tamanho de Mucambo e Alagadiço, se tornarem, como eu posso dizer, cidades fantasmas. Por conta do quê? Da presença das facções criminosas. Então, a facção criminosa que tem o poder de amedrontar uma comunidade de 500, 600, 700, 1.000, 1.200 pessoas, a ponto das pessoas irem embora, também tem o poder de influenciar no dia da eleição, não só o voto da pessoa, mas a garantia da pessoa ir e vir exercitar o seu direito de escolher os seus representantes. Então, por isso que é importante a presença das tropas federais. Lembrando que o primeiro turno vai ser no dia 4, quando serão escolhidos aí deputado federal, deputado estadual e distrital, no caso de Brasília, governadores, dois senadores por estado e um presidente da República. Já o segundo turno está previsto para o dia 25 de outubro, que pode ocorrer nas disputas, tanto para governo quanto para presidente, ou em nenhum dos dois casos, caso os candidatos ao governo dos estados consigam ter 50 votos, 50% dos votos válidos, mais um, e a mesma coisa também para os candidatos à presidência da República. E aí a gente vai explicar para vocês o que nessas eleições de outubro, além de escolher os chefes do executivo, o que é executivo, Sandrinho? É prefeitura, prefeito, governador do governo do estado, governador, e presidência da República, presidente. Esses são os poderes executivos, ou seja, os chefes do executivo. Neste ano nós não vamos votar para prefeito, mas sim para dois chefes do executivo: governador, governadora, presidente. Os brasileiros também vão eleger seus representantes para o legislativo. O que é legislativo? Vereador, deputado estadual, deputado federal e senador. São cargos legislativos, por isso que chamam de legisladores. No caso, nós não vamos votar para vereador, apenas para estadual, federal e senador. Os senadores, deputados federais, deputados estaduais e, no caso do Distrito Federal, os deputados distritais, tem como principal responsabilidade o quê? Elaborar leis e fiscalizar a atuação dos governos, ou seja, os legisladores apresentam projetos, votam projetos, fazem requerimentos e fiscalizam os chefes do executivo. Além da elaboração e aprovação de leis, o poder legislativo, como acabei de explicar o que é e quem o faz, tem outras prerrogativas relevantes. Isso porque, turma boa, para poder governar, o chefe do poder executivo depende, em muitos aspectos, de uma boa relação com o parlamento, com uma boa relação com os legisladores. No caso da presidência, essa relação é com o Congresso Nacional, onde os deputados federais e senadores cumprem seus mandatos. Já no caso dos governadores, a relação tem que ser boa com as assembleias legislativas, onde atuam os deputados estaduais e distritais. Então, conhecer a história de cada um desses candidatos, o que eles fazem, qual é a formação, qual é o trabalho, qual é as bandeiras que defendeu, qual a vertente ideológica, qual a coerência ou a incoerência de cada um, é importante para que você possa escolher um perfil adequado dentro daquilo que você acredita, dentro daquilo que você acha que será melhor para a sua cidade, para a sua região e para o seu estado. Seja para o cargo de senador, para o cargo de deputado federal ou para o cargo de deputado estadual. Já os senadores, vamos lá explicar. Em termos gerais, os senadores exercem três funções principais. Cada um representar os seus estados, elaborar leis e fiscalizar o executivo federal, ou seja, o presidente da república e o seu governo. Além de discutir e votar as propostas, os senadores, caro ouvinte, acompanham a execução de políticas públicas por parte do presidente, analisam as autoridades indicadas pelo presidente para diversos cargos públicos, como os próprios ministérios, o STF e tantas outras coisas mais, de autarquias ou empresas públicas ligadas ao governo federal. Entre as atribuições exclusivas do nosso Senado estão aí a aprovação de autoridades indicadas, como eu disse, também não só para o STF, mas também para o Banco Central, além do julgamento de autoridades em processos por crimes de responsabilidade fiscal, nos casos previstos pela nossa Constituição. Então, cada unidade da federação, ou seja, cada estado, possui três senadores. Diferente dos deputados, que têm mandato de 4 anos, os senadores têm mandatos de 8 anos. E aí, nesta eleição deste ano, lá no dia 4 de outubro, serão renovadas 54 das 81 cadeiras. Isso equivale o quê? A 2/3 da composição do Senado Federal. Cada eleitor, diferente da eleição passada que votou apenas um senador e elegeu Laércio, esse ano nós vamos votar em 2 candidatos ao Senado. Estão em jogo as cadeiras de Alessandro Vieira e Rogério Carvalho, ambos, inclusive, também candidatos à reeleição. Então, se por um lado o senador representa os estados no Congresso Nacional, por outro lado são os deputados federais que representam a população dos estados. A principal função de um deputado federal é elaborar, discutir e votar leis de interesse nacional. Também cabe aos deputados federais fiscalizar atos do presidente da República e participar aí de análise e aprovação do orçamento da União. A eleição deste ano é para 513 vagas. Como eu disse, o Senado, alguns vão permanecer lá, que é o caso de Laércio. Outros 2 estão rebolando para continuar, que é o caso de Alessandro e Rogério. Já os deputados, vai todo mundo para a rua rebolar, pedir voto e tentar continuar lá dentro. Quem está fora não quer sair, quem está dentro não quer sair e quem está fora quer entrar. Então serão 513 deputados e todo o Brasil que irão integrar a Câmara Federal a partir de 1º de janeiro do ano que vem, uma vez que acontece a proporção do número de vagas de acordo com o número de moradores e eleitores de cada estado. Então, Os deputados federais propõem, discutem, votam projetos de leis e emendas constitucionais e outras proposições, além de participar da elaboração do orçamento da União em conjunto ao Senado. Já o que faz o deputado estadual? Os deputados estaduais são os representantes da população do seu estado nas assembleias legislativas locais. São eleitos também para mandatos de 4 anos. Quem está lá dentro, a maioria rebolando para querer continuar. Além de legislar com temas de competência a nível estadual, os deputados também atuam fiscalizando o governador e as ações do governo do estado, além de participar da elaboração, análise e aprovação do orçamento estadual. Também cabe aos deputados estaduais participar de comissões temáticas ligadas aí às áreas como saúde, educação, segurança pública, infraestrutura, turismo, desenvolvimento econômico e etc. Explicar a vocês qual é a função de cada um, a pergunta que eu faço é: você já escolheu o seu federal? Já escolheu o seu estadual? Já escolheu os seus senadores, seu presidente e seu governador? Fique atento, escolha bem. Se não, ainda está na dúvida, atente-se aos programas eleitorais no rádio e na TV e também nas redes sociais que está aí, para você destrinchar perfil por perfil dentro do campo da direita, da esquerda ou do centrão, enfim, dentro da esfera que você gosta, simpatiza e acha que é a melhor. Eis a beleza da democracia, que é o quê? A liberdade da gente escolher aquilo que a gente acha que será o melhor. Até daqui a pouco, após meu bloco comercial.
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1: 13h15, voltamos com o programa Foco na Verdade na nossa 89.5 FM, com oferecimento de pomada negra. 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Chega pra cá, Sininha, solta essas informações pra gente, Mário Sena.
2: Muito bem, Sandro, já estamos aos 16 minutos passados de 1 da tarde, desta tarde de terça-feira, 1º de setembro, estamos na Semana da Pátria, né, cara? E aí, muitas lembranças boas e recordações da época em que éramos estudantes, né? A Semana da Pátria realmente era comemorada com muitos jogos escolares, enfim, né? Mas hoje já não existe mais nada disso, paciência, cara, fazer o quê? Mas olha, Sandro, no mundo policial, a SSP, Secretaria de Segurança Pública, através da Polícia Civil, hoje, lá na capital sergipana, fez a devolução de vários aparelhos celulares que foram roubados, né, nos últimos 2 anos aqui no estado de Sergipe. Nas grandes festas, nos grandes eventos, esses aparelhos foram identificados, catalogados, e hoje cerca de 700 aparelhos foram devolvidos, né, foram devolvidos lá na sede da Polícia Civil da capital sergipana. São aparelhos que há um ano e meio, 2 anos, foram roubados, né, tomados de assalto, e alguns foram recuperados. E você pode entrar nas redes sociais da SSP, né, e saber se o seu aparelho está lá. Muitos foram devolvidos, cerca de 700 aparelhos, né, foram devolvidos no dia de hoje lá na capital sergipana, mostrando que a polícia sergipana trabalha, né, diuturnamente, batendo de frente com esses bandidos, esses elementos, né, que se reproduzem como rato. Outra informação, Sandro, e essa operação está em andamento agora. Por volta de 11 a meio-dia do dia de hoje, nós somos informados que alguns bandidos, elementos armados, invadiram uma residência, uma casa, né, na cidade de Pedrinhas. E dessa casa eles roubaram muito dinheiro, muita grana e muitas joias. A polícia foi acionada e está em perseguição a esses bandidos, esses elementos que fugiram tomando um destino ignorado. Nós somos informados que a polícia daquela região, né, daquela região foi mobilizada no sentido, né, de chegar até esses elementos. Esses elementos que invadiram essa casa, roubaram o dinheiro, graças a Deus não fez ninguém de refém. Mas a polícia já está no encalço desses bandidos e a qualquer momento nós vamos ter informações precisas, né, e novos detalhes, né, dessa operação policial que está acontecendo em Pedrinhas e toda aquela região nesse exato instante. Sandro, como nós frisamos em manchete, 2 pessoas morreram vítimas de asfixia mecânica por afogamento nos últimos dias em Sergipe. O corpo de um homem foi encontrado, né, no município de Capela. Esse homem com 62 anos de idade foi encontrado em uma lagoa. Ele foi vítima de asfixia mecânica por afogamento em uma lagoa lá na cidade de Capela. E o outro corpo, justamente aquele corpo do final de semana, que foi se banhar nas águas do mar na cidade de Pirambu e desapareceu, e o seu corpo foi encontrado já na cidade de Barra dos Coqueiros, né, banhando lá nas águas da cidade de Barra dos Coqueiros. Também foi resgatado, os dois já foram transferidos para o Instituto Médico Legal. Com relação ao idoso de 67 anos de idade que morreu após ser atropelado por um veículo na SE-270, no sertão sergipano, bem próximo à cidade de Feira Nova. Nós somos informados que a polícia está à frente do caso, a investigação, porque quem o atropelou ainda não foi identificado. Nem ele, nem o veículo, nem o atropelador, nem o veículo foram identificados até o presente momento, mas a polícia já está à frente, e pede ajuda à sociedade para chegar aí ao autor desse atropelamento com morte desse idoso de 67 anos de idade que morreu na SE-230, que dá acesso ao município de Feira Nova. Já na cidade de São Miguel do Aleixo, Sandro, mais de perto, no povoado Caenda, um homem que foi identificado como Léo Jaime, o Negro de Moça, como as pessoas conheciam ele lá, o Negro de Moça, que é o Léo Jaime, Esse indivíduo, ele, nos últimos dias, ele foi inclusive acusado de ter espancado uma senhora, né, ter batido uma senhora. E no último, ontem, nós informamos que ele se desentendeu com outra pessoa lá e tentou matar o seu desafeto. A polícia foi acionada, mas ele deu a testa com a polícia também, né? Deu a testa e aí foi alvejado, ele foi neutralizado, teve o CPF cancelado, parou de respirar. Esse Léo Jaime, que era conhecido como Negro de Moça, lá na cidade de São Miguel do Aleixo, na Caenda, infelizmente já não está mais entre nós. Outra informação é com relação a uma ação policial no município de Nossa Senhora do Socorro. Um traficante foi preso, tirado de circulação. Com ele foram encontrados 30 quilos da flor da maconha. Duas balanças de precisão, outros artefatos e arma. Essa parafernália que foi aí encontrada com esse traficante, avaliado em quase 100 mil reais, cara. E ele foi preso, tirado de circulação. Toda a droga, os artefatos foram recolhidos pela polícia. Outra informação é que um homem sofreu uma descarga elétrica. Ele armou lá uma parafernália lá para pegar ratos, né? Desencapando um fio e colocando perto de um estante de metal, né? De uma estrutura metálica. E a primeira impressão da polícia, quando foi acionada, é que ele tenha sofrido uma descarga elétrica, né? Tenha topado na estante de ferro ou no fio desencapado. Nessa descarga elétrica, ele evoluiu a óbito. Ratoeira essa, cara, né? Engenhoca maluca essa, que quem fez foi ele. Ele mesmo fez lá para pregar ratos e aí, lamentavelmente, ele sofreu essa descarga elétrica e morreu. Fato que aconteceu em um bairro periférico da capital sergipana. Já no município de Cumbe, Sandro, um homem morreu. Um jovem, após colidir a moto contra um muro. Ele transitava na rodovia, na SE que dá acesso ao município de Cumbe. Em uma curva, ele perdeu o controle do seu veículo, bateu de frente com o muro e, devido aos ferimentos, ele não resistiu, evoluiu a óbito. Esse fato aconteceu no dia de ontem. Seu corpo também foi transferido para o Instituto Médico Legal, a Casa de Necrópsia da cidade de Nossa Senhora do Socorro. Mais um acidente que a gente traz com mortes aqui no estado de Sergipe. Na cidade de Malhador, a gente quer informar que o ex-candidato a prefeito da cidade de Malhador foi detido, foi preso pela falta de pagamento de pensão alimentícia, cara, que é uma coisa que funciona no Brasil, né? Não pagamento de pensão alimentícia, você vai em cana mesmo, até quitar a sua dívida. E foi o que aconteceu com um ex-candidato ao prefeito do município de Malhador, que foi detido pela falta de pagamento de pensão alimentícia. No município da Itabaiana, um indivíduo foi preso no dia de ontem, a polícia foi acionada para prender um indivíduo acusado de ter batido no próprio pai. Tava com a mulher essa brava, né? Tava com Satanás no corpo, cara, né? Esse indivíduo. E aí foi preso, acusado de ter batido no próprio pai. Outra informação do mundo policial é que mais alguns traficantes foram tirados de circulação. Desta feita, dois na capital sergipana, um na Farolândia e um outro no Japãozinho. E mais dois outros tirados de circulação, um na cidade de Barra dos Coqueiros e um outro na cidade de Nossa Senhora do Socorro, mostrando que a polícia está atenta a toda essa movimentação, prendendo, tirando de circulação os malfeitores aqui no estado de Sergipe, principalmente os traficantes. Com relação, Sandro, ao mundo do futebol, no mundo esportivo, ontem nós tivemos um jogo realizado pelo Campeonato Brasileiro da Série B, a segunda divisão, e o Fortaleza em casa, no Castelão, só empatou com o Operário de Mato Grosso, de placar de 1-1. Fortaleza 1, Operário também 1. Hoje tem Londrina e Juventude de Caxias do Sul. Ontem também foi realizado um jogo pelo Campeonato Brasileiro da Série A, fechando a rodada do final de semana. E deu Coritiba. De virada, o Coritiba venceu o Remo pelo placar de 3-2. 3 para o Coritiba, 2 para o Remo. Hoje tem Copa do Brasil. Hoje tem Cruzeiro e Atlético Mineiro. Jogo de volta. Primeiro foi empate 1-1. Hoje é jogo de volta. Cruzeiro e Atlético Mineiro. Amanhã vamos ter Santos e Palmeiras, que também é jogo de volta. Primeiro jogo deu Palmeiras no Allianz Parque, placar de 3-0. Amanhã também vamos ter Vitória e Vasco no Barradão, em Salvador. Placar do primeiro jogo em São Januário foi 1-0 para o Vasco. E na quinta-feira vamos ter Grêmio e Internacional, que também empataram no primeiro jogo no Gigante da Beira Rio. E agora vai ser na Arena Grêmio na quinta-feira. Amanhã nós vamos ter Flamengo e Mirassol pelo Campeonato Brasileiro, abrindo já a rodada né, a próxima rodada do Campeonato Brasileiro. Flamengo e Mirassol vão estar jogando no Rio de Janeiro. No sábado nós vamos ter Bragantino e Bahia, São Paulo contra o Atlético Mineiro, Fluminense enfrenta o Vasco da Gama no Grande Clássico. No domingo tem Curitiba e Mirassol, Cruzeiro e Atlético do Paraná, Remo e Flamengo, Internacional e Santos, Botafogo e Palmeiras, Corinthians e Chapecoense. E na segunda-feira, fechando a rodada, Vitória e Grêmio Porto Alegre. Esse jogo será no estádio Barradão, em Salvador, Bahia. São essas as minhas informações, Sandro. Um abraço, vida e saúde. Se Deus nos permitir, a gente volta amanhã com novas informações. Valeu, Sandrinho!
1: Valeu, Mário Sena, obrigado pela participação e pelas informações aqui no nosso programa Foco na Verdade, na Rádio Educadora 89.5 FM de Frei Paulo. E olha só, o candidato ao governo de Sergipe, Valmir de Francisquinho, chegará a Aracaju amanhã, quarta-feira, dia 2, devidamente recuperado após um procedimento cardíaco lá em São Paulo, capital paulista. Pois bem, ainda no aeroporto da capital, Valmir vai conceder uma entrevista coletiva às 18 horas, 6 da noite. Valmir tem falado, inclusive, sobre o seu estado de saúde, atualizado o seu quadro clínico e alinhamento dos próximos passos da sua agenda política em Sergipe, nesse momento que ele chegou. O que foi que teve? O que foi que aconteceu? O que foi feito? Como é que ele vai ter que se comportar agora? Enfim, é a oportunidade da imprensa, né, poder fazer perguntas acerca do quadro de saúde dele e, claro, da rearrumação, digamos assim, da sua agenda político-partidária de comícios, carreatas, visitas e atividades no rádio e na TV. A expectativa é de que Valmir retorne às atividades de campanha já em sequência. Ele vai chegar amanhã à noite no próprio aeroporto, né, está se organizando a grande multidão para poder recepcioná-lo. Lá mesmo ele vai conceder entrevista de coletiva de imprensa. E aí, na quinta-feira, já retorna normalmente às suas atividades político-partidárias aqui no estado de Sergipe, retomando sua campanha de forma presencial na disputa pelo governo do estado. Ao candidato Valmir, nossos votos de saúde plena, energia e disposição para ele continuar participando desta que é, como todos dizem, a festa da democracia. 13 horas e 27 minutinhos, olha, e falando em Valmir, o TRE vai julgar na próxima sexta-feira, agora dia 4, de forma decisiva, a candidatura dele. Como assim? O Tribunal Regional Eleitoral de Sergipe vai julgar a ação de impugnação ao registro de candidatura do ex-prefeito de Itabaiana. A relatora do processo é a desembargadora Ana Bernadette Leite de Carvalho Andrade. A ação de impugnação contra Valmir foi ajuizada pela Federação Renovação Solidária, que é a coligação formada pelo PRD25 e Solidariedade 77, cujo presidente aqui em Sergipe é o ex-deputado e sempre derrotado candidato a prefeito de Aracaju, atual secretário de Estado, Valadares Filho, que questiona, inclusive, a participação de Valmir no pleito deste ano. Na última semana, porém, a desembargadora indeferiu, olha, atenção, o que eu vou dizer, a desembargadora indeferiu o demonstrativo de regularidade de atos partidários DRAP apresentados pelo órgão estadual, declarando inapto a participar das eleições de 2026 os partidos PRD e Solidariedade. E com isso instaurou-se o quê? Teca, eu não vou colocar ninguém no ar agora, não, senão vai cortar meu raciocínio, tá? Mas se for sobre o ponto de Aparecida, a gente vai e coloca de volta no próximo bloco, pode ser? Tudo bem. Veja, o que acontece é o seguinte: a federação que tem o PRD e o Solidariedade entraram com a ação de pedido de impugnação da candidatura de Valmir de Francisquinho. No entanto, semana passada, a desembargadora Ana Bernadette indeferiu o DRAP. O que é esse DRAP? é o demonstrativo de regularidade de atos partidários que foi apresentado por esta federação presidida por Valadares Filho. Esse indeferimento aconteceu por quê? Embora sejam dois partidos independentes, Solidariedade 77, PRD 25, eles estão federados, eles participam de uma federação, igual é o PSDB 45 e o Cidadania 23. Ou seja, embora sejam dois partidos independentes, eles estão casados em federação e devem permanecer assim durante 4 anos, ou seja, funcionando como se fosse um só. Quando um está inadimplente, quando um está bagunçado, quando um está sujo, automaticamente suja o casamento como um todo. É como se fosse assim: você casou com alguém, esse alguém deu um calote, ou não realizou um pagamento, ou, neste caso, não fez a prestação de contas do dinheiro recebido do fundo partidário, e isso acabou que negativando o nome de vocês. E aí vocês não conseguem mais o quê? Crédito. Metaforicamente, o que está acontecendo com essa federação é isso. Um dos dois partidos não realizou a prestação de contas, o que acaba tornando inapto o partido a participar das eleições deste ano. Então, isso instaurou um impasse processual, porque, se mantida, o órgão estadual pode perder a legitimidade de prosseguir com esse pedido de impugnação da candidatura de Valmir. E aí, diante desta situação, o órgão nacional, ou seja, a executiva nacional do PRD e do Solidariedade, entrou em campo, requereu a habilitação no processo para assumir a condição de parte responsável pela impugnação. Ou seja, nós estamos vendo nitidamente que é um desorganizado querendo desorganizar a candidatura de um adversário. E aí, vendo que está errado, a executiva nacional do partido, ao invés de punir o partido que recebeu o dinheiro e não prestou contas desse dinheiro, igual uma quadrilha junina por aí, que recebeu um dinheiro público ano passado, gastou ano passado, já recebeu desse ano e não prestou contas do ano passado ainda. Não estou dizendo o nome, mas tem uma por aí, né? O mesmo aconteceu com esse partido aqui. Ou seja, a executiva nacional, ao invés de dar exemplo e pedir que preste contas, não, vamos manter com isso aqui. Quem vai assumir a acusação agora sou eu, a nacional, porque a gente quer tirar ele da disputa. Ora, tenham colhões, enfrenta o cara na urna, pra ganhar ou pra perder, deixe que o povo seja de pano e escolha se quer Fábio ou se quer Valmir. Toda hora é uma contenda, toda hora é uma infernização. E mesmo estando errados, Valadares Filho, que se colocou como menino de recado do governo, não se aquieta. Ora, das testemunhas elencadas, que foram 5, 2 ou 3 foram dispensadas pela própria justiça. A própria justiça disse: olha, esses aqui eu não quero ouvir porque eles têm vício político. São pessoas escancaradamente opositoras do réu Valmir dos Santos Costa. A verdade é essa. Aí fica agora uma infernização. Toda semana é uma contenda. Toda semana é um enjoo. Toda semana é uma espalhação de oba-oba na imprensa que não tem coragem de chegar e dizer, por exemplo, o oba-oba dos 240 mil que foram presos em Aracaju, que tentaram dizer que foram roubados da prefeitura. Já provou quem foi que roubou e de onde foi roubado? E se é que é roubado mesmo? E se tem envolvimento da prefeita? Não! Mas a imprensa que insinuou isso não veio tornar as coisas mais claras. Esses dias agora, A imprensa que fez oba-oba em cima da operação da Polícia Civil na Insurbe ou em Murbe, sei lá, da prefeitura lá em Aracaju, já veio dizer que está sendo investigado ainda e que nada, até o presente momento, foi comprovado contra a prefeita Emília. Não. A mesma coisa agora. Com esse processo, oi, vai impugnar, oi, vai deixar Valmir inelegível, quando nada foi decidido ainda, quando a desembargadora Ana Bernadette sequer liberou o seu parecer, porque vai ser sexta-feira a leitura e a votação do mesmo. Então, como é que nós podemos ter clareza do que de fato acontece em Sergipe, se a própria imprensa, ao invés de clarear, fica jogando poeira e fumaça? Faça como eu faço. Se tá ruim, diga que tá ruim. Se tá bom, diga que tá bom. Se acertou, dê parabéns. Se não, meta no cacete. Mas não, aí fica aí uma dúzia lambendo os bagos, me desculpe o termo, mas a verdade é essa, pra querer ganhar ponto, pra querer se projetar, pra ganhar bico de pão e depois receber sabe o quê? Pé na bunda. A verdade é essa. Eu tô de saco cheio, e me desculpe mais uma vez o termo, é porque é cansativo, caro telespectador, a gente fazer comunicação quando está se remando, nadando contra a maré. Olha, Sandrinho, então reme a favor da maré, nade a favor da maré. Não, eu vou nadar e eu vou remar dentro daquilo que eu acho que é correto. E eu estou aqui sendo lúcido, eu estou aqui sendo esclarecedor da forma mais didática possível para vocês entenderem. O que nós precisamos aqui em Sergipe, por parte da imprensa, muito mais do que dos políticos de oposição e situação, muito mais do que oposição e situação, nós precisamos é de clareza da imprensa. A imprensa está aqui para elucidar, para explicar, para instruir, para esclarecer. Desde o cara com pós-doutorado até a dona Maria e o seu Zé que assina o documento com o dedo sujo, porque não sabe escrever e nem ler. Aí eu vejo uma turma que, em vez de agir dessa forma, fica fazendo oba-oba. E isso não contribui em nada com o processo eleitoral. E olhem e prestem atenção nessa minha fala a todo momento. Em nenhum momento aqui eu falei mal de Valmir ou bem de Valmir, nesse sentido. Em nenhum momento aqui eu falei mal de Fábio ou bem de Fábio. Eu estou fazendo o contraponto da postura da imprensa mediante os fatos que envolvem esses dois candidatos. E é nisso que eu quero que vocês prestem atenção. O debate na disputa pelo governo do estado de Sergipe, através da grande maioria da imprensa, não está sendo pautado pela proposta, não está sendo pautado pelo projeto de governo. Está sendo pautado e tocado pelo recorte de narrativa. Ou seja, de dizerem aquilo que querem dentro do que convém, mesmo que seja na base do oba-oba, na base da cortina de fumaça, na base da distorção, na base da bajulação e na base, em alguns casos, de fake news. Lamentável, viu? Lamentável, lamentável para o povo e deplorável para alguns, abre aspas, profissionais de imprensa, fecha aspas. Até daqui a pouco, após meu bloco comercial.
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1: 13 horas e 47 minutinhos, voltamos com o programa Foco da Verdade aqui na Rádio Educadora 89.5 FM, com oferecimento de pomada negra. 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Olha, o TSE, que é o Tribunal Superior Eleitoral, criou um aplicativo chamado Pardal para que as pessoas possam fazer denúncias acerca de propaganda eleitoral, político-partidária irregular ou condição irregular de campanha eleitoral. Desde que entrou em operação no último dia 16 de agosto, esse aplicativo Pardal, que é da Justiça Eleitoral, repito, acumula 75 denúncias de propaganda eleitoral irregular só aqui no estado de Sergipe. Em todo o Brasil, passam de mais de 3 mil. Os registros foram feitos em 12 municípios sergipanos e abrangem desde publicações na internet até distribuição de brindes, tendo a nossa capital Aracaju respondendo 44 das 75 denúncias. Tobias Barreto aparece na sequência com 10 denúncias, seguido de Monte Alegre com 4 denúncias. E isso até ontem, segunda-feira, dia 31. Essas irregularidades, turma boa, mais frequentes, envolvem o quê? A propaganda irregular na internet, outras em via pública e outdoor, a publicidade em carros de som, ministros e...

trios e trios elétricos também. Adesivos em automóveis, anúncios em revistas e jornais e distribuição de brindes também figuram entre as infrações catalogadas. Então, a disputa pelo governo do estado é a que concentra o maior número de denúncias. São 20 de 75, 20 são relacionados à candidatura ao cargo de governador. Já para deputado federal se acumulam aí 17 irregularidades e os que concorrem a deputado estadual 16. Para o Senado foram contabilizadas 12 denúncias até o momento. E aí como é que você faz para poder fazer sua denúncia? O Tribunal Regional Eleitoral, TRE, orienta que as denúncias sejam encaminhadas exclusivamente pelo aplicativo Pardal. Lá você vai fazer o quê? Você vai poder gravar um áudio dizendo o que foi que aconteceu. Vai preencher tudo. Você precisa se identificar, mas a pessoa alvo da sua denúncia jamais saberá que foi você que denunciou. Então você pode botar um texto, pode botar um áudio, você também pode anexar áudios de grupos de WhatsApp ou de gravações, pode anexar vídeos, pode anexar fotos, imagens, enfim, para poder comprovar aquilo que você está dizendo, seja por áudio ou seja por texto. Lembrando que, com relação às questões a nível de estado, de campanhas de nível de estado, serão decididos pelos TREs dos respectivos estados. Já em âmbito de disputa nacional, como é o caso de presidente da República, aí é o TSE que vai analisar. Como eu disse, o eleitor deve narrar de forma objetiva o que ocorreu e apresentar sempre que possível, como acabei de dizer, fotos, vídeos, áudios ou documentos que comprovem tais irregularidades, além de informações que permitam à Justiça Eleitoral identificar o local, a propaganda e os possíveis responsáveis pelo crime. Após o recebimento, cada denúncia vai passar por uma etapa de triagem antes de uma eventual adoção de providências por parte do TRE. No caso em que houver, olha só, no caso em que houver dificuldade ou impossibilidade técnica comprovada para usar o aplicativo, o cartório eleitoral pode realizar diretamente o cadastramento no sistema com as provas apresentadas pelo denunciante. Lembrando que as estatísticas dos registros e denúncias podem serem acessadas por qualquer pessoa, também pelo aplicativo Pardal, seja o site ou seja o app no seu celular. Repito, o fato de você denunciar não vai fazer com que seu nome e a sua identidade seja revelada. A justiça precisa saber quem é você. Porque você não vai chegar lá, fulano fez isso, e aí depois tá, quem foi que disse? Não, a justiça precisa. Mas quem foi alvo da sua denúncia jamais terá acesso a essa informação. Ah, Sandrinho, mas eu moro em Frei Paulo, a denúncia que tiver aqui em Frei Paulo vai ser analisada pelo cartório de Campo do Brito, tem gente de Frei Paulo trabalhando lá dentro e vão acabar descobrindo. Bom, se é ou não assim, eu não sei. Eu acredito que não, porque só pode ter acesso a essas denúncias servidores concursados do Tribunal Regional Eleitoral, da Justiça de Sergipe, e não funcionários terceirizados ou emprestados, caso tenha, por alguma prefeitura. Estamos claros? Espero que sim. Viu bagunça, viu coisa errada, viu traquinagem, vá lá e denuncie e não deixe a política fazer o nosso estado uma bagunça. Olhe, o PL aqui de Sergipe já foi praticamente triturado por Rodrigo Valadares. Lamentavelmente, o cara implodiu e rachou a oposição sergipana. O cara implodiu e rachou o grupo que decidiu acompanhar ele ao invés de ir pro Republicanos.
E a prova disso está na distribuição do fundo eleitoral. Ele, Rodrigo, candidato ao Senado, recebeu 3 milhões. O outro colega candidato ao Senado, nenhum centavo. Inclusive, Coronel Rocha só recebeu apenas um... Sabe aqueles adesivos redondos que a gente bota no peixe chamado praguinha? Ele só recebeu uma, não foi nem uma cartela, foi uma unidade. Mas não recebeu um centavo, mesmo sendo também candidato ao Senado. E Rodrigo recebeu 3 milhões. Dina Almeida, de Tobias Barreto, esposa de Diógenes Almeida, candidata a deputada federal, 3 milhões e 100 mil. Moana Valadares, vereadora por Aracaju, esposa de Rodrigo, 3 milhões. Luizão Donald Trump, deputado estadual, candidato a federal, nada. Até ontem, pelo menos, não sei hoje. Coronel Rocha ficou pistola, botou a boca no trombone. E sabe quem também não recebeu e não vai receber dinheiro do fundo eleitoral? Ricardo Marques, candidato ao governo do estado, também pelo PL. Então, o deputado federal Rodrigo Valadares, que é presidente do PL e candidato ao Senado aqui em Sergipe, confirmou essas informações. Que Ricardo, candidato ao governo, será o único do partido até então que não receberá recursos do Fundo Especial de Financiamento de Campanha. A informação foi confirmada ontem, dia 31. O pronunciamento foi feito através das redes sociais do próprio Rodrigo, após Coronel Rocha, que é, ao lado de Rodrigo, candidatos ao Senado pelo PL, questionar a distribuição desses recursos, a estrutura gráfica, ou seja, de adesivo, de plotagem, de bandeira, de santinhos e etc., de sua campanha ao Senado. E aí, depois da repercussão, em nota, Rodrigo, que é presidente do PL, informou que o material gráfico já está disponível e que os valores devem entrar nos próximos dias. Olhe, eu acho curioso, eu acho interessante, mas não me surpreende, porque quando a gente coloca na balança o histórico da condução que Rodrigo Valadares tem, dos partidos que ele passa, é disso para pior. E olhe que Coronel Rocha foi categórico e disse: estou passando por isso. E só não larguei o projeto e não largo porque eu estou aqui em nome de um projeto maior, que é a candidatura de Flávio Bolsonaro à presidência. Ou seja, mesmo sendo maltratado pela executiva estadual do PL, ele ainda permanece fiel ao projeto nacional. Então a gente vê que quem não recebe um centavo tem mais clareza e posicionamento do que quem recebe 3 milhões de reais. Aliás, quem lembra de Rodrigo fazendo L com a mãozinha, posando ao lado de Márcio Macedo e Rogério Carvalho? Quem não lembra, tô lembrando agora. E um outro ponto que eu trago: Dina Almeida, que é candidata a deputada federal, que é esposa do atual prefeito ou ex-prefeito lá de Tobias, o Diógenes Almeida, tem boa parte da família votando alinhada com o candidato ao governo, cujo presidente da República não é Flávio, é Lula. Cujo um dos candidatos ao Senado não é nenhum do PL, é Rogério do PT. Vocês conseguem botar na balança? Botando na balança, vocês perguntem: a serviço de quem e do que Rodrigo e Moana Valadares estão aqui na política de Sergipe nestas eleições 2026? Fica a reflexão e vocês tirem suas conclusões. Sandro, nos tire uma dúvida: carros locados pela prefeitura podem ser plotados com candidatos? Eu acho que não. Aqui em Frei Paulo tem carro locado pela prefeitura que está plotado. Alô, TRE. Bom, se tem, você que está reclamando aqui com a gente, denunciando, tire foto de forma que mostre a plotagem e a placa do carro. Que aí
vai se fazer a denúncia e o TRE vai verificar o

vínculo desse carro com a prefeitura de Frei Paulo. Se tiver plotado, não pode. Táxi, carros de Uber e 99, Topix da Copertause ou da Coagreste e carros locados, alugados pelas prefeituras, não podem estar implotados com adesivo do respectivo candidato. Se tiver, arranque, porque vai chegar multa para você e multa para o seu candidato ou candidata, viu? Tá dado o alerta e eu agradeço aqui esse ouvinte que interagiu conosco. A vocês que ficaram comigo até agora no rádio, gratidão pelo carinho da audiência. Mais tarde, às 19 horas, estaremos juntos na Itabaiana TV. Por aqui, até amanhã, se Deus quiser, e com fé nele, ele há de querer.

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Se ligue na hora, galera. 2:09. Olha a gente chegando de novo, hein? Pois é, o Sandro Carvalho retornará amanhã para deixar todo mundo super bem informado aqui na Educadora FM. Mas hoje à noite, todo mundo aí, né? Atenção, telespectadores. Hoje à noite, a partir das 19 horas, né, Sandro? A partir das 19 horas na Itabaiana TV. Deixando também Sergipe muito bem informado. Alô, galera! Passe a mão no volume!

Muito bem, estamos chegando para mais um programa que tem a minha e a sua cara também. Hoje, minha gente, 1º de setembro, hein? Isso que representa muito a nossa história, né? Que marca muito a nossa história. Começando aí mais um mês aí no nosso calendário. 1º de setembro de 2026. Direção artística de Dilma Oliveira, Geral José Arinaldo de Oliveira e Dulcelina Modesto de Oliveira. Realização da melhor, galera. Educador FM. Essa é a rádio que cresce com você. Quem não vive sem você, nem você sem ela, que está um passo à frente na era da comunicação, a rádio também que é indispensável para o seu dia a dia. 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Tudo bem, vamos que vamos. Você em casa, você no trabalho, você descansando, você almoçando, você na estrada, no caminhão, na carreta, no carro particular, na Topic, no táxi. Não importa, não importa, é que você tá com a gente aqui. Obrigado a todos pelo carinho do

0: rádio ligado. Estamos chegando para fazer da sua tarde uma tarde mais que especial. Muito bem, vamos que vamos. Um abraço para todo mundo. Todo mundo ligado. Educadora FM, a rádio que cresce com você. Parabenizando você hoje, completando mais um aninho de vida, muita paz, muita saúde, viu, que esta data aí se repita por muitos e muitos anos. 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Agora 2:14, 2:14. Alô, cidade, alô, Brasil. Olha a gente chegando de novo.
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0: Hoje a gente começa diferente de tudo e de todos com The Fevers. Sou assim. Boa tarde, Brasil. Boa tarde, Nordeste. Boa tarde, você.

Manu Batidão, galera, Educador FM, a rádio que cresce com você, pedido de socorro. Vamos agora com Ana Castela. Hoje lembrei de você.

0: que tá aqui hoje.
1: Ê, musicão, hein?
0: Receba
1: essa Castela. Hoje eu lembrei de você. Valeu, Educador FM, a rádio que cresce com você, galera. Cada uma melhor que outra, né?
0: Meu Deus, o chapéu, vou te amo.
1: Pois é, vamos mandar um abraço aí pra galera que está na sintonia do programa. Nicélia Itabaiana, obrigado demais pelo carinho do rádio ligado. Essa vai pra você, porque é hora de abrir o baú, galera.
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1: Sullivan Massadas e musicão, hein? Dê uma chance ao coração.

0: Black Sullivan e Paulo Massadas. O grande elenco da música brasileira, popular brasileira. Wagner, Joana, Simoni, Rosana, Sandra de Sá, tanta gente, né? Wagner. Musicão, hein, gente? Deu uma chance ao coração. Falei pra você também na primeira parte aqui, Ana Castela, hoje lembrei de você. Mano Batidão, pedido de socorro e de fíveres para começar diferente de tudo e de todos. Sou assim. 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Você confere com a gente, 2h32.
1: Já, Fernando Barbosa vai estar de volta. Não mude de sintonia.

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0: 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Mandando ver, tocando só as boas, hein? Se for pra pedir música ruim aqui, nem entre no nosso WhatsApp, hein? Pelo amor de Deus, hein? Música ruim aqui, música sem qualidade, é proibido. É ou não é? É sim. 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O nosso amigo Bino Muamba tá ligado no programa, retransmitindo o nosso som aqui na maior altura, bicho. Cuidado para não incomodar, a vizinhança aí, viu, Bino? Cadê o... Tá aqui então, ó. Ele tá a fim de curtir aqui uma música com o... Cadê aqui o nome dele? Tim Maia. A música Gostava Tanto de Você. Fala, Bino.
1: Você manda aí o modelo aí, seu celular, quando for viajar, pega umas capinhas filé aí com você.
0: Beleza, cara, beleza, né? Se preocupa não, Bino, você é meu e o boi no lambe. Se lambe, a gente corta a língua desse diabo aí, viu, velho? Valeu, Bino. Daqui a pouquinho eu tô trazendo sua música aí, cara. Daqui a pouquinho a gente traz a música que você quer ouvir aí com Tim Maia, Gostava Tanto de Você. Muito bem, vamos nessa, vamos que vamos. 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Tem mais gente aqui pra interagir com a gente, né? Deixa eu pegar aqui, gente, pra gente não se apatralhar, como diz o outro aí, né? Pra não se atrapalhar aqui, tá certo? Então, cadê aqui? É essa aqui, vamos que vamos, falando com a gente, abrindo o gogó.
2: Boa tarde, Barbosa, aqui é Pita Gnu. O que é que passa pra mim aí hoje? É mais Batista, por assim.
0: De novo,
2: minha esposa Ailton, minha filha Valéria, meu filho Alex, pra minha avó,
0: João, não, dessa
2: meu
0: música,
2: Gabriel,
0: né?
2: Minha tia Tatá, pra Giovanni Reperó, Leandro Santarita com a família, menina Fazendinha, a todos amigos e amigos, para a cidade de Cadeira de São Paulo e o Boa Tarde, que é preta.
3: Boa tarde, Pedro Barbosa, é Marguerite do Quadro no Campo, viu? Gostaria de pedir a música do Ciro, viu? Candida, viu? Para oferecer a toda a minha família, seu visto bem, preto do Quadro no Campo. Sexta mãe educadora, sua família, Fernando. A todos que

0: tarde, Fernando. Tô ligado no programa, bicho, como sempre. Valeu, seu programa é mil, rapaz. É o Gilson do quiosque, em frente ao Banco do Brasil, aqui em Frei Paulo. Grande Gilson, um abraço, meu amigo, pra você, pra toda a sua família aí, viu? Ele tá dedicando aí pros seus clientes, aos seus filhos, para todo mundo que tá curtindo aqui o nosso programa. Beleza. Boa tarde, Fernando. Estou ouvindo. Tenha uma ótima tarde. Bom trabalho. Toca aí uma do Eduardo Costa pra gente aqui. Valeu, Iris. Tem mais gente aqui? Tem, né? Que não falta gente para participar do programa, viu, velho? O que não falta é gente aqui. De vez em quando o telefone trava aqui e a gente, só que a gente não pode perder tempo, né, cara? Tempo aqui é ouro, vamos lá. Beleza, tem mais gente aqui. Cadê aqui? Fala, Neide.
1: Boa tarde, Barbosa, uma boa tarde pra todos. Fala aí no nome de Gilto do Bode, de Neneca, no filho de Cidinho Casou, que estão todos na Bahia. Eles querem que você fale aí no nome deles, viu?
0: Pronto, Neide.
1: Estão lá na Bahia.
0: Estão lá, verdade, verdade. Deixa eu colocar aqui o áudio, inclusive o Cidinho mandou um áudio pra gente aqui. Alô, Coco, né? Coco tá lá também, na sintonia do programa. Deixa eu ver se eu consigo aqui pegar o áudio aqui pra gente tocar aqui a mais uma sequência aqui musical, né? Cadê aqui, Fernando? Vamos lá, cara. Não perde tempo não, porque tempo aqui você sabe como é que é, né, bicho? Cadê aqui, Gilton? Bem, agora sim, deixa eu ver se eu encontro aqui o áudio do nosso amigo Gilton, né, pra gente sapecar no ar aqui. Cadê aqui o nosso amigo Gilton? Deixa eu ver se é esse áudio aqui, cara. Deixa eu ver se é esse aqui.
2: Fernando.
0: Oi.
2: Eu vi seu áudio aqui agora, eu vi um outro, eu vejo mais tarde ali, porque eu tô avançado pra sair daqui. Mas eu tô vendo só tem área boa aqui, que o rapaz tá me esperando ali. Deixa eu dizer.
0: Diga.
2: Você ofereceu umas músicas, Gilton, que tá na Bahia. Mas Memeca e antes, o menino de Cidinho. Viu? Se você puder marcar aí, tudo direitinho aí. A Gilton do Bode.
0: Sim.
2: Que eu vou mandar o menino botar no celular pra nós ver seu programa agora de tarde aqui. Viu? Com a internet vem tudo. Só alegria aí, viu?
0: Valeu, Gilton.
2: Pode deixar com a gente, viu?
0: Beleza, meu irmão.
2: Bom, aí, viu? Pois valeu aí, viu? Valeu, valeu mesmo. Tem outro áudio seu aqui, mais tarde eu vejo lá.
0: Beleza.
2: Na casa de coco. Pouco, meu irmão, que eu tô indo pra lá. Aí nós
0: vemos
2: tudo lá.
0: Valeu, bicho. Pois é, um abraço aí pra o grande Gilton do Bode. Todo mundo ligado com a gente lá no Sertão da Bahia, né? Ouvindo aqui a nossa programação. Vamos aqui de Amado Batista com Simone Simaria, Folha Seca.

0: Fernando Mendes, para você que pediu cadeira de rodas. Olha, gente, lembrando que hoje à noite aqui na Educadora nós temos aqui o programa Conexão Futebol, hein? 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Vamos a um rápido intervalo comercial, tá no ponto, tá na hora, daqui a pouquinho a gente volta com muito mais, não saia daí, galera.
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0: Beleza, já estamos de volta. Vira com a gente agora, 3:16. 3:16, galera. 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Lembrando, galera, que hoje à noite aqui na Educadora tem conexão futebol, hein? 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Pois é, não esqueça que logo mais à noite eu e o companheiro Mário Senna trazendo as informações do clube do seu coração. Hoje tem Copa do Brasil, jogos de volta, começando hoje, né? Começando hoje, o bicho pega, viu? O bicho pega com certeza, tá certo? Então você não pode perder. 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Bem, vamos seguindo aqui. Boa tarde, Fernando. Toque aí pra mim, Paulo. Não entendi o sobrenome aqui. Viu, Zé Moreno? Manda áudio aí, cara. Manda áudio aí que fica melhor pra gente aqui. Valeu, grande Zé Moreno em Aningas, Glória. Vamos lá, tem mais gente aqui pra interagir com a gente. Fernando, manda um alô aí pras minhas filhas, Vitória e Raíssa. Pra Verônica, minha esposa, Sinatone, da Lagoa das Malhadas. em Nossa Senhora Aparecida. Tem áudio da galera? Então vamos botar a galera pra falar aqui na Educadora.
1: Boa tarde, Fernando Barbosa, boa tarde, aqui é Joselita da cidade de Justina, Bahia. Gostaria de ouvir a música de Rubam, Cinderela, para oferecer a você, sua família, todos os seus ouvintes e todos que fazem parte do meu grupo, Clube Social. Boa tarde.
0: Beleza, né? Tem mais gente aqui? Tem, né? Vamos lá, tem mais gente aqui, boa tarde. Estou na escuta, ofereço as músicas do programa para o meu esposo Vanzinho, para os meus três filhos, né? Dio, na Baixa Larga, em Pinhão. Valeu, Dio. Tem mais gente aqui? Tem. Vamos lá, boa tarde, Fernando. Passe aí uma música da Placa Luminosa, Tio de Cotias. Vê se eu encontro hoje a Placa Luminosa para tocar para você aí, meu irmão. Agora 2 horas e 21 minutos, 2:21. Zé Vaqueiro e Xande Avião.

Pois é, você curtiu aí então um sucesso legal aqui com o cantor. Com a música Gustavo Lima, né? Vamos trazer mais uma bala alojada agora, Ruban, pra você que pediu aí, ó.

0: Ruban Cinderela. Confira com a gente a hora certa. JR Atacadista está informando agora em Frei Paulo, 3:31.
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0: Pois é, abraçar aqui também o nosso amigo Zezito em Pinhão, né? Tá ligado com a gente. Alô, Adriano. Tá sempre ouvindo a gente também lá no Povoado Maritá, né? Nas imediações ali do Povoado Maritá, na Bahia. Pois é, vamos seguindo, né, gente? 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Olha, gente, por unanimidade, Valmir e Francisquinho é declarado inocente no caso do matadouro de Itabaiana em julgamento no STJ, viu? Os detalhes daqui a pouco aqui, tá certo? Daqui a pouquinho os detalhes na Educadora FM. Valmir e Francisquinho é inocentado em processo do STJ e reforça sua candidatura ao governo aqui de Sergipe. Pra que tanta perseguição com o rapaz? Deixa o cara, amigo, ser candidato, né? E que vença aquele que foi escolhido pelo povo de Sergipe. Agora fica uma perseguição da gota, um medo da gota de enfrentar o cara nas urnas. Pois é, vamos seguindo, né, gente? Quero mandar um abraço para você que hoje completa mais um ano de vida. Muita paz, muita saúde, viu? Que esta data se repita por muito tempo. Alô, Selma! Cadê Juquinha, hein, Selma? Cadê o Juquinha, Selma? Selma do Bode, fala, amiga.
1: Boa tarde, Fernando Barbosa. Manda um alô aí

0: convite, né? Eu estou aqui da Rua Boa Esperança e de qualquer lugar do mundo que esteja ouvindo essa emissora. Que Deus dê a todos uma boa tarde.
1: Valeu, Selma.

0: Muito bem, confira com a gente agora 3h57. Trazer aqui os últimos áudios. Gente, o programa termina às 4, aí o pessoal deixa para mandar áudio, bicho, em cima da hora. Já perto da gente encerrar aqui, né? Deixa eu pegar aqui, cadê aqui, Fernando? Aí a gente, né? Mas vamos lá, fala aí, diga aí.
1: Boa tarde, Fernando Barbosa. Juquinha aqui de Ribeirópolis.
0: Ah, fala, Juquinha.
1: Manda um abraço aí para minha sogra querida. Puxa de canhão. Gosto dela de graça.
0: Ave Maria. Se não gostasse, hein?
1: Convidou para tomar um cafezinho. E a todos que estão ouvindo aí. Abraço, minha sogra. Vou levar você para guerra, minha buchinha de canhão.
0: Eu não digo é nada a tu, viu, cabavai? Eu não digo é nada, viu, velho? Outro áudio aqui, chegou em cima da hora também, vamos lá. Cadê aqui, vamos lá.
2: Boa tarde, Fernando Barbosa.
0: Estou encerrando aqui o programa.
2: Estou aqui ligada no seu programa, viu? Programa bom. Eu mereci a música de Paula Fernanda, a Gil Tudo Bode aí na Bahia, a Anderson, a Neneca e a todos aí na Bahia, a Coca, a Gracinha e sua amiga, todos os amigos dele. Não faltando, Dona Selma na rua, Boa Esperança e família. Toda a família do Bode, Cid, Genivalda e Emerson, né? E Anderson, que já estavam na Bahia. E não faltando toda a minha família de Monte Alegre, Lagoa do Roçado, Glória, minha filha Ívia e o esposo e o filhinho Ítalo, aqui na rua João Violão, né? E para todos vocês aí da rádio, todos os vizinhos.
0: Muito bem, assim a gente vai colocando um ponto final em mais um programa. Gustavo Mioto e Murilo Ruf, novo sozinho Leonardo e Eduardo Costa, Como Eu Chorei, Safadão Coração Machucado, Ruban Pra Matar a Saudade, Cinderela, Gustavo Lima, Bala Alojada, Zé Vaqueiro e Xande Avião, Que Pancada de Mulher, Fernando Mendes Pra Recordar, Cadeira de Roda, Tim Maia, Gostava Tanto de Você, Eduardo Costa, Imagina Eu, Amado Batista e Simona e Simária, Folha Seca, Max Sullivan e Paulo Massadas, né? Deu uma chance ao coração. Ana Castela, Hoje Lembrei de Você, Mano Batidão, Pedido de Socorro, e hoje começamos com Murilo, aliás, com The Fevers, né? Sou assim! Fiquei devendo aqui alguma canção, algum áudio, me perdoe, muita coisa aqui. Todos um forte abraço, um bom fim de tarde, uma noite maravilhosa, que daqui a pouco vai pintar por aí. Vem na sequência Léo Júnior com Censura Livre e a gente volta logo mais à noite, né? Às 20 horas com o programa Conexão Futebol. Valeu, galera! Um abraço para todos e até lá, se Deus quiser.

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Confira com a gente a hora certa, agora 4 horas, né? 4:31. 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Segura aí que a gente volta já.

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0: pode soltar o gritinho e fazer barulho aí, meu povo.
1: Obrigado, gente.
0: Valeu demais.
2: Elton CD de Baturité.
3: Mandando as verdades.

0: El dulce de Maturité.
1: Mandando as metades.
2: Que gostou, faz barulho aí.
3: 5 horas e 19 minutos.

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1: Em nome do Pai, do Filho e do Espírito Santo. Amém. O anjo do Senhor anunciou a Maria e ela concebeu do Espírito Santo. Ave Maria, cheia de graça, o Senhor é convosco. Bendita sois vós entre as mulheres e bendito é o fruto do vosso ventre, Jesus. Santa Maria, Mãe de Deus, rogai por nós, pecadores, agora e na hora da nossa morte. Amém. Eis aqui a serva do Senhor, faça-se em mim segundo a vossa palavra. Ave Maria, cheia de graça, o Senhor é convosco. Bendita sois vós entre as mulheres e bendito é o fruto do vosso ventre, Jesus. Santa Maria, Mãe de Deus, rogai por nós, pecadores, agora e na hora da nossa morte. Amém. E a palavra se fez carne e habitou entre nós. Ave Maria, cheia de graça, o Senhor é convosco. Bendita sois vós entre as mulheres e bendito é o fruto do vosso ventre, Jesus. Santa Maria, Mãe de Deus, rogai por nós, pecadores, agora e na hora da nossa morte. Amém. Rogai por nós, Santa Mãe de Deus, para que sejamos dignos das promessas de Cristo. Oremos. Infundi, Senhor, em nossos corações a vossa graça, para que, conhecendo pela anunciação do anjo a encarnação do vosso Filho, Jesus Cristo, Senhor nosso, cheguemos por sua paixão e morte de cruz à glória da ressurreição. Por Cristo nosso Senhor. Glória ao Pai, ao Filho e ao Espírito Santo, como era num princípio, agora e sempre. Amém. Ó Maria concebida sem pecado, rogai por nós que recorremos a vós.
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2: Olá, povo de Deus, eu, Padre Paulo Lima, convido você a acompanhar comigo agora o Evangelho para hoje, terça-feira, 1º de setembro. Estamos começando um novo mês, que seja um mês de muitas bênçãos para todos nós. Hoje vamos refletir, nesta terça-feira da 22ª semana do Tempo Comum, o Evangelho de Lucas, capítulo 4, versículo do 31 ao 37. Acompanhe comigo agora. O Senhor esteja convosco, Ele está no meio de nós. Proclamação do Evangelho de Jesus Cristo segundo Lucas. Glória a vós, Senhor. Extasiavam-se com o ensinamento de Jesus, porque tinha autoridade. Na sinagoga estava um homem que tinha o espírito de um demônio impuro e gritou com voz forte: O que há entre nós e ti, Jesus Nazareno? Vieste para nos destruir? Sei quem tu és, o Santo de Deus. Jesus o repreendeu, dizendo: Cala-te e sai dele. E depois que o demônio o derrubou no meio deles, saiu dele sem lhe fazer mal algum. Todos ficaram atônitos e comentavam entre si: Que palavra é essa? Com autoridade e poder dá ordens aos espíritos impuros e eles saem. E falava-se a respeito dele em todo lugar da redondeza. Palavra da salvação, glória a vós, Senhor. Caros ouvintes, o nome cristão vem de Cristo, que significa ungido com óleo para uma missão especial. É uma palavra grega que traduz a hebraica Messias, que tem o mesmo sentido, ungido. Jesus de Nazaré começou a ser visto como o Messias de Israel, por isso é chamado de Jesus Cristo. Quem o segue é cristão, faz-se batizar e começa a fazer parte da comunidade chamada igreja, a comunidade dos que sabem quem é Jesus. Será que isso basta? É suficiente saber quem é Jesus para ser cristão? O demônio é cristão? O demônio sabe do poder de Jesus. O demônio sabe quem é Jesus e continua sendo demônio. O que há entre o demônio e Jesus? Não há nada entre Jesus, o Cristo e o demônio, ao passo que entre Jesus e o cristão há tudo. Desça agora sobre você, a sua casa, a sua família, a bênção do Deus Todo-Poderoso, em nome do Pai, do Filho e do Espírito Santo. Amém. Fica com Deus. Amanhã aqui a gente se encontra nesse horário, meditando a palavra do Senhor. Até lá.

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6: Amados irmãos e irmãs em Cristo, boa noite. Estamos iniciando mais um Momento Cristão, levando mensagens ao seu coração. 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O programa Momento Cristão de hoje, como sempre, às terças-feiras, nós falamos para os nossos irmãos que enveredaram pelo caminho das drogas. Drogas que dilaceram as vidas, muito embora sejam drogas liberadas. E o Momento Cristão tem o objetivo de levar a esses nossos irmãos a mensagem do amigo Jesus. Para a abertura do programa de hoje, nós gostaríamos de ouvir, chamar o nosso sonoplasta para que possa nos brindar com uma mensagem de paz. Logo depois, ouviremos uma belíssima canção. Daqui a pouco estaremos de volta para a segunda parte do programa Momento Cristão, levando mensagens ao seu coração.
7: Na barca do coração.

as nuvens negras dos pensamentos tormentosos cobrirem com escuro véu o horizonte de tuas esperanças, e a barca de teu coração agitar-se desgovernada sobre as ondas. Quando as obrigações diárias, as dificuldades e os problemas, as surpresas, nem sempre agradáveis, levarem-te a dizer: que dia? Lembra-te. Caía a tarde e a multidão ainda estava reunida na praia. Desde que o sol surgira, Jesus atendera as incontáveis súplicas daqueles que o buscavam. Mãos e lágrimas roçavam-lhe o rosto e a túnica, antes tão limpa e alva. Estava agora toda manchada de lamentos. Finalmente, chegara às margens do lago, vencendo a dor e as tristezas dos sofredores. Aqueles que o viram deixando atrás de si um rastro confortador de estrelas perguntavam-se: quem será este homem a quem as dores obedecem? O céu acendia as cores da noite quando a barca de Pedro recolheu preciosa carga. Jamais Jesus mostrara na face sinais tão evidentes de cansaço. Acomodado sobre uma almofada de couro, sua majestosa cabeça pendeu sobre o peito como um girassol real, despedindo-se ao poente. Seus lábios deixaram escapar um longo suspiro antes de adormecer. Seus amigos pescadores não ousaram perturbar-lhe o merecido sono, manejando remos com cuidado, auxiliados pelos sussurros de doce brisa. O lago de Genesaré assemelhava-se a gigantesco espelho de prata ao luar, tranquilo e sereno, como um mestre adormecido. Faltava pouco para completar a travessia, quando tudo transformou-se. O tempo irou-se sem aviso. Adensadas, as nuvens de gás leve tornaram-se tenebrosa tempestade, e o lago esqueceu a calmaria, encrespando-se, açoitado pelo vento. Para a barca, vencer a tormenta era como lutar contra vigoroso e invencível titã. Pedro usou toda a sua força e sabedoria nos remos, gritando ordens que se perdiam entre as gargalhadas dos trovões e dos relâmpagos. Os discípulos, assustados, correram a acordar Jesus, que ainda dormia. Mestre, exclamaram em coro desesperado, perecemos. Jesus, assim desperto, levantou-se prontamente, equilibrando o corpo cansado, muito ereto, apesar da barca que por pouco não naufragava. Sua majestosa silhueta parecia estar envolta em misteriosa luz, quando ergueu os braços ordenando a tempestade: calai-vos. E voltando-se para os amigos: acalmai-vos. Homens, onde está a vossa fé? Os ventos emudeceram e o lago baixou suas ondas, aplacado por um misterioso imperativo. Os discípulos olhavam-se num misto de surpresa e alívio. Envergonhados, voltaram-se para os remos. No compasso ritmado avançava a barca, ao compasso do coração daqueles homens que se perguntavam: quem será este homem a quem os ventos obedecem? Quando as nuvens negras dos pensamentos tormentosos cobrirem com escuro véu o horizonte de tuas esperanças, e a barca de teu coração agitar-se desgovernada sobre as ondas, quando as obrigações diárias, as dificuldades e os problemas, as surpresas, nem sempre agradáveis, levarem-te a dizer: que dia? Lembra-te. Acorda a mensagem do Cristo adormecida em ti e acalma-te.

0: Queremos abraçar aos nossos estimados ouvintes em Itabaiana, Etinho de Tuxal e sua esposa Maria do Carmo, Zé do Boteco e Dona Wanda, Lula e Simone, Boinho e família, Aguinaldo Sapateiro, Esquerdinha do Mercadão, Zé Luiz e Nonota, Maria e Gerino, Betinho e família no povoado Vermelho. Também abraçamos a João de Benizo e Zefa no povoado Caraíbas, Vânia e Gia em Itabaiana, e também o casal amigo Zé de Beto Mototáxi e a minha querida companheira de imprensa Célia Farias. Em Frei Paulo, abraçamos ao seu José Arinaldo de Oliveira e Dona Ducelina, esse casal maravilhoso, Zacarias da padaria e todos os demais familiares, Lurdinha Helena do sindicato e toda a família Ângelo, Fátima, Vânia, Neguinho do Café e todos os demais familiares, tia José Fabinho, Zá e seu filho Guilherme, o Gui namorador, Zé da Gata e sua esposa Creuza, Jabá e família. Em nome destes, nós abraçamos a toda a comunidade Frei Paulistana. Em Alagadiço, abraçamos ao seu Antônio Pembe, Dona Marlene, Zezito dos Porcos, Salsicha da Topique, Tiago do Terço dos Homens e todos que fazem esse segmento, estendidos aos familiares, seu Messias e família, Vicente das Bananas, também extensivos à família, em nome de toda a comunidade do Alagadiço, no Catuabe, Chiquinho Aboiador e Lisete, no Barro Branco, Sanja e seus familiares. Abraçamos também na comunidade de Pinhão ao nosso querido companheiro, o Samuel da Topique, e também o nosso querido amigo Eduardo Marques. Em nome destes, nós abraçamos a todos os familiares extensivos a toda a comunidade do Pinhão. Em Carira, nós abraçamos Abel, Cício, JR, o Raimundo, Gilberto de Marotinha, nosso querido companheiro Wilson Cunha, o 51, como é bastante conhecido, além do Preguinho, eletricista, Toninho Carteiro e todos os demais familiares. Alô, Dona Maria Dória, Valmir da Topique e todos os seus familiares. Por falar em Topique, eu abraço a todos os nossos irmãos topiqueiros, em nome do Paixão, Paixão da Topique, também sinta-se abraçados na cidade de Carira. Família Machado, Bosco, Margarida, Diogo, Diego e Felipe, ainda abraçamos a todos, a Peninha, a Ailton, enfim, todos os nossos colegas, alô Pedro do Banco, a todos os nossos colegas aí da região do Carira. Abraçamos ainda a família do saudoso Jaconias, que também é nosso ouvinte. Carlinhos taxista, em nome de todos os demais taxistas, sintam-se também abraçados. Queremos abraçar ainda na comunidade do assentamento Santo Antônio, seu Gessília e Dona Creuza, seu Augusto e Dona Nilra, e também Dona Santinha, a mãe do seu João, extensivos a todos os familiares. Alô Branco do Trator, Fernando, essa galera aí do ponto legal do Mamãozinho.
1: Queremos abraçar em Pedra Mole ao Aloísio e todos os seus familiares, e também ao André, a sua mãe, e a todos os demais familiares em Pedra Mole. Sintam-se todos abraçados, a comunidade pedramolense, em nome do citado.
2: Ainda em Carira, abraçamos ao Célio, Célio da Arena, esse espetáculo belíssimo que Carira tem para os seus jovens, também ao Galego do Bar e o nosso querido amigo João de Gadé. Em nome destes também abraçamos a todos os carirenses.
3: Ainda em Frei Paulo, na Serra Redonda, queremos abraçar o casal amigo Bacana e sua esposa Maria, em nome de toda a comunidade da Serra Redonda. Ainda em Itabaiana, abraçamos fraterna e carinhosamente a família do saudoso Tonho de Preta. Em nome da Eliana, da Suzete, de todos os demais, nós abraçamos essa família maravilhosa desse homem de bem que nos deixou na nossa ótica prematuramente, mas que Deus tudo sabe. Em Pedra Mole, ainda queremos abraçar ao Isaqueu, filho do Zé Augusto de Loló, e a todos os seus familiares. Alô, Zé Augusto, muita paz para todos os seus munícipes. Em Pião, queremos abraçar também ao nosso querido secretário Bonfim e toda a sua família e a comunidade piauense. Em Carira, ao novo Point, o Point do Encontro dos Amigos, aí na farmácia do Aurélio, nós queremos abraçar a todos que compõem essa turma de amigos, ao seu Joãozinho, enfim, em nome do seu Joãozinho, a todos que compõem o Point.

Amados irmãos e irmãs em Cristo, estamos de volta do programa Momento Cristão, levando mensagens ao seu coração, para que possamos nos sintonizarmos com o alto, sempre em nome da Madeireira São José, onde você encontra caibros, ripas, portas, caixões, tudo para sua construção em telhas e madeiras, você encontra na Madeireira São José. 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

amados irmãos e irmãs, estamos de volta para agradecer a todos pela honrosa audiência. Lembrando que amanhã, às 18 horas, estaremos de volta para mais um Momento Cristão, levando mensagens ao seu coração. 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
1: Em Brasília, 19 horas. Está no ar a Voz do Brasil. As notícias do governo federal que movimentaram o país no dia de hoje.
2: Olá, boa noite.
1: Boa noite para você que nos acompanha em todo o país.
2: Terça-feira, 1º de setembro de 2026.
1: E vamos aos destaques do dia.
2: Economia brasileira.
1: PIB cresce 0,5% no segundo trimestre do ano.
2: Aumento foi impulsionado pela agropecuária. Márcia Fernandes.
3: O principal crescimento foi impulsionado pelo desempenho da pecuária e da produção de alimentos como café e soja.
1: Mudança no calendário. Começa hoje a escolha do Simples Nacional para o ano que vem.
2: Pequenas empresas têm até 30 de setembro para escolher novo modelo da reforma tributária. Cleide Lopes.
4: Elas poderão optar como irão recolher o imposto sobre bens e serviços e a contribuição sobre bens e serviços.
1: Campanha alerta passageiros sobre consequências de atos de indisciplina em voos e aeroportos.
2: E vamos falar também dos direitos dos viajantes.
1: ANAC Passageiros recebe relatos contra empresas aéreas. Yuri Sherman, gerente da agência, destaca o serviço.
5: É muito importante a gente estimular a utilização da nossa plataforma como uma alternativa mais rápida, mais célere e mais resolutiva até do que o Poder Judiciário.
2: E hoje na apresentação da Voz do Brasil, Luciana Vasconcelos e Luciano Seixas.
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2: O governo reuniu especialistas e gestores para discutir os efeitos das apostas online, nas chamadas bets, na vida dos brasileiros.
1: A ideia é fornecer subsídios para novas medidas na regulamentação do setor.
2: Participaram da primeira reunião entidades ligadas à saúde, indústria, comércio, setor artístico e cultural e crianças e adolescentes.
6: Um dos tópicos foi o impacto das bets na saúde brasileira. A regulamentação da propaganda foi elencada como alternativa a este problema. O ministro da Saúde, Alexandre Padilha, classificou o vício em jogos online como um problema de saúde pública e destacou que o Sistema Único de Saúde oferece atendimento online para ludopatas.
7: Quando a pessoa entra no meu SUS digital, solicita a consulta e começar o plano terapêutico, tem um conjunto de psicólogos e psicólogas que vão atender essa pessoa, pelo menos 10 consultas, depois você pode renovar esse plano para mais 10 consultas, pode continuar a consulta.
6: Leandro Domingos Teixeira, vice-presidente financeiro da Confederação de Bens, Serviços e Turismo, CNC, destacou o impacto das bets sobre o comércio brasileiro e defendeu tributação e limitação do número de plataformas no país.
8: Defendemos uma rigorosa fiscalização sobre os jogos online, ampliando a tributação incidente, já que a atividade que exerce são nocivas à saúde dos apostadores e também à economia popular.
6: Nem as crianças escapam dos riscos envolvendo as apostas online, como destaca Maria Melo, coordenadora do programa Criança e Consumo do Instituto Alana.
9: As plataformas de aposta replicam de forma ainda mais agressiva a mesma lógica de exploração comercial que a gente vê nas redes sociais hoje, que é baseada em desenho viciante, recompensa variável, game e muitas vezes o uso de crianças como vetor de marketing. O uso de influenciadores mirins de até 6 anos de idade.
6: Os participantes da reunião também apresentaram como sugestão a proibição das plataformas de jogos online no país, a criação de programas de saúde mental nas empresas, implantação de estratégias de fiscalização e monitoramento dos sites de aposta, principalmente os ilegais. As propostas serão estudadas pelo governo e servirão de base para as políticas de regulamentação das bets no país. Reportagem Graziele Bezerra.
1: O produto interno bruto brasileiro cresceu 0,5%.
2: O indicador mede o valor de todos os bens e serviços produzidos pelo país.
3: O produto interno bruto, PIB, que mede a soma de todos os bens e serviços produzidos no país, cresceu 0,5% no segundo trimestre de 2026. Os dados são do Instituto Brasileiro de Geografia e Estatística, IBGE. Foram movimentados 3 trilhões e 400 bilhões de reais no segundo trimestre. trimestre. O principal crescimento foi no setor agropecuário, impulsionado pelo desempenho da pecuária e da produção de alimentos como café e soja. O coordenador de contas nacionais do IBGE, Ricardo Moraes, detalha os setores que tiveram destaque.
10: O produto interno bruto cresceu 0,5% no segundo trimestre em relação ao primeiro trimestre de 2016. Na série com ajuste sazonal, os maiores destaques foram a extrativa mineral, com crescimento de 3,4%, a agropecuária, com 2,8%, e os serviços de informação e comunicação, com crescimento de 2,1%.
3: Entre os demais setores que apresentaram resultados positivos, o setor de serviços cresceu 0,2% e a indústria avançou 0,1% na comparação com o trimestre anterior. A economista Maria de Lourdes Molo explica o que significa esse índice.
11: E é o valor total da produção de bens e serviços finais que são obtidos pelo país em território nacional em determinado período de tempo, geralmente um ano. Em geral, a produção é medida em unidades monetárias. Ele representa tudo que a economia produz, que para essa produção existem empregos, existem salários, existem lucros. As rendas das pessoas são geradas a partir da geração desse produto.
3: Também foi registrado o crescimento do PIB em relação ao ano passado. Na comparação com o segundo trimestre de 2025, o índice teve alta de 2%. Reportagem Márcia Fernandes.
12: A implantação da reforma tributária está dando mais um passo.
2: A partir de hoje, pequenas empresas devem optar pelo Simples Nacional e a forma de recolhimento do IBS e da CBS em 2027.
12: O prazo vai até 30 de setembro.
4: Micro e pequenas empresas enquadradas no Simples Nacional terão uma nova decisão tributária para tomar ainda em 2026. Entre os dias 1º e 30 de setembro, elas poderão optar como irão recolher o imposto sobre bens e serviços e a contribuição sobre bens e serviços no primeiro semestre de 2027. Pela nova regulamentação, as empresas poderão continuar recolhendo o IBS e o CBS dentro da guia única do Simples Nacional ou optar pelo chamado regime regular, no qual os dois tributos serão calculados e pagos separadamente. A escolha pelo regime regular não significa sair do Simples Nacional. A empresa continuará no regime simplificado para os demais tributos, mas seguirá regras próprias para calcular e pagar o IBS e CBS. A microempresária do ramo de alimentação do Rio Grande do Sul, Carolina Kader, disse que ainda não fez a opção, mas vai decidir com o seu contador a melhor opção.
13: Eu acho que para isso a gente tem que ter, enquanto empresário, orientação contábil, assim, né? Para poder fazer essa escolha e optar pela melhor forma de fazer essa declaração tributária.
4: O contador Reginaldo Moraes da Silva destaca a importância dessa opção.
14: O IBS, o CBS, ele vem com a reforma tributária, tá? Tá mudando dois impostos, o PIS e o COFINS. Eles deixarão de existir num processo de transição a partir do ano que vem. E aí, o que acontece? Com essa mudança, o IBS e o CBS, que é o IBS, que é o de serviço, e o CBS, que é o de comércio, basicamente, né? A gente vai conseguir aproveitar crédito dos nossos fornecedores.
4: As empresas que fazem parte do Simples Nacional continuarão enquadradas automaticamente. Reportagem Cleide Lopes.
12: Para o empresário individual, não mudou o prazo. O período de solicitação de opção para se tornar ou permanecer

0: Luciana. Essa nossa atuação, ela se dá por duas frentes. Tá? Uma frente voltada a garantir um ambiente econômico favorável à vinda de novas empresas, para que a gente tenha mais concorrência no nosso setor. E no fim do dia, mais concorrência é bom para o consumidor, né? Gera mais oferta de serviços, mais oferta de produtos, mais opções de tarifas para os passageiros. E a gente tem uma segunda frente, que é diretamente voltada à garantia de direitos essenciais aos passageiros. Isso se dá não só por meio da nossa norma, mas pela nossa atuação fiscalizatória, né? Onde a gente tem ali uma atuação nos aeroportos, a gente acompanha remotamente também o cumprimento dos deveres das empresas. A gente tem também uma atuação de educação para o consumo, né, para que os passageiros conheçam seus direitos, conheçam seus deveres. E ainda nessa linha de garantir direitos, a gente cria um ambiente propício à resolução de conflitos de consumo.
1: Como é que a agência tem atuado para prevenir problemas e estimular a solução desses possíveis conflitos?
0: Num primeiro momento, Luciano, por meio da fiscalização, né? Por meio da fiscalização que a gente vai ali a campo, né, que as empresas veem que a gente está atuante, né, que a gente está ali acompanhando o que elas estão fazendo. As empresas veem que cumprir as regras é fundamental, né, é necessário. Agora, o transporte aéreo, ele é muito complexo, né? Tem várias complexidades no transporte aéreo e, por isso, intercorrências podem acontecer. No caso de intercorrências, você só fiscalizar, você só punir, não resolve os problemas individuais, né? E é daí que vem a nossa atuação voltada à resolução de conflitos. E a gente faz isso tanto pelo monitoramento do saque das empresas, né? Vendo como que as empresas estão respondendo ali no saque, como que os atendentes das empresas estão preparados para responder às demandas dos passageiros. E a gente faz isso também por meio de uma plataforma de resolução de conflitos, que é o ANAC Passageiro.
2: Bem, Yuri, falando em conflitos, nós ouvimos alguns passageiros que tiveram problemas durante a viagem. Uma delas foi a Amanda Evangelista, que teve problema com a bagagem. Vamos ouvir?
3: Oi, meu nome é Amanda, eu tenho 35 anos, sou residente de Brasília. Recentemente, voltando de Foz do Iguaçu, no Paraná, eu despachei a minha mala pela companhia aérea e, chegando no destino, chegando em Brasília, eu verifiquei que itens da minha mala, como perfume, tinham sido roubados, furtados de dentro da minha mala, enquanto a mala estava sob responsabilidade da companhia aérea e do aeroporto, já que ela não estava comigo. Eu queria saber o que fazer nesses casos.
2: Yuri, o que a gente pode falar para a Amanda?
0: Bom, em primeiro lugar, a gente está diante de um cometimento de um crime, né? Então é imprescindível que a Amanda registre a ocorrência policial, né, para que tenha a devida apuração policial. E registrada a ocorrência, ela precisa fazer um protesto junto à empresa aérea na primeira oportunidade, né? Então, assim que ela verificou que tinha algum item faltando na sua bagagem, ela faz o protesto junto à empresa aérea e aguarda a resolução. Caso a empresa não resolva o problema, né, considerando que a empresa tem a obrigação de reembolsar por esses itens surrupiados, né, pela violação da bagagem, aí a Amanda pode registrar uma reclamação na plataforma ANAC Passageiro e lá a empresa vai responder e a ANAC também vai monitorar toda essa situação em âmbito coletivo. Né?
1: Tá certo. Tem também aqui a reclamação da Ana Cláudia Ferraz sobre atrasos de voos. Vamos ouvir.
4: Oi, meu nome é Ana Cláudia Ferraz, moro em Rio Branco, no Acre. Recentemente tive um problema num voo que a gente teria que embarcar meia-noite, né, no horário Acre, e embarcamos, só que permanecemos 3 horas dentro da aeronave, porque a aeronave apresentou problemas. Depois de 3 horas, eles cancelaram o voo, e no cancelamento do voo eles não ofereceram hotel, nem lanche, nem alimentação, e só conseguimos chegar em casa 6 horas da manhã. E nesse caso, como que a gente procede?
0: No caso de atraso de voo, a partir de 1 hora, a empresa é obrigada a fornecer facilidade de comunicação. A partir de 2 horas, é obrigada a fornecer alimentação. E a partir de 4 horas, a empresa é obrigada a fornecer hotel, hospedagem, para quem não for residente naquela localidade do atraso. Então, ainda que nessa situação

0: passageiro estivesse dentro da aeronave, né, e permanecido lá durante 3 horas, depois de 2 horas a empresa deveria ter fornecido essa assistência material de alimentação e, resolvida ali a questão da reacomodação em outro voo, deveria encaminhar os passageiros ou para o hotel, né, para que aguardasse ali, né, como, pelo que eu entendi, houve pernoite, ou encaminhar os passageiros para sua residência e depois também custear o retorno do passageiro até o aeroporto.
1: E agora ela pode fazer uma reclamação no ANAC Passageiros?
0: É imprescindível que ela faça uma reclamação no ANAC Passageiro, tá, Luciana?

0: registrar a sua reclamação.
1: E é mais fácil, fica mais rápido resolver os problemas?
0: Muito mais rápido, a gente tem informação clara, com linguagem simples, as empresas, como eu disse, né, têm respondido num tempo muito ágil, né, com um índice de resolutividade que a gente tem considerado satisfatório. Então, agradeço aí pela oportunidade de compartilhar a nossa plataforma.
2: Muito bem, nós conversamos com Yuri Sherman, gerente de regulação das relações de consumo da ANAC, aqui na Voz do Brasil. Muito obrigado por sua presença.
0: Obrigado a vocês pela oportunidade.
1: Amanhã será realizado o Dia C de capacitação destinado a profissionais de segurança pública que atuam na prevenção e enfrentamento da violência contra a mulher.
2: A formação será realizada presencialmente nas 27 capitais do país, com transmissão simultânea para 80 municípios.
1: A medida integra um pacote de medidas anunciadas nessa semana, ainda dentro do Agosto Lilás, que teve como objetivo conscientizar a população sobre a importância da proteção de mulheres e meninas no país.
2: Além da qualificação, foram assinadas duas portarias. É o que vamos ouvir agora na reportagem de Luciana Colares de Holanda.
3: A primeira portaria contou com a adesão de todos os estados e do Distrito Federal e estabelece a Secretaria Nacional de Segurança Pública como responsável pela avaliação dos planos estaduais e distrital de combate à violência contra a mulher. A elaboração caberá aos entes federativos, para Michele Gonçalves dos Santos, diretora de ensino e pesquisa da Senasp, a medida contribui para a execução das políticas públicas na área.
4: Reforça a objetividade e a transparência da avaliação desses planos estaduais e distrital, planos esses que são instrumentos bastante efetivos e fundamentais para o planejamento e para a execução das políticas de enfrentamento da violência contra mulheres e meninas em todo o país. Assegura também uma aplicação mais transparente, mais célere e eficaz dos recursos do Fundo Nacional de Segurança Pública para esse fim.
3: A segunda portaria institui um grupo de trabalho para a elaboração de um protocolo nacional de atendimento às vítimas de violência sexual. A ideia é um atendimento mais qualificado em todas as delegacias do país. Além disso, foi anunciado um dia de capacitação em 2 de setembro, chamado de Dia C, destinado a profissionais de segurança pública nas 27 capitais do país. O ministro da Justiça e Segurança Pública, Wellington Lima, falou sobre a importância dessa articulação institucional.
5: A violência contra as mulheres não pode ser enfrentada por uma instituição isoladamente. Portanto, estabelecemos os parâmetros, produzimos conhecimento, capacitamos os profissionais e integramos as instituições.
3: Também foi lançada uma publicação da Escola Nacional de Segurança Pública sobre o tema, que reúne evidências para o enfrentamento às violências de gênero, ainda em celebração às 2 décadas da Lei Maria da Penha. Reportagem Luciana Colares de Holanda.
1: Dicas do Enem.
6: Meu nome é Caroline Santos e a minha dúvida é: como melhorar o meu repertório para a redação?
1: Quem responde pra gente é Juliana Bessa, professora de Sociologia. Vamos ouvir.
7: Galera, para a prova do Enem, é importante a gente pensar que a gente tem 3 sociólogos importantes, o Durkheim, o Max Weber e o Karl Marx. Mas é importante que você consiga aplicar as ideias deles aos outros temas que são importantes, assim, como cidadania, movimentos sociais, desigualdade social e também política, poder e Estado. São mais ou menos esses temas que você vai ver na prova do Enem. E é importante também pensar que esses temas dentro, por exemplo, de movimento social, você vai encontrar também na redação. Na redação, nos últimos anos do Enem, a gente teve temas como a questão de desafios para a população negra, para os povos indígenas, a questão das mulheres também, a invisibilidade do trabalho feminino. Então, essas são grandes áreas, mas a gente pode pensar vários temas aí dentro.
1: A prova de redação do Enem será realizada no dia 8 de novembro. 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
2: A Companhia Nacional de Abastecimento, a Conab, recebe até amanhã propostas para o fornecimento de 5.368 cestas de alimentos.

0: Elas serão destinadas a famílias indígenas do Rio Grande do Sul e Santa Catarina em situação de insegurança alimentar e nutricional.
1: A adesão pode ser feita de forma 100% digital, como explica Everton Santos, diretor de Normas e Sistemas de Logísticas do Ministério da Gestão e da Inovação em Serviços Públicos.
2: Agricultores familiares, cooperativas e associações já podem acessar o site do Contrata Mais Brasil, conferir o edital e participar. Basta fazer o cadastro na plataforma, informar quais alimentos pode fornecer, escolher a oportunidade e enviar a proposta. Tudo em um só lugar.
0: E atenção, os interessados na venda de alimentos devem acessar o site contratamaisbrasil.sistema.gov.br. Vamos repetir? contratamaisbrasil.sistema.gov.br.
1: E essas foram as notícias do Governo Federal.
0: Uma realização da Secretaria de Comunicação Social da Presidência da República.
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0: Fique agora com as notícias do Poder Judiciário e do Congresso Nacional. Uma boa noite.
1: Boa noite para você e até amanhã.

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1: Você vai ouvir agora notícias do Poder Judiciário.
2: Presidente do STF abre seminário internacional que discute desafios do uso da inteligência artificial no judiciário.
3: Relator no STJ mantém prisão preventiva de tenente-coronel da Polícia Militar de São Paulo, acusado de matar esposa.
2: TSE lança plataforma para combater a desinformação durante o processo eleitoral.
3: Boa noite, eu sou Leandro Bezerra.
2: Eu sou Walter Lima.
3: Supremo Tribunal Federal abre segundo seminário Brasil-Itália da Rede Internacional sobre Sistemas de Justiça e Democracia.
2: O encontro discutiu os impactos da inteligência artificial no judiciário. Marta Ferreira.
4: Na abertura do evento, o presidente do Supremo Tribunal Federal e do Conselho Nacional de Justiça, ministro Edson Fachin, citou riscos concretos do uso da inteligência artificial que desafiam a magistratura, como citações jurisprudenciais inexistentes, vieses discriminatórios reproduzidos a partir de base de dados históricos e a opacidade dos modelos. Na avaliação do ministro, porém, a resposta a esses riscos não pode paralisar a inovação.
5: O caminho parece-nos ser o da experimentação supervisionada, ambientes controlados, registro de ferramentas certificadas, formação obrigatória da magistratura, comitês técnicos e éticos permanentes.
4: A agenda internacional continua amanhã e quinta-feira, com a 17ª Jornada Ítalo-Hispano-Brasileira de Direito Público. O encontro reúne no STF pesquisadores e especialistas dos três países para o intercâmbio acadêmico e a análise comparada de questões relacionadas ao direito constitucional e ao direito público.
3: O ministro do STJ, Reinaldo Soares da Fonseca, manteve a prisão preventiva do tenente-coronel da Reserva da Polícia Militar de São Paulo, Geraldo Leite Rosa Neto.
2: O PM é acusado de matar a esposa, também policial militar. Fátima Uchoa.
6: Pela investigação, em 18 de fevereiro deste ano, na capital paulista, Geraldo teria atirado na cabeça da companheira após discutirem. Depois, teria deitado o corpo dela no chão e alterado a cena do crime para simular suicídio, colocando a arma do crime na mão da vítima. Em abril, o ministro Reinaldo Soares da Fonseca definiu a competência do Tribunal do Júri para julgar a ação penal. E agora, ao negar a liminar, que é uma decisão provisória, o relator no STJ destacou que a prisão cautelar é necessária diante do risco de interferência na produção das provas e dos indícios de que o militar teria tentado alterar a cena do crime. O julgamento definitivo do habeas corpus caberá à quinta turma do STJ.
3: TSE lança plataforma para combater a desinformação durante as eleições.
2: A iniciativa reúne orientações para auxiliar no enfrentamento de conteúdos falsos. Guilherme Firmino.
7: O TSE lançou nesta terça-feira a plataforma TSE Facilita, Plataformas Digitais em Ação. A ferramenta facilita o acesso a informações e orientações sobre a atuação da Justiça Eleitoral e das empresas de tecnologia no combate à desinformação. Para o presidente do TSE, ministro Cássio Nunes Marques, o tribunal e as plataformas têm atribuições e capacidades que se complementam no enfraquecimento aos desafios do ambiente digital. A expectativa é que a ampla divulgação dos materiais contribua para dar mais efetividade às decisões da Justiça Eleitoral.
3: Justiça Federal condena homem que compartilhava na internet imagens de abuso sexual infantil.
2: A denúncia foi apresentada pelo Ministério Público Federal. Sabrine Menezes.
8: Segundo as investigações, o homem armazenava no celular e no computador 237 vídeos e imagens com cenas de conteúdo sexual envolvendo crianças e adolescentes. O material foi disponibilizado na nuvem em três ocasiões durante o ano de 2021. O homem foi condenado a 4 anos e 9 meses de prisão em regime semiaberto, além de multa. A sentença da Justiça Federal em São José dos Campos destacou ainda que o acusado tentou esconder a própria identidade com o uso de dados fictícios nos sites e e-mails para não ser incriminado. Ele foi condenado pelos crimes de distribuição e compartilhamento e posse e armazenamento de conteúdo sexual envolvendo crianças e adolescentes, mas poderá recorrer em liberdade.
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3: A você uma boa noite.
2: E até amanhã.
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1: Eu sou Paula Groba.
2: E eu sou Humberto Pinheiro.
1: E estes são os destaques de hoje do Jornal do Senado, que começa agora.
2: Vacina contra herpes zóster poderá ser oferecida gratuitamente pelo SUS.
1: Novo piso salarial de médicos e dentistas avança e segue para o plenário.
2: Senado aprova indicação de Rodrigo Pacheco para vaga de ministro do Tribunal de Contas da União.
1: Boa noite.
2: Boa noite.
1: Avançou no Senado a proposta que define a implementação gradual do novo piso salarial de médicos e cirurgiões dentistas ao longo de 3 anos.
2: A proposta foi aprovada pela Comissão de Assuntos Sociais e agora segue em regime de urgência para votação no plenário do Senado. As informações com o repórter Márcio Maturana.
3: O novo piso salarial de R$ 13.662 para médicos e cirurgiões dentistas com jornada de 20 horas semanais vai ser aplicado gradualmente ao longo de 3 anos. 40% do valor a partir de 1º de janeiro de 2027, 70% em 2028 e 100% em 2029. Esse é o conteúdo de uma emenda da senadora Tereza Leitão, do PT de Pernambuco, aprovada nesta terça-feira pela Comissão de Assuntos Sociais. O relator foi Fernando Dueire, do PSD de Pernambuco.
4: A implementação gradual do piso assegura que esses empregadores se adaptem de forma planejada, sem demissões e sem interrupção de serviços essenciais.
3: O projeto já tinha sido aprovado nas comissões, mas recebeu emendas no plenário do Senado e por isso voltou aos colegiados. Na rede privada, o piso vai ser atualizado todo ano com base no IPCA, em vez de seguir o aumento do salário mínimo geral, como é atualmente. Na rede pública, o reajuste vai seguir leis específicas de cada unidade da federação, sendo que estados e municípios não vão precisar arcar com o aumento, porque o custeio será do Fundo Nacional de Saúde. O texto estabelece também que o trabalho noturno e as horas extras vão valer 50% a mais que o piso, em vez dos 20% para trabalho noturno e 25% para horas extras. Além disso, o projeto mantém o direito a 10 minutos de repouso para cada 90 minutos de trabalho e reforça que a chefia de serviços médicos ou odontológicos deve ser feita por profissionais habilitados nessas áreas.
1: E a comissão mista que analisa a chamada MP da taxa das blusinhas adiou para esta quarta-feira a reunião para a votação da proposta. O colegiado volta a se reunir nesta quarta-feira às 10 da manhã.
2: O presidente deputado Reginaldo Lopes e a relatora senadora Leila Barros ainda buscam um acordo sobre o texto. A medida zera o imposto de importação para compras internacionais de até $50. A MP perde a validade no dia 8 de setembro.
1: O Senado aprovou a indicação do senador Rodrigo Pacheco para o cargo de ministro do Tribunal de Contas da União, o TCU. A votação ocorreu em regime de urgência após articulação de lideranças partidárias.
2: Pacheco vai ocupar a vaga deixada por Bruno Dantas. Ele renunciou ao cargo nesta segunda-feira. Os detalhes com o repórter Douglas Castilho.
5: Com um rito especial, a indicação foi direto ao plenário, onde parlamentares exaltaram a atuação de Rodrigo Pacheco como presidente do Congresso em momentos delicados da história recente do país, como na CPI da Covid-19 e nos atos de 8 de janeiro. Após o resultado da votação, que se deu por 63 votos a favor e 4 contra, Rodrigo Pacheco agradeceu ao autor da indicação, o presidente Davi Alcolumbre, aos companheiros de parlamento e falou da importância do papel a ser desempenhado.
6: Eu sei o que representa um tribunal de contas num país em que os recursos são escassos. Quando se fala de recursos públicos e de gastos públicos, todo cidadão tem o dever de cuidar e de zelar pela aplicação do recurso público e tem o dever de se permitir fiscalizar por um controle externo que é desempenhado pelo Congresso Nacional com auxílio do Tribunal de Contas da União.
5: O projeto de decreto legislativo de indicação do senador agora será encaminhado à Câmara dos Deputados, onde o nome de Pacheco também passará por análise e votação.
1: E nesta quarta-feira, a Comissão de Constituição e Justiça pode votar a proposta proposta que reduz a jornada de trabalho para 40 horas semanais e acaba com a escala 6x1. Um dos favoráveis ao texto é o senador Paulo Paim, do PT do Rio Grande do Sul.
2: O parlamentar citou experiências no Brasil e em outros países que, segundo ele, mostram que a redução da jornada pode melhorar a qualidade de vida dos trabalhadores sem reduzir a produção. Paim fez um apelo para que a proposta seja votada pelos senadores e enfatizou que o fim da escala 6x1 deve ser visto como uma pauta nacional e não partidária. O texto já foi aprovado pela Câmara dos Deputados.
7: Alguns tentam embaralhar esse debate e dizem que o fim da escala 6x1 é uma questão eleitoral. Não é. Eleição passa, a vida da nossa gente fica. Essa é uma causa maior, é uma causa do país, é uma causa humanitária. E por isso, repito, a PEC 221 não tem dono. Não é de partido nenhum, ela é do povo brasileiro.
1: Já o senador Hermes Clã, do PL de Santa Catarina, defendeu responsabilidade e negociação coletiva no debate sobre o fim da escala 6x1. Ele disse que uma regra única pode não atender a todos os setores.
2: Segundo o Clã, a redução da jornada com manutenção dos salários pode elevar o custo da hora trabalhada, afetando contratações, investimentos e preços. O senador também alertou para o risco de o trabalhador precisar de uma segunda renda.
8: É preciso também ter coragem para dizer que uma pauta legítima não pode ser transformada em bandeira eleitoral. É muito fácil anunciar, vamos reduzir a jornada, vamos dar mais descanso. Isso rende aplausos. O difícil é responder, quem vai pagar a conta? Quantos empregos serão afetados? Quanto vai aumentar os custos das empresas? Qual será o impacto sobre os preços?
1: Incitar ou induzir a prática de crimes em locais como escolas, universidades e centros de compras poderá render penas mais duras.
2: A Comissão de Segurança Pública aprovou o projeto que amplia a punição para esse tipo de conduta. A proposta agora segue para a Comissão de Constituição e Justiça. Repórter Bruno Lourenço.
9: O Senado aprovou o projeto de lei que tipifica o crime de massacre. A Comissão de Segurança Pública do Senado aprovou a proposta com normas gerais sobre segurança escolar. E agora a CSP votou a iniciativa que pune a incitação ou induzimento a crimes contra a paz pública. A relatora, senadora professora Dorinha Seabra, do União do Tocantins, diz que as propostas têm como objetivo reprimir e prevenir atentados, principalmente a instituições de ensino.
10: Os projetos em questão têm como objetivo reprimir e prevenir atentados a instituições de ensino, como os que ocorreram em um passado recente, podendo ser citados aqueles na Escola Estadual Tomásia Montoro, em São Paulo, e na creche Bom Pastor, no município de Blumenau, onde crianças e professores foram covardemente feridos e mortos.
9: O texto, que vai à Comissão de Constituição e Justiça, prevê que se da incitação pública resultar a efetiva prática do crime, a pena será aumentada de 3 a 6 meses e multa para 6 meses a 2 anos e multa. Se o chamamento ao crime for feito por meio da internet, a punição pode aumentar para até o dobro.
1: E a vacina contra o herpes zóster poderá ser oferecida gratuitamente pelo SUS a pessoas com mais de 50 anos.
2: O esquema a ser oferecido é de 2 doses. A proposta segue agora para a Câmara dos Deputados. Repórter Márcio Maturana.
3: A proposta recebeu parecer favorável da senadora Damaris Alves, do Republicanos do Distrito Federal.
11: A vacina Comirnaty já possui registro sanitário no Brasil e a indicação para adultos a partir de 50 anos para indivíduos imunocomprometidos.
3: A vacinação também vai ficar disponível para maiores de 18 anos com imunossupressão ou outra condição clínica que comprometa o sistema imunológico. O herpes zóster provoca lesões na pele, dor nos nervos, ardor, coceira e febre. É causado pelo mesmo vírus da catapora, que pode ficar adormecido durante toda a vida e ser reativado em adultos ou em pessoas com sistema imunológico comprometido, como no caso de doenças crônicas, câncer ou transplante.
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2: Thank you. Com edição de Paula Groba e trabalhos técnicos de Eliseu Caires, o Jornal do Senado fica por aqui. Acompanhe agora as notícias da Câmara dos Deputados. Boa noite.
1: Boa noite e até amanhã.

0: Câmara aprova financiamento para motoristas de aplicativo e taxistas.
1: Deputados prorrogam incentivos para doações de combate ao câncer.
0: Parlamentares apoiam discussão sobre o fim da escala de trabalho 6x1.
1: Boa noite. Jandira Fegali, do PCdoB do Rio de Janeiro, enumera as principais pautas em discussão no Congresso. Entre elas, o fim da escala de trabalho 6x1 e a proposta que amplia a participação da União na política de segurança pública. Ela cita ainda projetos sobre terras raras e minerais críticos.
0: Jandira Fegali também defende a isenção de impostos para compras internacionais de até $50. De acordo com a deputada, essas matérias estão entre as prioridades do Congresso no trabalho de esforço concentrado antes das eleições de outubro.
1: Alencar Santana, do PT de São Paulo, defende a redução da jornada de trabalho para 40 horas semanais, sem redução de salário, e o fim da escala 6x1. A proposta deve ser analisada pelo Senado e, segundo o deputado, representa uma medida de proteção aos trabalhadores.
0: Alencar Santana sustenta que a mudança pode melhorar a qualidade de vida dos trabalhadores com mais tempo para descanso, convivência familiar e cuidados com a saúde. O parlamentar também destaca a importância de avançar na votação da proposta no Congresso.
1: De acordo com Maria do Rosário, do PT do Rio Grande do Sul, o fim da escala 6x1 é uma pauta histórica para os trabalhadores brasileiros. Segundo a deputada, a medida garante mais tempo de descanso, estudo e convívio familiar, especialmente para as mulheres.
0: Maria do Rosário também critica o empenho da oposição contra uma medida que, segundo ela, beneficia a classe trabalhadora. Na visão da parlamentar, ao tentar derrotar o fim da jornada 6x1, a oposição não atinge apenas o governo, mas impõe um retrocesso à classe trabalhadora.
1: Tadeu Venere, do PT do Paraná, acredita que a aprovação do fim da escala 6x1 é uma conquista histórica para os trabalhadores. Ao rebater a oposição à proposta, o deputado sustenta que a medida representa apenas o exercício do direito ao descanso, ao estudo e ao convívio familiar.
0: No entendimento de Tadeu Venere, os congressistas que tentam adiar o debate sobre a redução da jornada de trabalho demonstram menosprezo pela qualidade de vida da população mais vulnerável.
1: Márcio Gerri, do PCdoB do Maranhão, classifica o fim da escala 6x1 como um avanço no mundo do trabalho. O congressista ressalta o grande suporte popular ao tema e afirma que posicionamentos em contrário no Congresso não serão capazes de alterar esse apoio.
0: Para Márcio Gerri, a mudança em análise no Senado trará mais qualidade de vida com tempo para o convívio familiar, o lazer e a formação profissional. Ele recomenda acompanhar cada voto dos senadores para conhecer quem defende os direitos dos trabalhadores.
2: Trabalho.
1: A Câmara aprovou um projeto que regulamenta o exercício da profissão de psicopedagogo. O repórter Antônio Vital explica o que ficou definido na medida.
3: O plenário da Câmara aprovou o projeto já aprovado pelo Senado que regulamenta a profissão de psicopedagogo ou psicopedagoga. O texto aprovado recebeu parecer favorável da deputada Franciane Baier, do Republicanos do Rio Grande do Sul. Entre outras medidas, estabelece os requisitos para o exercício da atividade, como a exigência de diploma de graduação em psicopedagogia com estágio prático obrigatório, mas cria regras de transição que permite que profissionais graduados em psicologia, pedagogia, licenciatura ou fonoaudiologia também exerçam a profissão, desde que tenham concluído curso de especialização na área com duração mínima de 600 horas. A proposta também prevê que quem já exerce ou tenha exercido a atividade poderá continuar a atuar na área. O projeto define a psicopedagogia como uma atividade que envolve avaliação e a intervenção em processos de aprendizagem. Quem exerce a profissão trabalha com crianças, adolescentes e outras pessoas que apresentem dificuldade para aprender. A relatora explicou que a atuação não se limita ao desempenho escolar. Dificuldades de aprendizagem podem decorrer de outros fatores, inclusive cognitivos, emocionais e sociais. O projeto foi aprovado de maneira simbólica, sem votos contrários, e a votação foi acompanhada das galerias do plenário da Câmara por representantes da categoria de todo o país. Para o deputado Rodrigo Hollenberg, do PSB do Distrito Federal, psicopedagogos e psicopedagogas são fundamentais para garantir os direitos de quem tem dificuldade de aprendizagem.
4: Essa Câmara hoje vai fazer justiça a uma categoria extremamente importante, eu diria indispensável, para garantir o aprendizado de nossas crianças, mas não apenas de nossas crianças. Como presidente da Comissão de Defesa dos Direitos das Pessoas com Deficiência, eu entendo que esse projeto é absolutamente indispensável para garantir que pessoas com dificuldade de aprendizado possam garantir um aprendizado adequado a partir desse apoio promovido pelos psicopedagogos ou pelas psicopedagogas.
3: Por ser uma atividade interdisciplinar, o projeto deixa claro que o exercício da psicopedagogia não pode ser confundido com dos profissionais de saúde e educação. O projeto obriga ainda o sigilo profissional e, ao contrário de outros projetos que tratam do exercício de profissões, dispensa a necessidade de um conselho profissional. O projeto que regulamenta a profissão de psicopedagogo ou psicopedagoga seguiu para a sanção presidencial e pode virar lei. Da Rádio Câmara de Brasília, Antônio Vital.
2: Economia.
0: De acordo com Cobalcini, do MDB de Santa Catarina, as sobretaxas de até 37,5% impostas pelos Estados Unidos prejudicam a economia catarinense. O deputado destaca o impacto direto em cidades como Caçador, que, segundo ele, correm o risco de perder postos de trabalho.
1: Cobalcini, que preside a Comissão de Meio Ambiente, enfatiza que a produção brasileira é sustentável e baseada no manejo de florestas plantadas. Para ele, as sanções norte-americanas foram aplicadas sem critérios técnicos.
0: Heitor Xu, do PSD do Rio Grande do Sul, defende reduzir a carga tributária sobre o tabaco e combater o contrabando. Segundo ele, o setor gera empregos a milhares de agricultores e a centenas de milhares de trabalhadores, sendo fonte de emprego, renda e arrecadação.
1: Heitor Xu pede também regras para dispositivos eletrônicos para fumar e a produção nacional. Para ele, legalizar a cadeia produtiva nacional e ampliar a fiscalização podem atrair novas fábricas para o país, gerar mais empregos e elevar a arrecadação, especialmente para seu estado.
2: Transportes.
0: A Câmara aprovou uma medida provisória que permite o uso de 30 bilhões de reais para financiar carros novos para motoristas de aplicativo e taxistas. O repórter Antônio Vital acompanhou a votação.
3: A Câmara dos Deputados aprovou medida provisória que autoriza o governo federal a destinar até 30 bilhões de reais para financiar veículos novos

0: com recursos para financiar o seguro do veículo, itens de segurança destinados a profissionais mulheres e até mesmo custos de cartório. Um dos objetivos é estimular a substituição de veículos antigos por outros menos poluentes e permitir linhas de crédito para profissionais que não conseguem obter financiamento com juros menores no mercado. Para motoristas de aplicativo e taxistas, o acesso fica limitado a um veículo por beneficiário. Para cooperativas de táxi, o limite é de um veículo por cooperado. Já para o transporte escolar, não existe um limite definido. As profissionais mulheres beneficiadas pelo programa poderão ainda ter direito a condições diferenciadas de taxas, prazos e carência, o que será definido pelo Conselho Monetário Nacional. Os benefícios a motoristas particulares e empresas de transporte escolar foram defendidos pela relatora, deputada Amanda Gentil, do PP do Maranhão.
1: Porque às vezes, muitos desses motoristas de aplicativo, muitos desses motoristas de táxi, eles usufruem de carros alugados, que muitas vezes o valor do aluguel é duas vezes o valor de uma parcela, e que aquele bem, que se você pagar a parcela, vai ser seu. Então a importância que é nós trazermos um projeto que vai entregar um bem para o trabalhador brasileiro, para que ele tenha mais segurança e renda dentro da sua casa.
0: A medida provisória, que já está em vigor, foi justificada por deputados da base do governo como necessária para incentivar o transporte urbano e a atividade dos condutores. Foi o que disse o deputado Bongás, do PT do Rio Grande do Sul.
2: Precisavam também estes trabalhadores terem financiamento específico para poderem comprar o seu veículo e, ao mesmo tempo, poder usar este recurso para outros utensílios, cartoriais, por exemplo, de seguro. Tudo isso foi incorporado no debate para beneficiar os motoristas de aplicativos nesse país que estavam reivindicando.
0: O texto final aprovado também altera o Código de Trânsito Brasileiro para autorizar que motoristas habilitados na categoria B conduzam caminhões leves, elétricos ou híbridos. Outra mudança inclui a produção de baterias no Programa de Apoio ao Desenvolvimento Tecnológico da Indústria de Semicondutores, conhecido como PADIS. A medida provisória que autoriza o governo federal a destinar até 30 bilhões de reais para financiar veículos novos para motoristas de carros de aplicativo, taxistas, cooperativas de taxistas e empresas de transporte escolar, seguiu para análise do Senado. Da Câmara de Brasília, Antônio Vital.
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4: Justiça. Júlia Zanatta, do PL de Santa Catarina, cobra explicações do ministro Alexandre de Moraes sobre denúncias divulgadas pela imprensa envolvendo o ministro e o empresário Daniel Vorcaro. A deputada também pediu o afastamento de Moraes e defendeu o impeachment do ministro.
5: Júlia Zanatta acredita que o Supremo Tribunal Federal e o Senado não podem ignorar as denúncias e pede que o ministro se explique em até 48 horas. Para a deputada, os fatos divulgados colocam em dúvida a atuação das instituições e exigem investigação.
4: Hildo Rocha, do MDB do Maranhão, vai apresentar uma proposta para mudar as regras de escolha e permanência de ministros do Supremo Tribunal Federal. Em seu entendimento, pessoas que tenham ocupado cargos comissionados ou mandatos eletivos não poderiam ser indicadas ao STF.
5: Hildo Rocha também defende que os ministros tenham mandato de 5 anos, renovável por mais 5 anos, mediante consulta à população. Ao fim do período, segundo o deputado, eles poderiam atuar como advogados ou professores trabalhadores, mas não poderiam voltar à vida política.
4: Eli Borges, do Republicanos do Tocantins, considera que as eleições para o Senado serão decisivas para o futuro do país. O deputado lembra que caberá aos novos senadores a responsabilidade de sabatinar ministros do STF e de conter o que considera excessos da corte.
5: Eli Borges também pede mais moralização na política e combate à corrupção. Na avaliação do parlamentar, o cidadão deve estar

0: atento aos políticos que defendem o devido processo legal e a soberania popular.
1: Kim Kataguiri, do Missão de São Paulo, classifica como graves as suspeitas de possíveis relações entre ministros da Suprema Corte e envolvidos do escândalo do Banco Master. Ele questiona a inércia das instituições e da sociedade frente às situações divulgadas pela imprensa.
0: Kim Kataguiri critica também decisões da Justiça Eleitoral, alegando supostas diferenças de tratamento entre candidaturas. Ele reclama da suspensão de campanhas por atrasos em declarações eleitorais nacionais, alegando configurar restrição a direitos políticos.
2: Saúde.
1: A Câmara aprovou projeto que prorroga incentivos para doações a instituições de combate ao câncer e assistência a pessoas com deficiência. As informações com a repórter Cibele Comanetti.
3: O plenário da Câmara aprovou o projeto que prorroga até 2031 o prazo para empresas deduzirem do pagamento do imposto de renda doações a instituições sem fins lucrativos, como as Santas Casas, que atuam na prevenção e combate ao câncer ou na reabilitação de pessoas com deficiência. O incentivo acabaria neste ano. A proposta foi apresentada pelo deputado Sérgio Souza, do MDB do Paraná, e recebeu parecer favorável do relator, deputado Antônio Brito, do PSD da Bahia. Os incentivos às doações estão previstos em dois programas criados em 2012. O Programa Nacional de Apoio à Atenção Oncológica, conhecido como PRONOM, e o Programa Nacional de Apoio à Atenção de Saúde da Pessoa com Deficiência, o PRONAS. Os dois permitem o emprego de recursos privados para financiar projetos desenvolvidos por entidades especializadas e sem fins lucrativos. Segundo o relator Antônio Brito, o PRONOM amplia a capacidade de atendimento do Sistema Único de Saúde, o SUS, para a prevenção, o diagnóstico precoce, o tratamento, a reabilitação e os cuidados paliativos de pessoas com câncer. Já o PRONAS aumenta a oferta de assistência às pessoas com deficiência, especialmente no que diz respeito a projetos destinados à reabilitação, diagnóstico, tratamento, desenvolvimento de novas tecnologias e capacitação de profissionais. Antônio Brito comemorou a aprovação da proposta.
4: Quero parabenizar a todos que participaram da elaboração da prorrogação até 2031 do prazo do PRONO e do PRONAS, tão importante na articulação da sociedade civil, do terceiro setor, do governo federal e também das iniciativas privadas no atendimento às instituições filantrópicas, seja ela na área da saúde, no tratamento do câncer, como também nas entidades que atuam com a pessoa com deficiência.
3: O projeto que prorroga até 2031 o prazo para empresas deduzirem do pagamento do imposto de renda doações a instituições sem fins lucrativos que atuam na prevenção e combate ao câncer ou na reabilitação de pessoas com deficiência seguiu para análise do Senado. Da Rádio Câmara de Brasília, com informações de Antônio Vital, Cibele Comanetti.
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0: Câmara aprovou um projeto que acaba com a obrigatoriedade de férias escolares durante o período da Copa do Mundo Feminina em 2027. O repórter Antônio Vital acompanhou a votação.
1: O plenário da Câmara aprovou o projeto que desobriga as redes de ensino pública e privada de todo o país a concederem férias escolares para todos os alunos durante a realização da Copa do Mundo Feminina de Futebol no ano que vem. Lei de autoria do governo, aprovada no início do ano pelo Congresso, obriga que as férias dos estudantes coincidam com o período do torneio, entre 24 de junho e 25 de julho de 2027. Projeto apresentado pela deputada Anne Ortiz, do PP do Rio Grande do Sul, permite que os sistemas de ensino dos estados e municípios decidam sobre o período de férias escolares, em vez de obedecer ao calendário oficial da competição. Entidades como a Federação Nacional das Escolas Particulares criticaram a obrigatoriedade prevista em lei e alegaram que a alteração do período de férias do meio do ano coloca em risco o calendário escolar exigido pela Lei de Diretrizes e Bases da Educação, que obriga pelo menos 200 dias letivos no ano. A proposta recebeu parecer favorável do relator, deputado Alex Manente, do Cidadania de São Paulo. Para ele, do ponto de vista educacional, não é adequado impor solução uniforme a todos os sistemas de ensino sem considerar as necessidades regionais. O projeto foi aprovado de maneira simbólica pelo plenário, sem votos contrários. O deputado Chico Alencar, do PSOL do Rio de Janeiro, defendeu a medida.
2: O reconhecimento da importância da Copa do Mundo de Futebol está nesse projeto de lei, só que não subordinando os interesses da Copa do Mundo aos sistemas educacionais. Os jogos ocorrem em apenas algumas cidades e, na maior parte das vezes, com um número reduzido de partidas, não se justificando como férias todo o período e em todo o território nacional.
1: Os jogos da Copa do Mundo de Futebol Feminino serão realizados em 8 cidades: Belo Horizonte, Brasília, Fortaleza, Porto Alegre, Recife, Rio de Janeiro, Salvador e São Paulo. O projeto que desobriga as redes de ensino pública e privada de todo o país a concederem férias escolares para todos os alunos durante a realização da Copa do Mundo Feminina seguiu para análise do Senado. Da Rádio Câmara de Brasília, Antônio Vital.
3: Educação. Ranieri Paulino, do Republicanos da Paraíba, propõe diversificar a educação profissional e tecnológica, ampliando a oferta em pequenos municípios, áreas rurais e regiões, conforme as demandas e as vocações específicas.
0: Para tanto, Ranieri Paulino apresentou um projeto que altera o Estatuto da Juventude e o Pronatec, articulando formação, trabalho, emprego e renda às características econômicas, sociais e culturais de cada território nacional e local.
3: Termina agora o Jornal Câmara dos Deputados, produzido pela Rádio Câmara, com trabalhos técnicos de Everson Urani e apresentação de José Carlos Andrade e Márcio Aquilissardi. Uma boa noite para você.
0: Uma ótima noite. A Voz do Brasil volta amanhã.
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0: Salve, salve, felicidades no PIC da informação. De agora até as 9 horas, um leque de notícias do clube do seu coração. Está no ar o Conexão Futebol, a resenha esportiva mais completa do rádio no interior. Eu sou Mário Sena.
2: E eu sou Fernando Barbosa. Boa noite, Mário. Boa noite você que nos acompanha. Hoje, galera, 1 de setembro, de 2026. Estamos chegando para deixar você na cara do gol com o nosso Conexão Futebol.
0: 8:07 e horas das manchetes do nosso programa.
3: Manchetes.

0: No Dragão do Bairro Industrial, crise após o rebaixamento. É hora de juntar os cacos e ver quem fica, quem sai.
1: Hoje tem Copa do Brasil e um clube será eliminado. Hoje tem Atlético Mineiro e Cruzeiro.
0: Incompetência. Esse é o termo correto para um time medíocre que não teve força suficiente para vencer o Botafogo e fugir da Série D.
1: Plata é reprovado em exame no Dinamo Moscou e retorna ao Flamengo.
0: Esportivo Aracaju é o campeão da Copa Lotese e vai representar o Sergipe no Campeonato Brasileiro da Série D e é um time de segunda divisão do nosso futebol.
1: Coincidência ou não, Matheus Martins, do Botafogo, não é aprovado também em exame no Dinamo Moscou.
0: Federação Sergipana de Futebol. Presidente Milton Dantas, em entrevista, fez cobranças à SAF e criticou a inoperância.
1: Em jogo atrasado, Flamengo amanhã enfrenta pelo Campeonato Brasileiro a equipe do Mirassol. Jogo que acontecerá no Maraca às 19h30.
0: Agora só resta o Campeonato Sergipano da Segunda Divisão neste fim de 2026 para a Federação Sergipana de Futebol fechar o ano com chave de ouro.
1: Manchester City paga bolada para tirar Enzo Fernandes do Chelsea.
0: No Falcon, diretoria promete time forte e competitivo para a temporada de 2027.
1: Jogo isolado também pelo Campeonato Brasileiro da Série B. 36 minutos do primeiro tempo, Londrina 0, Juventude também 0.
0: Na segundona, quem deve acessar a divisão de elite do nosso futebol nos lugares de Dourense e Desportivo Aracaju?
1: No Palmeiras, Abel Ferreira é multado por chutar microfone em jogo da Libertadores.
0: Já já teremos notícias do futebol alagoano com o nosso repórter correspondente Mirulo, direto de Pão de Açúcar.
1: Santos acerta a contratação do lateral direito Rodinei, ex-Flamengo, que estava, né, fora do país e sem custos, hein?
0: Milton Dantas, presidente da Federação Sergipana de Futebol, fará já já um balanço da Copa Lotese.
1: Dono do Cruzeiro cumpre promessa e chega ao clássico em igualdade com o Atlético Mineiro.
0: Futebol baiano, Vitória decide amanhã, vaga para a semifinal da Copa do Brasil.
1: Pois é, e o Botafogo é cobrado pela torcida, né? Por torcedores, né? Alex Telles rebate cobrança de torcedores em dia tenso.
0: O Bahia a um passo da zona de classificação para a Taça Libertadores da América.
1: E mais daqui a pouco, Estudiantes sonda Vilagra emprestado, né, ao Internacional e daqui a pouquinho você fica sabendo de tudo.
0: E no futebol cearense, Fortaleza vai bem, obrigado, já o Ceará assustado com o fantasma do rebaixamento.
1: E Gabriel de Jesus, Gabriel Jesus, lembra dele? Pois é, foi contratado pelo Barcelona e o jogador comemora.
0: Tudo isso e muito mais a partir de agora no Conexão Futebol, a resenha esportiva mais completa do rádio no interior do estado de Sergipe. Aqui, o seu time em destaque, futebol sergipano em evidência, futebol do Brasil, tudo sobre as loterias. Daqui a pouquinho, detalhes da Mega Sena milionária para o dia de hoje, 36 milhões de reais no futebol sergipano, já com os nossos clubes já de stand-by, né? Inclusive, já tivemos a decisão da Copa Lotese, os dois nossos times foram rebaixados para a Série D, só resta agora a Federação Sergipana de Futebol, né, colocar em prática a execução do projeto Segundona, ou seja, 19 clubes estarão disputando a Campeonato Sergipano da segunda divisão, entre eles a esperança do nosso Frei Paulistano.
1: Olha aí, o Atlético Mineiro e Cruzeiro decidem uma vaga nas semifinais da Copa do Brasil. O jogo acontecerá daqui a pouco às 9h, horário de Brasília, na Arena MRV, em Belo Horizonte. Trazer informações aqui, inclusive, das duas equipes, né? Olha, o duelo de ida determinou empatado, né? Por 1-1. O time que vencer avança à semifinal. uma nova igualdade no placar leva a decisão para a disputa de pênaltis. O Atlético Mineiro vive um melhor momento na temporada. O Galo está invicto a 13 jogos e chega com a confiança em dia para a decisão da Copa do Brasil. No fim de semana, venceu por 2-1 o time reserva, com o time reserva no Brasileirão, e subiu na tabela de classificação. Está na sétima posição com 36 pontos. Na Arena MRV, o retrospecto é positivo em jogos eliminatórios. O Alvinegro se classificou em 10 oportunidades e caiu apenas 2 vezes. O Cruzeiro chega ao confronto após perder o brasileiro no Brasileiro por 3-1 para o Vasco da Gama, atuando com o time quase todo reserva no Campeonato Brasileiro. Não vence há 2 jogos na temporada. Chega defendendo, né, o retrospecto de ser, junto ao Flamengo, o único a conseguir vencer o Atlético Mineiro na Arena MRV e eliminá-lo em disputas de mata-mata. Trazer aqui a escalação das duas equipes. O Atlético Mineiro, que é o mandante hoje, vai com Gabriel. É o goleiro, né? O Gabriel Delfim. Então o Anderson está fora da partida, né? Os dois zagueiros, Vitor Hugo pela esquerda e o Juan pela direita. O lateral direito é o Alan Franco e o lateral esquerdo é Renan Lodi. Protegendo a zaga, Maicon pela esquerda, Castanho pela direita. Fred vai jogar como armador da equipe. Na frente, pela esquerda, o Bernat. Pela direita, o atacante é o Coelho. E na frente é o Cassierra, portanto, é o centroavante. Já a equipe do Cruzeiro vai a campo com Otávio no gol. Jonathan Jesus, zagueiro pela esquerda. Pela direita, Fabrício Bruno. Fagner vai como lateral direito e o esquerdo é o Vilalba, né? O Vilalba pela, protegendo ali a zaga, Gerson pela esquerda. Na outra função de cabeça de área, o Lucas Romero. Matheus Pereira é o armador, vai jogar portanto aí com a camisa número 10. É o cabeça pensante aí da equipe do Cruzeiro. Na frente, pela esquerda, como atacante, Wesley. O Arroio pela direita é o segundo atacante e o terceiro atacante é o Caio Jorge. Portanto, tá aí então, grande partida, né? Casa cheia e apita essa decisão, Rafael Claus, de São Paulo, assistido pelo número 1, Danilo Ricardo Simon Manis, de São Paulo, e o 2 é o Vitor Hugo, dos Santos, lá do Paraná. Portanto, vai ser um jogão de bola, sai da frente, senão os homens vão atropelar, viu, Mário?
0: Começa hoje e termina na quinta-feira para conhecermos os 4 semifinalistas da Copa do Brasil. Fernando, vai lá no Zap. Vai lá no Zap para ver se abre essa janela aí para a gente trazer a fala do presidente Milton Dantas. O presidente Milton Dantas, que faz um pequeno balanço, um breve balanço do que foi a Copa Lotese. Copa Lotese, que é a Copa Governo do Estado do Sergipe, que pagou uma grana bem legal ao campeão, quando todas as bolsas e apostas davam certo de que o Falco seria o campeão. Falco que fez uma competição, né, em 7 jogos, 6 vitórias e 1 empate, né? E de repente na final perdeu para a Desportiva Aracaju. Foram as duas equipes mais organizadas, foram as que mais contrataram dessas duas equipes. O campeão foi a Desportiva Aracaju. Veja só, a Desportiva Aracaju foi rebaixada para a segunda divisão do futebol sergipano e vai nos representar no Campeonato Brasileiro da Série D. Vamos ouvir aí o presidente Milton Dantas.
2: O que falar dessa Copa Lotese, um campeonato extremamente organizado, que teve a Desportiva com todos os méritos sendo o campeão 2026?
3: É bem, Emílio, todas as competições que a federação organiza, ela organiza com muito profissionalismo, né? Organiza com muita dedicação e não poderíamos ter um desfecho final. Tivemos ontem na Arena Batistão um grande jogo de futebol envolvendo 2 equipes jovens do futebol sergipano, as equipes do Falco e a equipe do Aracaju, o Desportivo Aracaju. As equipes, na realidade, que mais investiram para ganhar o título, né, pelos nomes que foram apresentados, das comissões técnicas, dos atletas, né, da organização que as equipes montaram para competir na Copa Lotese, e não poderia ser diferente. Então, quem se organiza melhor, que tem um elenco mais qualificado, é claro que alcança seus objetivos, né? Então, a gente tem informações que essas equipes investiram bastante para essa competição, não desmerecendo as outras 4 equipes de forma alguma. Pelo contrário, quero parabenizar as 6 equipes. Agora, teve equipe que não levou a sério, não venceu uma partida sequer da competição, teve que efetivar massagista para o cargo de treinador. Então, é a organização. Mas falando da parte da federação, a federação leva a sério tanto as competições de base, sub-15, sub-17, sub-20, né, e profissional. E a Copa Lotese, que é uma competição altamente rentável, né, uma competição oficial, que garante vaga para o campeão representar o estado de Sergipe no campeonato nacional da Série D do próximo ano. Tivemos um grande público aqui, dentro do esperado, pelo nível que as torcidas, que os clubes têm em termos de torcedores. Como fiz anteriormente, são equipes jovens, então aí no acrescente que o dia a dia é que vai, né, aumentar o número dos seus seguidores, dos seus torcedores. Então, gostei muito da partida de ontem, né, uma partida tecnicamente agradável. Nós tivemos aí uma tarde agradável, se tratando de uma partida de futebol, e que a Desportiva Aracaju soube aproveitar as oportunidades e venceu o jogo pelo placar de 2-0 e sagrou-se campeão da Copa Lotese, consequentemente conquistou a vaga para representar o estado de Sergipe na Série C do próximo ano. Quero parabenizar a todos os envolvidos, parabenizar o Banco do Estado de Sergipe, o Grupo Banese na pessoa do Queiroz, parabenizar o Dr. Walter, presidente da Lotese, parabenizar o governador Fábio Intidieri por ter tido essa visão, né, empreendedora de geração de renda, de movimentação do turismo, de movimentação de emprego, de inclusão social, porque essas 6 equipes que participaram representaram seus municípios, deu calendário a essas equipes que não tinha calendário nacional para poder disputar essa competição agora no segundo semestre, e foi uma competição que, não tenha dúvida, teve uma rentabilidade maior do que o próprio campeonato estadual. Então, parabéns ao governador Fábio, parabéns às 6 equipes, parabéns a vocês da imprensa.
1: Muito bem, tá aí então a participação, né, do Milton Dantas, presidente da Federação Sergipana de Futebol, né, dando uma palhinha também, né, esclarecendo tudo aqui também no nosso Conexão Futebol. 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
0: Olha, eu tenho aqui em mãos uma nota que dá, dando conta de que a Inter de Limeira, do interior de São Paulo, agora será SAF. Mais uma SAF no futebol paulista, cara. A SAF da Inter de Limeira foi aprovada pelo Conselho Deliberativo do clube. O projeto é liderado pelo empresário Enrico Ambrugini, ao lado de investidores como Ronaldo Nazário, Roberto Carlos e o príncipe saudita Abdulan Bin Saad e outros sócios. O plano apresentado ao clube prevê investimento de até 554 milhões em 10 anos e a revitalização da Inter de Limeira, que já foi um grande clube do futebol paulista e do futebol brasileiro. Inter de Limeira que já disputou até mesmo final de Copa do Brasil.
1: Agora confira 8 horas e 22 minutos, 8:22. Olha, e coincidência ou não, os dois jogadores que foram contratados pelo Dínamo de Moscou não passaram nos testes físicos, nos exames médicos, melhor dizendo. Primeiro foi o Plata, né? Plata, atacante equatoriano, né, de apenas 23 anos de idade. Diretoria receberia o aviso, né, do pagamento do Dinamo Moscou pelo equatoriano e agora fica com o fluxo do caixa prejudicado, mas não cogita desfazer desfazer contratações de Valência e também do Freitas, que foram os jogadores apresentados aí pela equipe rubro-negra, né? O cancelamento da venda de prata pelo Dinamo Moscou pegou o Flamengo de surpresa. A decisão dos russos não afeta os movimentos rubro-negros no mercado de transferências, nem tem influência direta no fluxo do caixa do clube, né, no segundo semestre, né? O Flamengo havia exigido pagamento à vista de 10 milhões de euros, cerca de 60 milhões, acertados com o Dinamo, mas essa quantia seria importante para cobrir os custos do clube na janela do dia a dia, tá certo? Então tá aí a informação, é que o Plata não passou no teste e vai retornar, ou já retornou, a equipe rubro-negra. Vamos ao rápido intervalo comercial, daqui a pouquinho a gente volta com mais informações. Primeiro, vamos trazer daqui a pouquinho outras pessoas, né? Aqui, né? Deixa eu mandar um alô aqui também para Fernandinho, bom demais. E Theo, né? Seu filho, é?
4: Não, amigo.
1: É amigo. Tá passeando em Fripão, né? Tá com frio, velho? Hein, velho? É o Theo, rapaz. Hein? Vamos para o intervalo comercial, daqui a pouquinho a gente volta com muito mais, não saia daí.
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0: Estamos de volta com Conexão Futebol.
1: Muito bem, já de volta com Conexão Futebol, a resenha esportiva mais completa do rádio no interior do estado do Sergipe. Só lembrando que a Associação Desportiva Confiança agora é crise, né? Não se fala em outra coisa. Crise lá no mundão, né? Proletário, cara. Após o rebaixamento, é hora de juntar os cacos e saber quem fica, quem sai. O time de Confiança realmente não poderia ter rebaixado, cara. Não podia ter rebaixado. Mas já que rebaixou, agora é juntar os cacos. Não tem outra coisa a ser feita. Já no Itabaiana foi uma incompetência, né, cara? Incompetência é um termo correto, é incompetência, esse foi o termo correto achado para, né, o fracasso, o fiasco do Itabaiana no último jogo contra o Botafogo da Paraíba. O time medíocre do Itabaiana não teve força para vencer o Botafogo e fugir da Série D, só era vencer. Os outros resultados favoreceram o Itabaiana, mas o Itabaiana não teve competência para vencer o Botafogo em casa e está rebaixado, é verdade, né? E a Federação Sergipana de Futebol, na pessoa do presidente Milton Dantas, em entrevista, fez cobranças à SAF e criticou a inoperância da SAF, que deixou o Confiança rebaixar depois de muitos anos, mais de uma década de luta, de trabalho, e de repente o Confiança está rebaixado para a última divisão do futebol brasileiro. Federação Sergipana agora, só resta agora, nesse resto de ano, a realização da segunda divisão do Campeonato Sergipano com 19 clubes, entre eles o nosso Frei Paulistano.
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1: Confira comigo para você não se perder nem se atrasar do tempo. 8:33, 8:33 aqui em Rádio Educadora de Frei Paulo, emissora do Grupo José Arinaldo de Oliveira e o Conexão Futebol, a resenha esportiva mais completa do rádio no interior do estado. Eu vou agora até o estado de Alagoas, vou até Pão de Açúcar, a cidade mais doce, do estado alagoano. Vou falar com o meu repórter, amigo e correspondente Meru. Ele tem informações do futebol alagoano, está ali bem pertinho de chegar a um título brasileiro com o Asa de Arapiraca. Alô, alô, Meru, boa noite.
3: Boa noite, Mário. Boa noite, Fernando. E boa noite aos ouvintes que estão ligados no programa Conexão com o Futebol. Olha, Mário, Pão de Açúcar, né? Como sempre, muito calor neste período, já que não tivemos o tradicional inverno, né? Tradicional inverno, aquele que por esse período de agosto, setembro, muito feijão, muito milho verde. Infelizmente, esse ano não tivemos, né? O que está restando é só o calor, calor de 38 graus. Mas vamos falar de futebol, vamos falar do futebol alagoano, o Asa de Arapiraca, que está bem próximo de ser campeão brasileiro, né? Apesar de ser a Série D, mas é um título importante. O Asa, que tem 15 jogos sem perder. O Asa foi até Brasília e empatou em 0-0 com a equipe do Gama, depois de vencer por 2-0 no primeiro jogo, o jogo de volta empatou em 0-0. O Asa, que chegou à capital do fumo, como é tradicional conhecido em Arapiraca, né? Chegou ontem à noite, voltou os trabalhos já hoje pela manhã um trabalho tático, leve e físico lá no seu CT, e à tarde já aquele trabalho com bola, volta aos trabalhos amanhã pela manhã, à tarde. E o Asa, que vai receber a equipe do Uberlândia no próximo domingo, às 17 horas, no Guaraci da Mata Fonseca. O Asa, que está apostando tudo nesta final para que o Asa consiga ser campeão do Campeonato Brasileiro da Série D. E vale ressaltar, Mário, que o comércio de Arapiraca está um movimento só. A galera arrumando din-din para os atletas. Porque é isso que faz o cidadão dar o sangue mesmo. Infelizmente, não acompanhamos isso aqui no nosso futebol sergipano. O comércio de Arapiraca, nesse jogo, o acesso do Asa, foi 10 mil para cada atleta. Diante da equipe do Gama, para qual o Asa chegasse à final, já passou para 15. E agora é 25 mil para que o Asa, se o Asa for campeão, é 25 mil para cada um dos atletas. E vale ressaltar para o ouvinte que está nos acompanhando neste momento, que não é só para aqueles que estão em campo, não. É para o grupo, para todos que compõem o elenco do Asa. O Asa que está completo, não tem nenhuma baixa para esse jogo diante da equipe do Uberlândia. Já o CSA, que todos nós esperávamos que o CSA conseguisse o acesso na repescagem, pode conseguir, né? Mas ficou mais difícil porque o CSA perdeu o primeiro jogo para a equipe do Nacional pelo placar de 3-1. O CSA agora tem que vencer de 2-0 para possível levar para os pênaltis para conseguir o acesso. Aí com isso aí ficou triste o torcedor do Cruzeiro, que dá para muito bem para encher uma Kombi, mal para encher uma Kombi, e a diretoria do Cruzeiro. Porque já que o Murici conseguiu o acesso da Série D do ano de 2027, com o acesso do Asa, esperava o torcedor do Cruzeiro que o CSA conseguisse, já que ele foi quarto colocado no Campeonato Alagoano, o Cruzeiro seria o outro representante no ano de 2027. Mas vamos aguardar, o CSA joga no dia 9, o jogo de volta, diante da equipe do Nacional, vai encher o Rei Pelé, o torcedor vai até o estádio e quem sabe o CSA dá a volta por cima e consegue o acesso para a Série C para o ano de 2027. É isso que temos hoje com o futebol alagoano, mas prometemos voltar na quinta-feira com tudo do Asa, do CSA e também do CRB e também do futebol amador. Mandando um abraço aí ao engenheiro Gustavo aí na cidade de São Paulo, gente da melhor qualidade, um cidadão, gente boa também. O Anderson, meu amigo Anderson, aí no Alagadício, Anderson trabalhou comigo há 20 e tantos anos, eu encontrava com ele, ele dizia, rapaz, manda um alô pra mim, eu lhe acompanho lá na educadora. Isso é muito bom. Também um abraço, meu irmão Damião em Pão de Açúcar, o Cícero Tamanco, também lá em Pão de Açúcar acompanhando, e o meu primo Ricardo, lá no Rio de Janeiro, o Ricardo, que é um advogado hoje, nasceu e se criou lá aqui no Pé da Serra, aqui no município de Pão de Açúcar, mas foi para o Rio de Janeiro, se formou e hoje é um advogado muito bem sucedido lá naquele estado. Forte abraço, Mário, um forte abraço, Fernando, e que Deus abençoe a todos vocês. Fiquem todos com Deus, porque nós sem Deus não somos nada, mas Deus sem nós, ele vai ser sempre Deus. Boa noite.
1: Valeu, Meru. Um abraço, boa noite pra você. Obrigado pela atenção, obrigado pelas suas informações com relação ao futebol alagoano que tá aí, cara. Futebol alagoano que tem o CRB que não desce pra Série C. E se não sobe pra Série A, também não desce pra Série C. Permanece na Série B, tá lá na parte de cima da tabela. O CSA não conseguiu a classificação, mas o Asa pode ser campeão brasileiro da Série D, cara, né? Da Série D. E aí nós vamos estar acompanhando essa movimentação. Ontem nós tivemos uma partida realizada pelo Campeonato Brasileiro da Série B. O Fortaleza empatou com o Operário de Mato Grosso do Sul. Fortaleza 1, Operário também 1. Esse jogo foi realizado no Castelão em Fortaleza. Daqui a pouquinho, se não já estão jogando, mas daqui a pouco tem Londrina e Juventude de Caxias do Sul. O time do Remo perdeu ontem em casa para o Curitiba, né? Campeonato Brasileiro Série A, divisão de elite. De virada, o Remo abriu o score e o Curitiba virou para 3-2. Placar interessante para os times que estão brigando lá embaixo na tabela, né? Como é o Vasco da Gama. O Vasco da Gama vai torcer, né, para o Flamengo dar uma goleada amanhã no Mirassol. E se o Flamengo vencer por mais de 3 gols no Mirassol, o Vasco da Gama sai da zona do rebaixamento.
2: Agora confira com a gente, 8:39, 8:39. Pois é, e amanhã Flamengo estará enfrentando a equipe do Mirassol, partida atrasada do Campeonato Brasileiro. Amanhã Flamengo e Mirassol se enfrentam no Maracanã às 19:30, como bem frisou o Mário Senna aí, e se o Flamengo vencer, encurta ainda mais a distância entre ele e o líder Palmeiras, né? E se o Flamengo, o Flamengo tem uma sequência aí de 5 jogos, né? Bem mais fáceis do que os 5 jogos próximos também da equipe Alviverde, né? O Palmeiras, vamos ver o que é que acontece. Na verdade, aqui, até agora, né, o Campeonato Brasileiro está assim, muito disputado e será disputado assim até a última rodada. 8:40, 8:41. Lembrando que pelo Campeonato Brasileiro da Série B, a equipe do Londrina vai empatando contra a equipe do Juventude em 0-0. Campeonato Brasileiro Sub-17, hoje tivemos Cruzeiro 1, Flamengo também 1, a gente tivemos outros jogos também, Fortaleza e São Paulo, a gente não tem aqui o resultado por enquanto, e o Santos enfrentou a equipe do Botafogo. Pelo campeonato também, trazer logo aqui os jogos de amanhã, né? Amanhã teremos aí também Copa do Brasil, jogos interessantíssimos também, decisões, né? Com certeza por boa parte do Brasil. Amanhã teremos dois jogos. Santos vai enfrentar o Palmeiras, primeira partida. A equipe do Palmeiras goleou o Santos. Era para ter metido 5, 6, 7, não era absurdo nenhum, mas venceu pelo placar de 3-0. E o Vitória da Bahia, primeiro jogo, Vasco venceu pelo placar de 1-0 em São Januário. Agora o jogo será no Barradão amanhã. Todos os dois jogos começarão às 21:30, Mário.
1: E no Campeonato Brasileiro na Série A, divisão de elite, após o jogo de amanhã entre Flamengo e Mirassol, esse jogo será no Rio de Janeiro, Flamengo e Mirassol, o único jogo do Campeonato Brasileiro da Série A amanhã. Mas no sábado nós vamos ter Bragantino e Bahia, o São Paulo vai estar enfrentando o Atlético Mineiro e o Fluminense vai fazer o clássico da rodada com o Vasco da Gama. São os três jogos do sábado: Bragantino e Bahia, São Paulo e Atlético Mineiro, Fluminense e Vasco. No domingo vamos ter Coritiba e Mirassol, o Cruzeiro enfrentando o Atlético do Paraná, o Remo do Pará enfrenta o Flamengo lá no Mangueirão, o Internacional enfrenta o Santos, o Peixe da Vila, Botafogo vai estar jogando contra o Palmeiras, um momento ruim do Botafogo, viu? Corinthians e Chapecoense, e na segunda-feira tem Vitória e Grêmio. São jogos do Campeonato Brasileiro no final de semana que se aproxima. Só lembrando, amanhã só um único jogo pelo Campeonato Brasileiro, que é Flamengo e Mirassol. No sábado, Bragantino e Bahia, São Paulo e Galo, Fluminense e Vasco. Domingo, Curitiba e Mirassol, Cruzeiro e Atlético do Paraná, Remo e Flamengo, Internacional e Santos, Botafogo e Palmeiras, Corinthians e Chapecoense. Na segunda-feira, Vitória e Grêmio e Porto Alegrense. Com relação ao futebol do Nordeste, cara, né? Existe aí um momento ruim no futebol do Nordeste, ou seja, o Vitória tá oscilando muito, verdade é essa, o Vitória tá oscilando muito, principalmente no Campeonato Brasileiro, né? Tem uma chance de amanhã tentar reverter a situação contra o Vasco da Gama e para uma semifinal da Copa do Brasil, que financeiramente é a melhor competição do país, é a Copa do Brasil, inclusive com direto para a Taça Libertadores América, mas no Campeonato Brasileiro ele está oscilando muito. Em decorrência da sua oscilação, o time do Bahia está bem obrigado, está brigando lá na parte de cima da tabela. O Bahia hoje é o quinto colocado, está ali bem pertinho da zona de classificação para a Taça Libertadores América, que é o maior projeto do Tricolor de Aço da Boa Terra neste final de ano. Antes de trazer aqui informações com relação às loterias, deixa eu mandar um abraço para o garotinho Theo, né? O garotinho Theo, lá da cidade de Itabaiana, que tá nos visitando aqui, né? O garotinho Theo tá aqui, né? Falando com o Fernandinho, com a gente, né? O garotinho Theo que gosta, né? De ouvir a gente falando assim no rádio. E aí, Theo, tá bom mesmo? Legal, né? O Theo tá ali tranquilão ali, só observando aqui a nossa fala aqui no Conexão Futebol. Olha, nas loterias pelo Brasil, né? Se não já saiu, daqui a pouco vou dar uma olhadinha aqui no meu notebook, se não já saiu, mas deixa eu abrir aqui o meu notebook, né, para saber se já saíram as 6 dezenas milionárias, cara. As 6 dezenas milionárias da Mega Sena. São 36 milhões de reais. 36 milhões de reais que estão à sua disposição, né, na Mega Sena, nos cofres da Caixa Econômica Federal. É o concurso de hoje, concurso da Mega Sena de número 3.052. Né, o concurso de hoje da Mega Sena, deixa eu ver se realmente ainda não saíram, né? Não saíram as 6 dezenas milionárias, né, da Caixa Econômica Federal com relação à Mega Sena de hoje. Mega Sena está aqui, que vai pagar um prêmio de 36 milhões de reais, né? Nós estamos aguardando, tão logo, né, as dezenas sejam sorteadas, nós estaremos passando aqui as 6 agendas milionárias, né? Quem sabe se você não é o novo milionário do Brasil.
2: Olha, deixa a gente mandar um alô aqui também, Mário, para o nosso amigo Vanderlei. Ele diz o seguinte: boa noite, Fernando Barbosa e Mário Sena, tô ouvindo, né, o Conexão Futebol. Vanderlei, grande Vanderlei, um abraço aí para você, meu irmão. Fala em Vanderlei, também não perde o nosso programa aqui, a nossa amiga dona Veraldina, aí no conjunto João Edinaldo. Né, um abraço aí para o Betinho das Meninas também, que tá curtindo o nosso programa, não perde uma só terça, uma só quinta, né? Ouve a gente sempre. Outro que está ouvindo o nosso programa também, Santa Catarina. É, lá em Floripa, é o nosso amigo Jorge, né? Frei Paulistano, que há muitos anos que mora por lá, tá sempre curtindo a gente, e a gente agradece aqui de coração. Lembrando que a gente vai a um rápido intervalo comercial, né? E volta com o nosso quadro, o nosso eterno ídolo. Dá só um tempinho aí.
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Muito bem, de volta com Conexão Futebol, a resenha esportiva mais completa do rádio no interior, aqui na Rádio Educadora de Frei Paulo, emissora do Grupo José Arinaldo de Oliveira. E para a Federação Sergipana fechar com chave de ouro o ano de 2026, só resta executar o projeto da segunda divisão, agora, né? Com, salvo engano, 19 equipes, entre elas a expectativa de um Frei Paulistano forte. O moleque travesso, estive conversando com uma pessoa muito influente, é muito influente nos diretores aí do time do Frei Paulistano, e nós vamos ser um time bom, viu? Eu fiquei sabendo que vamos ser uma equipe forte para brigar pelo acesso. Tomara que isso aconteça, cara, né? As coisas começaram a soprar, né, em direção do nosso Frei Paulistano, né? Usar os

0: ares bons, né, do futebol começaram a soprar direcionados, né, para o nosso Felipe Paulistano, quem sabe se um período de tempo bem curto, né, num espaço de tempo bem curto, o time do Felipe Paulistano não vai retornar à divisão de elite do futebol sergipano. Para quem não sabe, o Felipe Paulistano é uma equipe muito nova, foi formada em 2016, tem dois títulos, né, um da segunda divisão e um da primeira. Tá na hora da gente retornar a brilhar de novo nos gramados sergipanos, né? Vamos torcer.
1: Confira com a gente agora 8:55, 8:55. Chegou o momento esperado, né? Quem é fã desse quadro aqui é o Adailton Arte Porcelanato. Grande Adailton, um abraço aí pra você, meu irmão. Obrigado pela parceria. O nosso eterno ídolo a partir de agora.

0: vazio.
1: Meus amigos, minhas amigas, o Conexão Futebol aqui pela FM Educadora, a nossa resenha esportiva. Faz aquele ponto de reflexão agora para homenagear mais um filho ilustre de nossa terra. Vamos falar hoje de um cidadão freipaulistano que não tinha nada a ver com esporte, não tinha nada a ver com futebol, mas que tem tudo a ver com a nossa história. Hoje nós vamos trazer detalhes de uma vida terrena, de quando passou por esse plano do seu Zeca dos Cocos, que por muitos anos foi casado com Dona Adélia. Desse casamento e como fruto desse amor, seus filhos, Dita, Nona, Mané, Thelminha, Nina, Elinho, Nininho, Adilson, juntos formaram uma família maravilhosa. Seu Zeca foi um cidadão centenário de uma vida longeva em muitas gerações. Viveu e viu muitos acontecimentos, passagens em todos os segmentos. Quando garoto, vidinha tranquila, filho de família modesta, porém honrada e de muita tradição. Dividia seu tempo, quando garoto, com a escola, com o trabalho e os aquifazeres domésticos para ajudar seus pais. Seu Zeca estudou pouco, mas o suficiente para discernir. Com pós-graduação na Faculdade da Vida, além de ser um homem do campo, também era comerciante. Por isso que era conhecido como o Homem dos Cocos, Zeca dos Cocos. Sua esposa, Dona Adélia, o seu braço direito, uma guerreira. Lutavam juntos para criar a família. Seu Zeca era chegado a um aperitivozinho, um cigarrinho no fim de tarde, no fim do dia após o dia de labuta. Apesar de não ter intimidade nenhuma com o esporte nem com a bola, produziu filhos que gostavam de futebol. Edilson, Nininho, foram pessoas que brincaram futebol quando jovens, para mudar um pouco da história, já que seu Zeca não tinha nada a ver com o futebol nem com o esporte. Mas seu Zeca, sim, era um cidadão de bem, um homem honrado, trabalhador, respeitado na nossa sociedade. Foi um centenário, com muito conhecimento na nossa cidade. Era de poucos amigos, mas de um bom papo. Zeca dos Cocos, uma história de vida invejável. Um freipaulistano, o qual devemos nos orgulhar de tê-lo por muito tempo como conterrâneo. Quem o conheceu sabe muito bem quem foi Zeca dos Cocos e figura humana maravilhosa. Tranquilo, constituiu seu próprio capítulo dentro da nossa história, para ser lembrado por muitas e muitas gerações. Como fez na vida toda, como chefe de família, cidadão freipaulistano, um homem trabalhador, comerciante, é que nós também no dia de hoje temos a grata intenção de dizer que ele também foi um grande ídolo.
2: Passado. Aí então, a justa homenagem hoje ao saudoso Zeca dos Cocos, né? Só nos resta saudade e pedir nas orações, né? O descanso eterno. E um abraço aí a toda a família. Vamos embora, Mário.
1: Tá na hora de dizer adeus, um abraço, vida e saúde pra todo mundo. Se Deus permitir, a gente volta na próxima quinta-feira pra falar de esporte, de futebol, aqui na nossa resenha esportiva Conexão Futebol. Um abraço, boa noite, Fernando.
2: Boa noite, grande Mário. A gente volta então na próxima quinta-feira, no finalzinho do programa aqui, e abraçar Luiz Carlos e Rosa, né, sua esposa, aí no povo, na cidade de São Miguel do Aleixo. Eles também gostam demais do nosso Conexão Futebol. Vem aí, Carlos Alberto, com seu programa, porque tá na hora de dizer tchau, Brasil.
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